convidar o cantor Gerson Rufino para vir cantar essa canção junto comigo. Vamos ficar em pé, gente. Adorar o nome do Senhor. Para você que é amigo de Deus.

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1: O título da nossa mensagem, do nosso estudo: Guardo a Palavra no Coração. Guardo a Palavra no Coração. Ô bênção! Vamos abrir a Bíblia em Hebreus capítulo 4, versículo 12. Abra sua Bíblia em Hebreus capítulo 4, versículo 12. Vamos ficar de pé para nós ouvirmos a palavra do nosso amado Jesus. Hebreus capítulo 4, versículo 12 diz: pois a palavra de Deus é viva e eficaz, é mais afiada que qualquer espada de dois gumes, ela penetra até o ponto de dividir alma e espírito, juntas e medulas, e julga os pensamentos e as intenções do coração. Amém. Amado Deus, muito obrigado por mais uma vez estarmos reunidos, congregados, para adorarmos o Teu santo e maravilhoso nome. Que nessa noite, Senhor, o Teu Espírito fale conosco, para que possamos aprender um pouco mais de como Te servir melhor. Ô Senhor, fala conosco, em nome de Jesus. Amém. Os irmãos podem assentar-se. Amados, a palavra de Deus, ela é extremamente interessante e necessária para a nossa vida. Ela é interessante porque, se você a observar bem, verás que ela é um milagre. A palavra de Deus é um milagre. Ela foi escrita, irmãos, veja, eu sei que você sabe, mas vamos repetir. Ela foi escrita num período de aproximadamente 1500 anos. Olha só, 1500 anos. O último livro, por volta do ano 90, já da nossa época. Foram aproximadamente 40 autores. Entre estes, haviam pessoas extremamente instruídas, profetas, reis, e também outros que eram simples, camponeses, enfim, pessoas que não tinham uma cultura, mas que o Espírito Santo os usou de uma forma poderosa. Vale ressaltar, irmãos, que a Bíblia foi escrita por homens. E é comum nós ouvirmos as pessoas falarem: ah, eu não acredito, porque a Bíblia foi escrita por homens. Eles queriam o quê? Que fosse escrita por um ET? Aparecesse um extraterrestre e escrevesse a Bíblia? Não, ela foi escrita literalmente por homens. Homens que, no período muito longo, foram usados pelo Espírito Santo, inspirados pelo Espírito Santo de Deus, para narrar a vontade do Senhor, a vontade revelada de Deus. E ela é poderosa, irmãos. Não é um livro mágico, não vai acontecer porque você colocou a aberta sobre uma estante, nem tampouco porque você comeu a Bíblia, literalmente, comeu as folhas da Bíblia, ou fez chá da Bíblia. Enfim, não é um livro místico ou mágico, mas é a palavra do Senhor, isto sim. E nós precisamos, para que ela seja verdadeiramente eficaz, como está em Hebreus capítulo 4, versículo 12, que nós possamos lê-la, meditar nas suas linhas e trazê-la, transportá-la para dentro do nosso coração. E esta é a vontade do Senhor com relação à palavra. Eis o título: Guardo a Palavra no Coração. Na verdade, é o Salmo 119, versículo 11. Guarda a tua palavra no meu coração para não pecar contra ti. Irmãos, é muito interessante quando você deixa se envolver pelo Espírito Santo do Senhor, porque na palavra nós temos as respostas necessárias para uma vida saudável, uma vida próspera, uma vida na direção do Senhor. Tudo quanto precisamos para que sejamos bem-sucedidos na nossa caminhada com o Senhor, a fonte está na Bíblia. Se você mergulhar nas Sagradas Escrituras, com certeza sairás molhado com a água do Espírito de Deus, com a orientação do Senhor. E sabemos que nós estamos numa jornada, uma jornada em direção aos céus. Às vezes difícil, às vezes complicadas, às vezes é uma jornada, oh Senhor, sua misericórdia. Mas, com certeza, conectados com Deus. É uma conexão diária com o Senhor. E isso vem à existência quando você lê a palavra e guarda a disciplina do Senhor no teu coração. Se tu queres uma vida saudável com o Senhor, feliz com o Todo-Poderoso, um dos principais pontos é ler a palavra de Deus, é meditar na palavra do Senhor. Amados, se nós não temos esse prazer, porque também nós precisamos entender e sermos bastante realistas. Nós temos dificuldades com a palavra. Nós gostamos de ler qualquer coisa. Um gibi, um romance, até um livro de histórias. Aladinho, Gênio e outros mais aí. Alice no País das Maravilhas. Aparentemente, são leituras mais interessantes do que a Bíblia. E isto, segundo o nosso coração. É interessante, amados, como temos resistência à palavra. Nós lemos qualquer coisa, até manual de celular nós lemos, mas ler a palavra do Senhor, sua misericórdia. Mas entenda, irmãos, que isto é uma questão espiritual, porque o inimigo de nossas almas, e nós precisamos entender, estarmos conscientes que há uma batalha espiritual, e o inimigo, ele está de olho em você, e ele quer administrar, gerenciar tua vida. E o princípio para que ele consiga êxito no gerenciamento da tua existência é fazê-lo afastar-se da palavra de Deus. A partir do momento que nós nos afastamos da palavra, estamos abertos
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1: suscetíveis a toda sorte de ensinamentos errados. Nós precisamos meditar na palavra, comê-la.
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1: Porque como diz o livro de Hebreus, pois a palavra de Deus é dois gumes, ela penetra até o ponto de dividir a alma e espírito, juntas e medulas, e julga os pensamentos e as intenções do coração. Veja como é profunda, como é poderosa a palavra do nosso amado Jesus. Amém? Guardo a palavra no coração. Oh, glórias! Queridos, nosso primeiro tópico chama-nos a atenção para a necessidade de guardar a palavra no coração. Mas para que guardá-la? Para não pecarmos contra Deus. Oh, bênção! É pela palavra, é pela Bíblia, que somos orientados a não pecar contra o Senhor. Salmo capítulo 119, versículo 11. Vale ressaltar que esse salmo ele é atribuído a Davi. Alguns acham que ele foi escrito por Davi, mas não há uma convicção. Na verdade, é um salmo anônimo. Os estudiosos não têm certeza de quem é o autor, porém, eles concluem que Davi seja o que está mais próximo. Mas vamos lá, Salmo 119, versículo 11. Guardo a tua palavra no meu coração, para não pecar contra ti. Veja, amados, como é interessante. A palavra do Senhor é um norte na nossa existência. É ela que norteia a nossa vida, que direciona a nossa vida, porque ela é a revelação do Senhor para nós. Eu sei, amados, o que é pecado, porque está revelado na palavra de Deus o que é pecado. Se porventura não existisse a Bíblia, não conheceríamos a Deus, também não saberíamos aquilo que o desagrada ou não. Eis o porquê que nesses países em que o paganismo ou religiões não cristãs predominam, você vê tantos deuses, tantas práticas contrárias aos nossos princípios. Eles não conhecem a palavra, não conhecem o Deus da palavra. Quando nós conhecemos o Deus da palavra, quando nós conhecemos a palavra, irmãos, nós somos, olha só, nós somos orientados pelo Senhor a agirmos de uma forma que seja agradável a Ele. Consequentemente, vamos eliminar as obras da carne e vamos buscar aquilo que é comum ao Espírito Santo de Deus. Quando você enche o teu coração com a palavra de Deus, você está fortalecido e é possível evitar a prática pecaminosa, é possível evitar resistir às tentações. Mas quando nós não temos a palavra no coração, é certo, irmãos, que o pecado há de predominar, ele há de dominar. É necessário, portanto, estarmos com a nossa vida cheia da palavra. Ô, bênção! João capítulo 17, versículo 17, Jesus afirma: santifica-os na verdade. A tua palavra é a verdade. Veja só, Jesus pede ao Senhor para que sejamos santificados. Eis a necessidade de sermos santos. Sem santidade é impossível vermos e acessarmos a presença do Senhor. Mas para que eu seja santificado, para que eu possa ser santo, a palavra é a verdade. Eu tenho que nortear a minha vida nos princípios que estão na palavra, e assim eu conseguirei fazer a vontade do Senhor e desenvolver uma vida santa. Amém? Eis aí, amados, nós somos orientados a não pecar, e o Senhor usa a sua palavra para nos ensinar. Amém? Guardo a tua palavra no coração. 2. É pela palavra que nós temos a direção de Deus. Às vezes nós achamos que somos donos dos nossos narizes. Talvez você ache, eu posso agir de qualquer forma, eu posso tomar minhas próprias decisões. Mas somos chamados a atenção para nos deixarmos mover na presença do Senhor. Salmo 119, versículo 105: lâmpada para os meus pés é a tua palavra, ela é a luz para os meus caminhos. Veja que interessante, amados. Lâmpada para os meus pés é a tua palavra, ela é a luz para os meus caminhos. Nós sabemos, queridos, que nós vivemos num mundo de trevas. A Bíblia diz que esse mundo está envolto numa escuridão espiritual. As pessoas estão cegas porque não conseguem enxergar o caminho, não conseguem enxergar a direção, não conseguem enxergar nada. Seus olhos estão fechados por toda sorte de males. Mas aqueles que mergulham na palavra de Deus, aqueles que deixam se envolver pela santa e bendita palavra, esses são direcionados, são guiados pelo nosso amado, são guiados pelo Espírito Santo do Senhor. Mas se eu não conhecer a palavra, eu posso tomar direções erradas, achando que estou na direção certa. E infelizmente nós temos visto isso nesses últimos tempos. As pessoas estão dando passos errados, estão caminhando na direção errada, estão muitas vezes agindo de uma forma que desagrada o Todo-Poderoso, mas conclui que estão fazendo a vontade de Deus. E isso acontece porque não guardam a palavra de Deus no coração, não conhecem a palavra do Senhor. E a partir do momento que nós não conhecemos a palavra do Eterno, aquele que conhece a palavra de uma forma profunda, tem a faca e o queijo nas mãos, para nos levar a errar, nos levar a afastar-nos da presença do Senhor. Evidentemente que me refiro ao inimigo de nossas almas, Satanás, porque este conhece a palavra de forma profunda, e o dono, o autor da palavra, o Deus da palavra. E as pessoas acham, amados, que pode viver de qualquer jeito. Não, não é possível vivermos de qualquer jeito. Nós temos que nos encaixar nos moldes que são determinados pelo Senhor. A Bíblia diz, o Senhor nos fala através do salmista, que a palavra é a lâmpada. A lâmpada, ela é a luz para os nossos caminhos. Se ela é a luz, eu tenho que me deixar tomar pela palavra, conhecer a palavra, para que este conhecimento possa jogar luz no meu caminho e eu possa andar segundo a vontade de Deus. E assim, com certeza, eu saberei para onde estarei indo, se estou de bem ou não com o Senhor, se estou ou não agradando o Todo-Poderoso, se os atos que eu pratico, às vezes achando, ah, isso aqui Deus aprova, isso aqui o Senhor aprova. Irmãos, o Senhor não reconhece a nossa ignorância. Entenda dessa forma. As pessoas acham que, ah, estou errando, ah, elas erram por não conhecerem. Não, não são justificados por isso. A falta de conhecimento, a ignorância, ou seja, o desconhecer da palavra, não justifica ninguém, porque o Senhor fala para você, fala para mim, que eu preciso conhecer a palavra. Errais por não conhecer as sagradas escrituras. O Senhor não olhou para os líderes da religião da sua época, Jesus não olhou para eles, e, ah não, tudo bem, vocês estão justificados porque vocês não conhecem a palavra, enfim. Não, o Senhor disse, errais por não conhecerdes as sagradas escrituras. Veja como são as coisas. O não conhecer, essa ignorância bíblica, não nos faz isentos da justiça de Deus sobre a nossa vida. E quando nós conhecemos a palavra, certamente vamos trilhar no caminho certo, teremos, amados, a sabedoria para contornarmos os obstáculos. Quando surgem os problemas, vamos contorná-los. Quando surgem as dificuldades, vamos contorná-las, porque teremos clareza nos nossos princípios de fé. Nossos princípios de fé, eles serão claros, a ponto de agirmos de uma forma que seja agradável ao amado Jesus. Nesses últimos tempos, nós temos visto muitos profetas de plantão. Não é assim? Meu Deus, como tem profeta? Eu acho que nunca houve uma safra tão grande de profeta quanto no século XXI. É uma coisa incrível. E nós temos visto que as redes sociais, a internet, estão repletas de profetas. Mas o interessante, amados, é que eles conseguem arrebanhar centenas de milhares de seguidores. Eles conseguem, amados. Mas quando você conhece um pouco a palavra de Deus, um pouco, ou o necessário, a palavra de Deus, você há de ver que aquelas profecias, muitas vezes, com raras exceções, vamos colocar exceções nisso, porque há seus profetas, Deus tem seus profetas sobre a face da terra, mas muitas daquelas profecias ferem princípios de Deus, são contrários aos princípios do Senhor, só que são engolidas, saboreadas. As pessoas entendem que realmente vieram de Deus. Mas por que entendem? Não conhece a palavra de Deus. A palavra do Senhor não é luz nas suas vidas. Não é lâmpada para iluminar o caminho. E elas são facilmente enganadas pelos falsos profetas dos últimos tempos. Nós temos visto, irmãos, que há pessoas que vão para o inferno, não é? Há muitos profetas que visitaram o inferno. Hoje nós temos visto que há pessoas que são profissionais em visitar o inferno. Ah, o Senhor me levou ao inferno. E quando eu cheguei no inferno, tinha uma rua só de ricos, tinha uma rua que era só dos drogados, tinha um capeta com espeto ali, futucando o camarada, tinha outros pendurados. Gente, onde é que encontraram na palavra de Deus estes princípios, essas revelações? Na verdade, amados, o inferno, o lago de fogo, é um lugar de sofrimento. Para onde vão? Olha só, aqueles que não querem saber de Deus e Satanás. Satanás não está no inferno, Satanás não está no lago de fogo. É o destino final dele, aquele lugar. Satanás não é o governador do inferno, ele não é o presidente do inferno, ele não é o imperador do inferno. O inferno será um lugar de castigo para Satanás e para todos aqueles que não querem saber de Deus. Mas é muito interessante você falar: ah, o Senhor me levou no inferno, lá eu vi isso, eu vi aquilo, etc. E as pessoas comem isso, curtem isso e propagam essa mentira à frente, essa falsa informação à frente. Mas quando você conhece a Bíblia, você sabe que não há na palavra do Senhor lugar algum que nos dá a entender que alguém possa visitar o inferno. Não, não há. Até porque, se alguém pudesse chegar a visitar o inferno quando ele estivesse instaurado, essa pessoa voltaria de lá louca, perturbada, eternamente perturbada. Porque diz a palavra que o horror do inferno é tão grande que nós não podemos nem mesmo conceber a intensidade do horror do inferno. Se porventura alguém fosse ao inferno, voltaria de lá louco. Isso segundo a palavra de Deus, porque diz que é um lugar de ranger os dentes, sofrimento que só a misericórdia. Não existe um parâmetro humano para que nós possamos falar: o inferno é igual a isso aqui, igual aquilo ali. Amém? Nós precisamos guardar a palavra de Deus no coração. Guarde a palavra de Deus no teu coração. 3, é pela palavra que alcançamos sucesso. Sucesso na vida. Irmãos, eu sei que as pessoas vivem na vibe da prosperidade. Tudo é prosperidade, principalmente se houver ofertas e dízimos. Mas o nosso sucesso maior é servir ao Senhor. O nosso maior sucesso é estarmos em comunhão com Deus. A nossa maior prosperidade é a vitória sobre o diabo, é pisar sobre a cabeça de Satanás. E também a prosperidade material, em que o Senhor nos faz prosperar, porém esse não é o foco principal de Deus para a nossa vida. Vamos lá? Salmo capítulo 1, versículos 1 até o 3, diz o salmista, também anônimo: bem-aventurado é aquele que não anda no conselho dos ímpios, não se detém no caminho dos pecadores, nem se assenta na roda dos escarnecedores. Pelo contrário, o seu prazer está na lei do Senhor, e na sua lei medita de dia e de noite. Entenda a lei do Senhor como Bíblia. E na Bíblia medita de dia e de noite. Ele é como árvore plantada junto a uma corrente de águas, que no devido tempo dá o seu fruto, e cuja folhagem não murcha, e tudo quanto ele faz será bem sucedido. Amém? Eis a promessa do Senhor, uma promessa de sucesso em todos os aspectos, mas principalmente no campo espiritual, na comunhão, na intimidade com o Todo-Poderoso. Mas o Senhor também nos faz prosperar, se esta for a vontade dele para alguns. Ainda, Josué capítulo 1, versículo 8, disse o Senhor a Josué: não cesse de falar desse livro da lei, pelo contrário, medite nele dia e noite, para que você tenha o cuidado de fazer segundo tudo o que nele está escrito. Então você prosperará e será bem sucedido. Irmãos, nós temos duas orientações que podemos falar que são explícitas. O salmista diz de uma forma clara: o seu prazer está na lei do Senhor, e na sua lei medita de dia e de noite. E disse o Senhor, Senhor Deus, a Josué: medite nele dia e noite, medite nele dia e noite. Se o Senhor falou através do salmista, também deu a mesma orientação a Josué. ela se estende a cada um de nós. Se nós quisermos desenvolver uma vida de comunhão, uma vida de vitórias, uma vida de realizações espirituais, se quisermos um coração cheio da graça, transbordante do poder do Senhor, cheio da felicidade, usufruir das promessas que parecem mentirosas. Sabe por que a Bíblia parece mentirosa nas suas promessas? Porque falta-nos exatamente isso aqui: guardar a palavra no coração. Se você guardar a palavra no coração, o Senhor honrará a sua palavra sobre a tua vida. Essa é a promessa dele. Mas nós queremos, amados, viver um evangelho meio termo. Ah, isso aqui é bom, isso aqui não é bom, isso aqui me agrada, isso aqui não me agrada. Ah, isso aqui eu posso fazer, isso aqui eu não... Enfim, nós não queremos, amados, nos submeter à palavra, submetermos aos ensinamentos do Senhor. No entanto, se assim agirmos, submetendo-nos à palavra, certamente nós alcançaremos uma comunhão verdadeira, real, profunda com o Senhor, e também seremos abençoados naquilo que nós fazemos sobre a face da terra. Ou seja, a prosperidade há de nos alcançar. Mas lembre-se, o nosso foco, o nosso objetivo, não é buscarmos a prosperidade sobre a face da terra, mas buscarmos ao Senhor. Buscai, pois, em primeiro lugar o reino dos céus, e o que mais? E as demais coisas vos serão acrescidas. Ou seja, quando nós buscamos primeiro Deus, Ele vem e supre as nossas necessidades, Ele move de forma grandiosa na nossa vida, na nossa existência. Amém? Ô, bênção! Guardo a tua palavra no coração. Primeiro, é pela palavra que nós somos orientados a não pecar. Segundo, é pela palavra que nós somos direcionados por Deus. Terceiro, é pela palavra que alcançamos sucesso na nossa vida espiritual e também material. E quarto, é pela palavra que crescemos saudáveis. Ô, bênção! Mateus capítulo 4, versículo 4 está escrito: Jesus, porém, respondeu: está escrito, não só de pão viverá o homem, mas de toda palavra que procede da boca de Deus. Olha que interessante, amados. O Senhor, na verdade, Ele está fazendo uma analogia, irmãos. Ele está mostrando que nós precisamos do pão, ou seja, do alimento diário, para que tenhamos um corpo saudável, para que tenhamos força. Se nós não nos alimentarmos, com certeza não vamos viver de luz. Não vamos. Vamos morrer. Chegará um momento que você há de morrer de inanição. Você não consegue sobreviver sem alimentar-se. E essa é uma analogia que o Senhor mostra-nos. Se nós não nos alimentarmos com a palavra de Deus, vamos morrer. Morrer espiritualmente. Irmãos, para que você tenha um crescimento saudável, uma vida espiritual saudável, é indispensável que haja um alimentar-se com a palavra. Não pense que seja diferente. A partir do momento que as pessoas acham que não precisam da Bíblia, é porque já estão morrendo, já estão fracas, já estão a ponto de partirem para a sepultura, espiritualmente falando. Nós temos, amados, que entender que a Bíblia é indispensável. Comermos a palavra é indispensável. Não só de pão viverá o homem, mas de toda palavra que procede da boca de Deus. E qual a boca de Deus para nós nesses últimos tempos? Eis a boca de Deus. Ô, glórias! Eis a revelação do Senhor. Aleluias! Eis aqui o alimento para as nossas almas. Eu estou falando para vocês porque eu me alimento na palavra. Se eu não me alimento na palavra, com certeza Eu poderia estar até falando para vocês, mas um tanto de heresias, um tanto de ensinamentos errados, porque a minha vida espiritual certamente já teria entrado num ponto de inanição, já estaria morta. E a partir do momento que as pessoas estão mortas espiritualmente, falando, elas entendem que todos os princípios que houve na internet, que houve de um escritor famoso, de um sacerdote até famoso, enfim, essas coisas todas, as pessoas gostam muito de pessoas famosas. Elas se espelham nos famosos, nos formadores de opiniões, mas nem sempre os formadores de opiniões, eles são o canal do Senhor para as nossas vidas. Mas quando nós conhecemos a palavra, seremos alimentados e vamos ter condições de discernirmos aquilo que nós ouvimos, aquilo que é ensinado, seja em qual for o meio. Fiquemos, portanto, atentos à palavra. 1 Pedro capítulo 2, versículo 2. Desejai ardentemente, como crianças recém-nascidas, o genuíno leite espiritual. Para que por ele vos seja dado crescimento para a salvação. Olha só, amados, desejai ardentemente. Nós precisamos desejar a palavra de Deus, da mesma forma que um bebê deseja o alimento, o leite. Nós precisamos desejar a palavra de Deus para a nossa vida. Ela é alimento para as nossas almas. É o nutriente indispensável para o nosso crescimento espiritual. Amém? E quinto, é pela palavra que encontramos paz. É pela palavra de Deus que encontramos paz. João capítulo 16, versículo 33, disse Jesus: essas coisas tu, para que tenhais paz em mim. No mundo passais por aflições, mas tende bom ânimo, eu venci o mundo. Amém? Qual é a fórmula para que nós possamos encontrar a paz? Essas coisas vos tenho dito para que tenhais paz em mim. Ouça a palavra de Deus. Ouça a palavra de Jesus. Essas coisas vos tenho dito. Palavra do Senhor. O Senhor fala a nós. E certamente teremos paz nesse mundo muito louco, cheio de aflições, de dificuldades, de problemas. Irmãos, nós precisamos mergulhar na palavra santa do Senhor, porque quando nós nos deixamos guiar pela palavra, virão os momentos difíceis, e como surgirão? No entanto, teremos mais facilidade em contornar os momentos difíceis. Há, no entanto, aqueles momentos em que você há de fracassar, mas aqueles que pecarem, não fiquem no pecado. Diz a palavra que, arrependidos, confesse o pecado, porque o Senhor é bom, é justo para perdoar pecados. E o Senhor sabe que em alguns aspectos vamos falhar com Ele. O Senhor sabe disto, mas o Senhor já nos deu a condição para que nós possamos ser purificados, lavados, redimidos no Senhor. Amém? Se você quer paz nesse mundo, leia a palavra, conheça a palavra, assimile a palavra, traga a palavra de Deus para dentro do teu coração, transporte a palavra para dentro da sua vida. E quando nós assim fazemos, com certeza, nós teremos pessoas fortalecidas. O Senhor há de guiar-nos, há de direcionar-nos, o Senhor há de mover de uma forma poderosa. Seremos instrumentos úteis nas mãos do Mestre. O Senhor nos usará de uma forma grandiosa. No entanto, se nós não guardarmos a palavra do Senhor no coração, como é que Ele poderá nos usar? É como se fôssemos mudos, surdos e cegos. É mais ou menos por aí. Cegos porque você não vê a glória do Senhor. Surdos porque você não ouve a palavra. E com certeza mudos, porque não tem o que falar do Senhor para as pessoas. Estejamos atentos à palavra do Senhor. E concluindo, irmãos, hoje é o tempo para que nós possamos nos deixar direcionar pelo Senhor, sejamos direcionados pela palavra de Deus, deixe-se abençoar ricamente pelo mover do Espírito, e certamente vamos aprender muito de Deus, teremos um relacionamento forte, inabalável com o nosso amado, desejo em ler a palavra, em conhecer o Senhor cada vez mais, em mergulharmos nas águas do Espírito, oh bênção, e desta forma seremos instrumentos úteis nas mãos do amado Jesus, amém? Portanto, guarde a palavra de Deus no teu coração, e assim o Senhor usará poderosamente a tua vida. Oh, graças! Vamos orar, finalizando essa palavra? Amado Deus, muito obrigado pela revelação da palavra, e eu quero clamar que tu venhas guardá-la em nosso coração, para que nós possamos estar atentos, meu Deus, da instrução, para que possamos crescer na tua presença. Ô Senhor, fala conosco e fala com todos aqueles que hão de ouvir esta palavra, em nome de Jesus, amém. Amém, irmãos? Vamos ler a Bíblia, vamos meditar na palavra, vamos nos deixar guiar pelo Espírito Santo de Deus, amém.
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não há judeu nem grego, não há escravo nem livre, não há homem nem mulher, porque todos vós sois um em Cristo Jesus. Gálatas 3:28.

0: Amém? Glória a Deus. Glória a Deus. Glória a Deus. Glórias ao Senhor. Eu faço parte disso.
1: Al que es digno de recibir la gloria.

0: Servireis, pois, ao Senhor vosso Deus, e Ele abençoará o vosso pão e a vossa água, e eu tirarei do meio de vós as enfermidades. Êxodo 23, 25.
1: Três.

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1: Nós vamos meditar na palavra de nosso Senhor e Salvador. Para tal, nós vamos abrir a Bíblia. Nós vamos ler um versículo apenas de 1 João capítulo 2, versículo 4. 1 João capítulo 2, versículo 4. Hoje eu quero meditar com os irmãos a respeito de viver Deus intensamente, irmãos. A respeito de viver Deus com intensidade, com prazer, com alegria. Quando amamos intensamente ao Senhor, as coisas acontecem na nossa vida. 1 João capítulo 2, versículo 4, nos diz a palavra: aquele que diz, eu o conheço, e não guarda os seus mandamentos, é mentiroso, e nele não está a verdade. Amém? Aquele que diz, eu o conheço, e não guarda os seus mandamentos, é mentiroso, e nele não está a verdade. Senhor, nós te louvamos por mais uma noite, pelos amados aqui congregados, Senhor. Estamos aqui para te louvar, para te adorar, e também para ouvir o teu Espírito falar aos nossos corações. Ó Deus, move nesse lugar, fala conosco, Senhor, para que nós possamos sair deste lugar edificados, alimentados pela tua graça, para que assim, Senhor, nós possamos ter a força para vencermos tudo quanto o inimigo levantar contra a nossa caminhada, Senhor Jesus. Abençoa-nos e guarda-nos, é o que nós pedimos em nome do teu Filho Jesus. Amém, Pai amado. Irmãos, viver Deus é uma necessidade de cada um de nós, só que nós precisamos viver Deus com uma intensidade grande. Nós precisamos viver Deus de forma intensa, de forma grande na nossa existência. Nós precisamos olhar para o Senhor, amados, e entender que o Senhor é tudo para nós, que nada é melhor do que estar na presença do Senhor. E assim nós vemos na Bíblia, é a palavra de Deus nos mostra quantos que falaram, bom é estar na presença do Senhor, bom é viver com Deus, bom é usufruir da grande misericórdia do Todo-Poderoso, bom, irmãos, é experimentarmos a mão abençoadora de nosso Senhor e Salvador. Mas nós precisamos entender que para que isso aconteça na nossa existência, é necessário que nós nos entreguemos por completo, que nós venhamos a doar por completo a nossa vida, abrir mão de nós, arrancarmos os cadeados, as portas, as janelas, derrubarmos as paredes, para que o Espírito Santo possa adentrar o nosso coração, para que ele possa encontrar lugar aqui dentro, amados. E quando o Espírito Santo entra e encontra lugar aqui dentro, nós vamos viver de forma intensa a presença do Senhor. Jamais a nossa vida será a mesma, jamais será a mesma, irmãos, porque vamos experimentar o poder de Deus, a glória de Deus, e o Espírito Santo há de mover através da nossa existência. É a promessa de Deus para a nossa vida, é a promessa de Deus para você, é a promessa de Deus para você. É o Senhor, irmãos, que quer assim, que é o Senhor que deseja que assim seja a nossa vida. O Eterno tem esse plano para nós, e nós precisamos abrir a nossa alma e falar: Senhor, venha, envolva-me, encha-me com tua graça, mova na minha vida, toma-me, guia-me, leva-me para a esquerda, leva-me para a direita, para a frente, para trás, para cima, para baixo. Faça segundo a tua vontade na nossa vida. Amados, precisamos na presença do Senhor sermos como uma árvore que o vento balança para o lado.

0: e para o outro. A árvore não tem controle, porque quem balança é o vento. É o vento, é a força do vento, é a força do Espírito, é a força do Espírito que precisa nos balançar, nos enviar para um lado e para o outro. E assim, irmãos, nós vamos ver a grande glória do Senhor, o grande poder de Deus. Vamos experimentar aquilo que Deus pode fazer em uma vida fiel, em uma vida aberta, em um coração sensível à sua voz. Amados, quando nós amamos intensamente o Senhor, nós guardamos a sua palavra. Quando nós amamos intensamente o Todo-Poderoso, a palavra do Senhor, ela é nosso alimento, ela é nossa companheira. Nós temos prazer na palavra. O mover do Espírito Santo é uma evidência, é uma verdade através da palavra na nossa vida. Quando nós, amados, nos deixamos mover pelo Espírito, ao abrirmos a palavra, ela salta diante dos nossos olhos. É o Espírito Santo que dá vida às letras. Aquele texto que você leu uma vez, duas vezes, 10 vezes, 20 vezes, quando você lê novamente, você entende aquilo que o Senhor quer falar ao teu coração, porque é assim que o Espírito Santo de Deus faz. Não é o entendimento humano, amados, mas é o Espírito Santo do Senhor. E quando nós, queridos, deixamos que esta palavra adentre o nosso coração, quando essa palavra encontra lugar aqui dentro, irmãos, nós vamos ver o que Deus fará através da nossa existência. Você verá o que Deus fará através de você. Um grande problema hoje na igreja, amados, é que as pessoas já não guardam a palavra de Deus no coração. Na verdade, já não conhecem a palavra de Deus. As pessoas não dão mais valor à voz da palavra do Senhor, porque as pessoas estão interessadas em ouvir homens, em ouvir o homem, e se o homem fala bonito, e se o homem promete muito, este é bom, este é bom, e o Espírito Santo fica em segundo plano. Mas, amados, 1 João capítulo 2, versículo 4 diz: aquele que diz, eu o conheço, e não guarda os seus mandamentos, é mentiroso, e nele não está a verdade. Amados, precisamos guardar a palavra, e quando nós guardamos a palavra dentro do nosso ser, somos tomados pelo Espírito Santo de Deus, nós vamos viver a palavra. Vamos viver a palavra, irmãos. Vivermos aqui, e onde quer que estejamos, a palavra do Eterno será a mesma, e nós vamos experimentar o grande poder, a grande graça, a manifestação da glória do Senhor na nossa existência. E guardar a palavra no coração também tem outra utilidade, além de nos aproximar do Senhor, além de nos aproximar de Deus, nos deixar felizes, alegres, nos deixar cheios da graça. Ela também, irmãos, ajuda-nos a afastar-nos do pecado, ajuda-nos a afastar-nos do pecado. O salmista, no Salmo 119:11, diz: guardo no coração as tuas palavras para não pecar contra ti. Guardo onde? No coração, amados. O nosso coração precisa estar cheio da palavra, cheio da palavra, para não pecarmos contra o nosso Senhor e Salvador. O interessante é que o coração está aqui dentro, não é? Temos que guardar a palavra na mente, dentro da cabeça. Coração, coração na palavra refere-se à nossa mente. Quando nós guardamos, enchemos a nossa mente com a palavra de Deus, não entra outras coisas. E nós vamos ouvir, a voz do Todo-Poderoso. Amados, o que é que está ocupando a nossa mente? O que é que enche a nossa cabeça? Nesses tempos difíceis que nós temos, tanta coisa para ver, é internet cheio de promessas, é internet cheio de coisas bonitas, é a televisão, são os filmes, são aí as amizades, enfim, as conversas. O que é que tem enchido a nossa mente? O que é que tem enchido a nossa mente? O que é que enche a nossa mente, amados? Queridos, se nós não tivermos cuidado, nós não vamos colocar a palavra de Deus de forma alguma dentro da nossa cabeça. Não vamos, não sobra tempo, não sobra espaço. A palavra de Deus é muito interessante. Se você não tiver um propósito, se você não colocar um propósito de lê-la todos os dias, se você não colocar um propósito de lê-la, de separar um tempo na tua agenda, você não vai conseguir encontrar tempo. Não vai. Você pega a Bíblia, aparece alguma coisa, você lembra de algo, etc, etc, e você deixa a Bíblia em segundo plano. Mas aqueles irmãos que amam o Senhor intensamente, que amam o Senhor intensamente, esses guardam a palavra dentro dos seus corações, guardam a palavra. E nós precisamos entender e cada dia crescermos nessa verdade e vivermos a verdade do Senhor, porque é assim que a palavra diz para nós. Irmãos, quando nós amamos intensamente ao Senhor, nosso coração ele fervilha, ele ferve, ele arde, a alegria do Senhor nos toma conta, irmãos, toma conta da nossa vida, amém? Mas algo interessante também ocorre, quando nós amamos o Senhor de verdade, de fato, nós nos tornamos inimigo do mundo e das paixões que esse mundo tem. É interessante isso, irmãos. É a única inimizade que Deus permite. Sermos inimigos do pecado. A inimizade, obra da carne. Mas quando nós rejeitamos, quando nós não permitimos que exade para com o mundo, Deus quer
1: meu amor maior
0: que seja dessa forma. Precisamos ser inimigos do mundo. O mundo fala alto, amados, e o mundo cada dia fala mais alto. Esse mundo, as paixões lá de fora, cada dia fala mais alto, amado. E assim será. É crescente. Chegará o tempo, irmãos, que será muito difícil resistir o mundo. Já é difícil hoje em nossos dias. Mas a tendência é que será ainda mais difícil. Porque o inimigo, ele está cada dia mais agindo mais intensamente. O inimigo cada dia age com mais intensidade. O inimigo cada dia cresce na sua ação. Ele envolve as pessoas, ele toma as pessoas, ele age na vida das pessoas. Ele distorce a caminhada, a jornada das pessoas. Ele chama a atenção das pessoas para uma série de situações. E nós, muitas vezes, esquecemos de Deus, porque ouvimos e vemos o mundo, e o nosso coração passa a bater forte, coração bandido, coração ruim, coração cheio de más intenções, começa a bater forte para o mundo, bater forte com relação ao mundo, é a paixão nossa pelo mundo, é a paixão que cresce no coração. É assim, queridos, se você sentar e esperar essa paixão passar, não vai passar, porque essa paixão só é apagada quando nós temos dentro da nossa vida, dentro do nosso ser, a presença do Espírito Santo de Deus. E o Senhor já recomenda-nos em 1 João capítulo 2, versículo 15, ouça com atenção, não ameis o mundo, nem as coisas que há no mundo. Não ameis o mundo, nem as coisas que há no mundo. Se alguém amar o mundo, o amor do Pai não está nele. Irmãos, olha que interessante. A palavra de Deus é assim, ela é tão clara. Muitas vezes nós não vemos, não ouvimos, não entendemos, porque nós não queremos ver, não queremos ouvir, nem entender. É muito bom você falar assim, ah, eu não sabia que era desse jeito, ah, não vou ler, porque se eu ler, vou ficar sabendo. Aí você se esconde atrás de um anonimato, se esconde atrás de uma série de situações, mas para o Senhor não há ninguém que se esconda dele, porque os olhos do Senhor varrem toda essa terra, os olhos do Senhor sondam o nosso coração, e o Senhor sabe o que tem aqui dentro, se é dele ou não, se é dele ou não. Mas, amados, não ameis o mundo nem as coisas que há no mundo. O que é amar o mundo? O que é amar o mundo? Amar o mundo, irmãos, é mais simples do que parece. Amar o mundo é apenas você se deixar levar, se deixar levar. Tem um samba de um cara aí, nem sei quem canta, que diz, vida leva eu, vida leva eu. É exatamente isso, gente, é a vida que leva o cara. Estranho eu dar um exemplo de samba aqui, não é? Mas é porque eu ouvi no rádio um dia aí, eu achei interessante. Olha só o que diz aquela música, vida leva eu, é isso, irmãos, é a paixão. Nós nos deixamos levar pela vida, não precisa fazer muita coisa, é só se deixar levar pela vida, e a paixão cresce, e vai tomando conta do teu ser. E você descobre que acabou o tempo, não tem mais nada, é só o mundo, e você se apaixona por ele e não consegue mais ver Deus, não consegue mais enxergar o Senhor. E a consequência, aí você olha para o tempo, e eu acho que vai chover hoje, não vou na igreja não. Aí você olha novamente, e hoje está quente, não é? Oh, calor, vou ficar em casa, porque está quente demais, e aquela igreja quente. Oh, irmãos, aí você fala, vamos visitar, aí o sol está quente, não é? Meu Deus, visitar a pessoa, 2 horas da tarde nesse sol quente. Queridos, isso é amar o mundo. Aí você lembra, eu tenho que levantar amanhã cedo para trabalhar, eu estou cansado, eu trabalhei o dia todo, estou cansado, isso, aquilo, outro, é meu filho, é meu esposo, é minha esposa, você não tem tempo para o Senhor. Por que não tem tempo? Porque o amor por esse mundo consumiu todo o teu tempo. O que é que diz a palavra, irmãos? Buscai em primeiro lugar o reino dos céus, né? Buscar em primeiro lugar o reino dos céus. Amor miserável esse que nós temos para com o mundo, que não nos deixa buscar em primeiro lugar o reino dos céus. Nós lembramos que temos que trabalhar, lembramos que temos família, lembramos disso, lembramos do calor, lembramos de tudo. Mas não lembramos de honrar o Senhor com a nossa vida.
1: Jesus.
0: Ameis o mundo, nem as coisas que há no mundo. Se alguém amar, nós precisamos ter cuidado, porque muitas vezes o amor do Senhor já não está no coração. Não está no coração. E quando o amor de Deus sai do coração, aí nós nos tornamos religiosos. E vamos para a igreja em busca de um tanto de coisa, e até para cumprir tabela, para bater cartão. Mas não vamos mais para louvar nem para adorar o Senhor. Igreja torna-se fardo pesado na vida da gente. Domingo, meu Deus do céu. Quarta-feira, meu Deus do céu. Sexta-feira, culto de oração. Culto de oração, por que tem que ter culto? E vai por aí. Jó disse determinada vez, Jó, capítulo 1, versículo 21. Nu saí do ventre da minha mãe, não é assim? E nu voltarei, o Senhor deu, e o Senhor o tomou, bendito seja o nome do Senhor. Sabe o que foi isso, queridos? Foi um homem que entendeu quem era Deus, e amou o Senhor. Esse homem amou Deus de uma forma tão grande, que o capeta perdido um dia aparece diante de Deus e fala, olha, está vendo? Vou tentar, vou lá, vou derrubar. Aí o Senhor diz, vá, veja quem é Jó, veja quem é, tem liberdade, só não toca na vida dele. E como diz os crentes de plantão, Jó passou por todas as peneiras possíveis e imagináveis. E ele diz, nu saí do ventre da minha mãe, e nu voltarei. O Senhor o deu e o Senhor o tomou. Bendito seja o nome do Senhor. Amém, amados? Oh, meu Deus, misericórdia. Porque nós não somos assim. Muitas vezes, amados, é a nossa amizade pelo mundo. Amizade, paixão por esse mundo, que tem nos roubado a verdadeira comunhão com o Todo-Poderoso. Irmãos, quando nós amamos intensamente o Senhor, quando o nosso amor para com Deus ele é forte, pecar deixa de ser opção na vida da gente, é uma opção que você arranca, não existe. Opção não existente, pecado não existente. 1 João 1:9, leia comigo, diz, se confessarmos os nossos pecados, ele é fiel e justo para nos perdoar os pecados e nos purificar de toda injustiça. E também 1 João capítulo 2, versículo 1, Filhinhos meus, essas coisas vos escrevo para que não pequeis. Se todavia alguém pecar, temos advogado junto ao Pai, Jesus Cristo, o Senhor. Amados, nós não fomos feitos para o pecado. O Senhor não nos fez para o pecado. Você não foi feito para viver o pecado. Nós, amados, somos feitos e chamados para louvar e adorar o Senhor com todas as forças de nosso ser. Pecar não é opção na vida dos servos do Senhor. Pecado não é opção. E nós precisamos, amados, resistir o pecado. A Bíblia diz que é preciso resistir o pecado até o sangue. Lembra do texto? É preciso resistir o pecado até o sangue. Sabe o que significa isso? Antes de pecar, você deveria falar, prefiro morrer. É assim, é isso que significa o texto. Antes de pecar, você poderia falar, eu prefiro morrer a pecar. Eu preferiria morrer, eu quero morrer, mas não quero pecar. É isso que diz a palavra, resistir o pecado até o sangue, irmãos. Sabe por quê, queridos? É melhor você morrer em santidade. Você morrer em comunhão com o Todo-Poderoso, porque você vai direto para o céu, sem paradas, direto, pá, céu. Mas, se você cometeu o pecado, seja ele qual for, pequenininho, mentirinha social aceita, diz que hoje é impossível viver sem a mentira, e tem a mentira que já é aceita por todos, ah, tá aí, mentiu, é assim mesmo. Essa mentirinha social, queridos, ela te leva para o inferno. Pá, desce direto. Amém? O cara morreu aqui, cai no buraco, vai parar no inferno. Não tem outra solução. É por isso que a palavra diz que é melhor morrer e ao sangue do que pecar. Porque você pode contar a mentirinha de plantão e morrer na sequência. E aí, como é que fica? Mas se você resistir, se você continuar santo, se você continuar firme com o Todo-Poderoso, aí, amado, não tem nada que te afasta da presença do Senhor. Nada. Nós somos invencíveis. Super-homens e super-mulheres em Cristo Jesus. Nada pode vencer-nos. É preciso arrancar o pecado como uma opção, que você faz uso dela, mesmo que seja esporádica, uma vez aqui, outra acolá. Nós temos que arrancar, não pode, mesmo que seja esporádico, na vida do servo de Deus, não tem lugar para a maldição do pecado. A Bíblia diz que o pecado separa o homem de Deus. Todas as vezes que você peca, você quebra a tua comunhão com o Senhor. Você quebra a tua comunhão com o Todo-Poderoso. Mas quando nós reconhecemos o nosso pecado, quando nós reconhecemos nosso erro, e quando nós olhamos para o Senhor e falamos, Deus, olha, me perdoa, me purifica, me lava, eu quero restauração, eu quero uma vida nova, o Senhor, Ele te pega, Ele te lava, Ele te renova, irmãos. Diz a Bíblia que Ele nos purifica. O Senhor nos purifica por completo. Nós temos para isso o advogado junto ao Pai, Jesus Cristo. Está em 1 João 2:1. Nós precisamos fazer uso desse advogado, é confessar o nosso pecado ao Senhor Jesus, e Ele nos purifica, nos lava, irmãos. E não há pecado que não seja apto para o perdão. Todos os pecados é possível que sejam perdoados, desde que haja em nosso coração verdadeiramente arrependimento. Determinada vez, amados, Jesus estava sentado, estava ali, e aparece uma multidão de pessoas e uma mulher, e apontavam para ela e diziam, mulher adúltera, mulher pecaminosa, foi pecado de adultério, a lei diz que devemos matá-la, devemos apedrejá-la. Jesus olhou e disse, se você não tiver pecado, que jogue a pedra. Sabe o que aconteceu, irmãos? Eles estavam dentro da religião, mas não estavam dentro do coração do Senhor. Eles estavam dentro da religião, mas não viviam o Senhor. E quando Cristo baixou a cabeça e posteriormente olhou, só tinha a mulher em pé, porque os pecadores tinham saído. E Jesus falou para ela, João 8:11. Então lhe disse Jesus, nem eu tampouco te condeno, vá e não peques mais. Amém? Respondeu Jesus, nem eu tampouco te condeno, vá e não peques mais. É a solução para a nossa vida hoje, amados. Nós que abrimos a opção pecar na nossa vida, temos que reconhecer o pecado, confessar o pecado e receber de Deus o perdão e sermos lavados e purificados no sangue do Todo-Poderoso. É isso que o Senhor quer fazer com a gente, irmãos. É isso que Deus quer fazer na nossa vida. Amados, quando nós amamos intensamente o Senhor, quando você ama intensamente o Senhor, quando o amor de Deus é uma verdade no teu coração, a Bíblia diz que nós seremos imitadores de Cristo Jesus. Oh, glórias! Quando você ama Jesus de forma intensa, torna-se um imitador de Cristo. Um imitador de Cristo. 1 João capítulo 2, versículo 6. Aquele que diz que permanece nele, esse deve também andar assim como ele andou. Amém, amados? Permanecemos em Cristo? Glórias a Deus. Oh, glórias ao Senhor. Sabe qual é o nosso dever? Imitar o Senhor. Imitar a Deus. Onde quer que você esteja. Onde quer que você esteja, no meio da tua família, no meio dos amigos, no trabalho, sozinho, perdido em algum lugar, tu precisas imitar a Cristo Jesus. É preciso que tu esteja em sintonia com o Senhor, ligado com o Senhor, amando o Senhor, voltado para o Senhor. A presença de Deus precisa estar dentro da tua existência, irmãos. Nós precisamos ser imitadores de Cristo, imitadores do Senhor. Nós temos visto na televisão muitas vezes pessoas imitando personagens famosos e imitam tão bem que você não sabe quem é os camaradas. Se você não vê a imagem, você não sabe se é original ou se é o genérico. Irmãos, a nossa vida com o Senhor precisa ser dessa forma. Nós precisamos imitar Jesus tão bem, com tamanha perfeição, a ponto de, quando olharem para nós, vejam em nós a imagem de Cristo Jesus, irmãos, a imagem de Cristo Jesus, é assim que precisa ser. E evidentemente que ver essa imagem de Cristo Jesus são os atos e ações comuns às de Cristo, comuns às de Cristo. Meu falar, meu andar, meu agir, tudo isso precisa ser semelhante aos de Cristo Jesus, igreja, aos de Cristo, igreja. Determinada vez o apóstolo Paulo afirmou, para mim o viver é Cristo, para mim o viver é Cristo, e o morrer é lucro. Filipenses capítulo 1, versículo 21. Então, irmãos, para mim o viver é Cristo. Eu tenho que falar isso, irmãos. Você é servo do Senhor, tens que falar a mesma coisa. O viver é Cristo. O viver é Cristo. E se não for dessa forma, tem alguma coisa errada na nossa vida com Cristo Jesus. Tem algo errado. E se houver alguma coisa errada, irmãos, são os muros que abrem brechas. São os muros com rachaduras. E muros com rachaduras não são fortes, porque eles estão trincados, prestes a cair. A nossa vida, amados, ela precisa ser um muro totalmente, mas totalmente firme, firme com o Senhor. Nós precisamos imitar a Cristo Jesus em todos os aspectos da nossa vida, em todas as áreas da nossa vida, igreja. Precisamos imitar a Cristo Jesus, amar o Senhor, viver o Senhor, e que possamos afirmar a exemplo do apóstolo Paulo, que o viver é Cristo, a exemplo do apóstolo Paulo, que o viver é Cristo. Amém? Que possamos afirmar, irmãos, viver para mim é Cristo, o meu viver é Cristo, o meu viver é Cristo. Isso, irmãos, é sinal que nós amamos intensamente o Senhor. É sinal que nós amamos intensamente o Senhor. Mas quando colocam suas vidas totalmente na dependência do Senhor, passam a viver a verdade de Deus no seu dia a dia, que entendem que não há nada mais importante, que nós estamos sobre a face da terra exatamente para isso, é para viver Jesus. Nesse preparo em direção ao paraíso, nessa caminhada em direção ao paraíso, nessa caminhada, irmãos, nós precisamos entender que somos ensinados. Há alguém que cuida de nós, que nos dá o discernimento, que nos dá a direção, que nos ensina como devemos pisar, como devemos andar, qual deve ser o nosso caminho. E a Bíblia diz que este é o Espírito Santo de Deus. E quando nós, amados, amamos intensamente o Senhor, nós somos ensinados pelo Espírito Santo de Deus. E nós não precisamos de mestres segundo a carne para nos ensinar, porque nós temos o Mestre dos céus. Evidentemente que o Espírito Santo de Deus também usa os homens, os seus profetas para ensinar, claro. Mas se você não tê-los, se você não os tem próximo, você pode aprender sozinho com o Espírito Santo de Deus. Assim foi com Abraão, amados. Ele estava sozinho. Ele vinha de uma religião pagã, idólatra, mas ele foi encontrado pelo Senhor, e quem ensinou aquele homem foi o Espírito Santo de Deus, foi o Espírito Santo. 1 João capítulo 2, versículo 27 diz: Mas sobre vocês Cristo tem derramado o seu Espírito. Enquanto o seu Espírito estiver em vocês, não é preciso que ninguém os ensine, pois o Espírito ensina a respeito de tudo, e os seus ensinamentos não são falsos, mas verdadeiros. Portanto, obedeçam aos ensinamentos do Espírito e continuem unidos com Cristo. Amém, igreja? 1 João capítulo 2, versículo 27. Eis aí, irmãos, a direção de Deus para as nossas vidas. Muitas vezes nós não queremos entender a palavra. Por quê, irmãos? É porque nós não temos aberto, nós não temos escancarado a nossa vida para o Espírito Santo de Deus. E quando nós não abrimos a vida para o Espírito, não vamos entender a palavra. Será um tanto de letrinhas que você terá a maior preguiça de lê-las e não vai conseguir entender nada, por mais simples que seja o texto. Mas quando nós, amados, amamos o Senhor, a Bíblia diz que o Espírito nos é dado, é derramado sobre a nossa cabeça, é o Espírito que te edifica, é o Espírito que te coloca de pé, é o Espírito que te dá força, é o Espírito que te envia, é o Espírito que te reveste, é o Espírito, amado, que te batiza, é o Espírito que derrama dos dons sobre a tua cabeça, e você falará em línguas, e você terá revelações, e você terá visões, pregará o Evangelho, e você fará segundo o mover do Espírito Santo de Deus, porque Ele age em diversas áreas. Mas só é possível, irmãos, quando a nossa vida está verdadeiramente em comunhão, verdadeiramente ligada com o Todo-Poderoso, porque o Espírito só habita em templos lavados, mas é lavado não com água, mas com sangue, sangue de Cristo Jesus, porque o único que pode purificar a nossa alma, o único que pode purificar o nosso templo, é o sangue de Cristo Jesus, nada mais. Água, sal grosso e outras coisas mais que hoje vendem nas igrejas por aí, tudo isso é coisa do capeta, é coisa do cão, amados, porque nada pode nos purificar, só o sangue de Cristo pode nos purificar, só o sangue de Jesus, amados. E quando nós somos purificados pelo sangue de Cristo Jesus, nós nos tornamos aptos para a habitação do Espírito, e o Espírito virá, habitará em nossas vidas, envolverá nosso coração, nos dará o poder, a autoridade necessária para que você ministre a palavra, para que você testemunhe, para que você passe e veja em você Jesus Cristo, e veja em você uma pessoa que anda com Cristo, uma pessoa cheia da glória do Senhor, uma pessoa movida, lavada e restaurada no sangue do Senhor, irmãos. Amados, é assim que o Senhor quer que seja. E o próprio Cristo diz: mas o Consolador, o Espírito Santo, a quem o Pai enviará em meu nome, esse vos ensinará todas as coisas e vos fará lembrar de tudo que vos tenho dito. João capítulo 14, versículo 26. Você lê a palavra, o Espírito Santo te faz lembrar. Amém? Tem muita gente que acha, irmãos, que você se converteu, a tua mente vai encher de Bíblia. Não enche, queridos. Não enche. Você tem que fazer a sua parte. Nós somos uma mente que precisa ser cheia com a palavra. Mas para que a mente seja cheia da palavra, eu tenho que ter acesso e permitir que ela adentre o meu ser. A palavra de Deus não vai cair dos céus na minha cabeça. Eu tenho que tê-la para o Espírito Santo de Deus trazer a revelação. E quando eu tenho essa palavra aqui dentro, irmãos, ó, é por isso que Cristo disse determinada vez: errais por não conhecerdes as Sagradas Escrituras. E ele não falou para os pequenininhos, falou para o sacerdócio. Sabe por quê? Eles já não tinham a palavra de Deus nos seus corações, mas eles tinham a religião dentro dos seus corações, os dogmas, as doutrinas de homens dentro dos seus corações. E eu quero falar para você, precisamos ter a palavra dentro do coração, precisamos nos encher com a palavra do Senhor, nos encher, para que o Espírito Santo nos faça lembrar das palavras, de tudo quanto Cristo diz, e assim teremos a vitória nessa terra. Amém, amados? Queridos, nós precisamos viver intensamente o Senhor, viver intensamente Deus. Eu preciso respirar o Senhor, eu preciso sonhar com Deus, eu preciso pensar no Todo-Poderoso, a minha vida precisa derramar as águas do Espírito, irmãos. Eu preciso ser uma fonte que transborde as águas do Espírito. Mas só é possível, irmãos, se eu me colocar em sintonia com o Senhor. Eu tenho que encontrar tempo na minha vida para Deus. Eu tenho que guardar a palavra do Senhor no meu coração. Eu tenho que ter uma inimizade, só uma, ser inimigo do mundo, inimigo do pecado, inimigo de Satanás. Eu preciso lembrar que a opção pecar tem que ser arrancada do meu coração. Eu não posso ter a opção pecar dentro da minha vida. E ainda que eu devo ser imitador de Cristo Jesus, imitador do Senhor. E por fim, amados, depois disso tudo, eu serei ensinado pelo Espírito Santo de Deus. Ele dominará a minha vida, falará o meu coração e me usará segundo a sua própria vontade. E será como Filipe, enviado para um lado, depois se encontrava já em outro lugar. A vida da gente é assim, irmãos. Quando nós somos verdadeiramente guiados pelo Espírito, o Espírito é que domina a tua existência. E você balança ao sabor do vento, e o vento é o Espírito Santo de Deus. Amém? Que Deus fale aos seus corações, alimente suas vidas, e que essa palavra fique gravada na nossa mente, para que assim nós possamos viver segundo os princípios do Senhor. Vamos colocar de pé para nós orarmos, irmãos. Vamos colocar de pé. Senhor, nós te glorificamos pela tua graça, Senhor. Te glorificamos porque mais uma vez o teu Espírito falou conosco, trazendo a revelação da tua palavra. E nós queremos pedir, Santo Deus, que tu venhas nos envolver, para que essa verdade fique cravada em nossas vidas, meu Senhor, para que nós possamos no nosso dia a dia praticá-la, amá-lo acima de todas as coisas, viver a tua verdade e ser segundo a tua realidade, meu Deus.
2: Estou apaixonado.
0: Oh Deus, abençoe o teu povo, Senhor, abençoe o teu povo, e que te amem intensamente, Senhor Deus, que haja um amor ardente nos seus corações para contigo. Oh Deus, nós te louvamos e te glorificamos por todas as coisas, em nome do teu filho Jesus, oh Deus, aleluias.
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Verbo se fez carne e habitou entre nós, cheio de graça e de verdade. E vimos a sua glória como a glória do unigênito do Pai. João 1:15.

respondeu ele. O homem que se chama Jesus fez lodo, untou-me os olhos e disse-me: vai a Siloé e lava-te. Fui, pois, lavei-me e fiquei vendo. João 9:11.

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1: O poder mortal da língua. Queridos, a língua é terrível. A palavra de Deus chama-nos a atenção para o domínio da língua. E nós precisamos ter um cuidado muito grande com este pequeno órgão, porém, se você não tiver cuidado, ele coloca fogo numa grande selva. Eu quero chamá-los a atenção para Tiago, capítulo 3. Vamos ler do versículo 5 até o 10. Os irmãos podem continuar assentados, já que vamos ler diversos textos bíblicos. Será publicado na parede para facilitar um pouco mais. Tiago, capítulo 3, a partir do versículo 5 até o 10, que diz: assim também a língua, pequeno órgão, se gaba de grandes coisas. Vede como uma fagulha põe em brasa tão grande selva. Ora, a língua é fogo e mundo de iniquidade. A língua está situada entre os membros do nosso corpo e contamina o corpo inteiro. E não só põe em chama toda a carreira da existência humana, como também é posta ela mesma em chama pelo inferno. Pois toda espécie de animais, de aves, de répteis, de seres marinhos, se doma e tem sido domada pelo gênero humano. A língua, porém, nenhum dos homens é capaz de dominar. É mal incontido, carregado de veneno mortífero. Com ela bendizemos ao Senhor e Pai, também com ela amaldiçoamos os homens feitos à semelhança de Deus. De uma só boca procede bênção e maldição. Meus irmãos, não é conveniente que estas coisas sejam assim. Amém? Irmãos, a língua realmente é difícil. Controlar a tal da língua é complicado. No entanto, nós somos chamados a atenção para esse controle. Todos nós precisamos de uma forma ou outra, dominar a língua. E para que nós possamos ter um controle maior sobre ela, é necessário que haja comunhão verdadeira, intimidade com o Todo-Poderoso, porque quando você tem de fato o Espírito Santo na tua vida, é um pouco mais fácil. Haja vista que o Espírito Santo testifica contigo a necessidade de um controle maior, Mas nós sabemos que quando a boca abre sem o devido controle, os perigos são terríveis, as consequências não são boas e é necessário essa vigilância muito grande. Amém? Mas hoje vamos falar a respeito do poder mortal da língua, a mentira. Ô, glórias! Na próxima quarta-feira, murmuração, depois calúnia e por fim fofoca. Serão 4 estudos, todos relacionados ao poder mortal da língua. Mas hoje eu quero falar convosco a respeito da mentira. Quero chamá-los a atenção para a mentira. Quão terrível é a mentira, misericórdia. Nós precisamos estar atentos, amados, porque somos filhos de um Deus verdadeiro. O Senhor é a verdade, Ele é a essência da verdade. E nós que fomos comprados pelo sangue de Cristo, para dele sermos filhos, temos que imitá-lo, inclusive na veracidade, na verdade das nossas palavras. A mentira não pode encontrar de forma alguma lugar na nossa existência. A palavra de Deus chama-nos a atenção para esta verdade. A verdade é que a mentira não é boa, que a mentira separa o homem de Deus, que a mentira ela gera pecado, que a mentira causa no Senhor rejeição. A palavra diz que o Senhor detesta, Ele detesta, abomina a mentira. E sabemos que ela vem à existência na vida das pessoas através de palavras, mas também de ações e das intenções. Quantas pessoas estão mal intencionadas, uma espécie de mentira, porque ela passa para você uma figura diferente daquilo que o seu coração de fato planeja. Ela está mentindo de uma forma diferente para você e é necessário que isto não ocorra conosco, já que somos chamados para viver a verdade de Deus, jamais distorcer a verdade. A nossa palavra, como diz o texto bíblico, sim, sim, não, não. Não pode fugir dessa verdade. Ah, mas pastor, se eu afirmar, se eu viver só da verdade, eu terei problemas. Talvez problemas profissionais, problemas no meio da família, problemas no meio da comunidade, enfim. Eu quero afirmar para você o seguinte: tenha problemas profissionais, problemas no meio da comunidade, problemas no meio da família. É melhor você passar por esses problemas do que ter problemas com Deus. Não tenha problemas com o Senhor, porque as consequências serão terríveis. O Senhor não passa a mão na cabeça de ninguém. Oh, que legal, ele mentiu, mas tudo bem, porque ele precisava mentir. O Senhor fala diferente: apartai-vos de mim, apartai-vos de mim. E esta é a verdade da palavra, queira você aceitá-la ou não, mas é assim que está na Bíblia. E nós devemos viver tudo relacionado a Deus, fazermos aquilo que é agradável ao Todo-Poderoso. Amém? Ouça só, se você observar esta verdade e a vivenciá-la, certamente terás comunhão com o Todo-Poderoso. O Senhor deseja que nós vivamos segundo a sua vontade em todos os aspectos. Nunca esqueça disso. Nada pode substituir Deus na tua vida. Ah, mas pastor, sabe como é que é? Nós somos humanos, aquela coisa toda, a carne é fraca. É a carne fraca que vai para o inferno. Não tem justificativa. Carne fraca é aqueles que não querem saber de Deus, que vivem na prática do pecado e justifica o pecado pelo fato de serem humanos. São os humanos que vão para o inferno. Fique atento a essa verdade. Irmãos, a mentira é contrária à natureza de Deus. Esse é o nosso primeiro ponto. A mentira é contrária à natureza de Deus. Números, capítulo 23, versículo 19. Vamos ler a palavra. Números, capítulo 23, versículo 19. Ouçamos essa afirmativa em relação à natureza de Deus. Diz a palavra: Deus não é homem para que minta, nem filho do homem para que se arrependa. Porventura, tendo ele prometido, não o fará, ou tendo falado, não o cumprirá. Amém? Com a afirmativa da palavra: Deus não é homem para que minta, nem filho do homem para que se arrependa. Oh, glórias! Esta é a natureza de Deus, irmãos. Esse é o nosso Senhor. Deus não é homem. Nós não podemos trazer Deus para o nosso nível humano. Deus não é homem. E o que nós temos visto nesses últimos tempos é a tentativa de humanizar Deus, de olhar para Deus e achar que Ele é igual a nós. E as pessoas já não temem a Deus, não têm respeito para com o Senhor, porque elas vivem um Deus semelhantes a elas. Mas a palavra chama-nos a atenção para que estejamos atentos. Ela afirma: Deus não é homem. Deus não é homem. Amados, essa natureza do Senhor, ela tem que estar dentro da nossa vida. Nós temos que viver a natureza do Senhor. Nós sabemos que o Espírito Santo do Eterno, ele habita no coração do servo de Deus, dos filhos do Senhor. A palavra diz que nós nos tornamos habitáculo, templo do Espírito Santo de Deus. A partir do momento que nós nos tornamos templos do Espírito Santo do Senhor, isso significa que teremos a natureza de Deus. Se possível, os pensamentos de Deus, os sentimentos de Deus, o projeto do Senhor para a nossa vida precisa estar de forma clara. E eu não posso, irmãos, dar lugar à mentira, porque eu estaria mostrando uma realidade que não é comum a Deus. E se eu vivo uma realidade que não é comum a Deus, é porque eu não sou de Deus. A natureza do Senhor, ela precisa transparecer na nossa existência. As pessoas precisam olhar para nós e enxergar em nós a presença, a natureza, a semelhança com o nosso Senhor. Oh, glórias! Nós somos chamados para refletir a verdade, sempre a verdade. E o caráter de Deus é a verdade. Amém? Nosso estudo, o poder mortal da língua. Hoje estamos observando um destes males da língua, a mentira. Tópico 2, a mentira é um pecado abominável. Veja só, a mentira é um pecado abominável. Provérbios capítulo 12, versículo 22. Provérbios capítulo 12, versículo 22. Salomão afirma: os lábios mentirosos são abomináveis, detestáveis ao Senhor, mas o que age fielmente são o seu prazer. Amém? Ouça só com atenção o que diz a palavra. Ouça só. Os lábios mentirosos são detestáveis, abomináveis a Deus. Se Deus abomina, se Deus detesta, como é que eu, que afirmo ser filho de Deus, servo de Deus, que carrego uma bandeira de crente, eu sou crente, falo línguas, aquela coisa toda, e sou mentiroso? Como? Como? Não é possível, irmãos. Tem alguma coisa errada nisso aí. Para que eu, de fato, mostre Deus na minha vida, não posso, de forma alguma, ir contra Ele. As minhas ações não podem ser contrárias a Ele. Porque, a partir do momento, seja uma boca mentirosa, ações mentirosas, pensamentos mentirosos, ou outra coisa qualquer, tudo que gera pecado, se isto é comum na minha existência, eu não sou de Deus. E se é comum na tua vida, você não é de Deus. Mesmo sendo membrado na igreja, mesmo cantando na igreja, ministrando na igreja, mesmo sendo sapatinho de fogo, outro nome qualquer que queira dar, aqueles que são maiores na igreja, não são do Senhor. Porque é impossível você conciliar estas coisas. Mas hoje o nosso tema é mentira. Mentira é um pecado abominável. O Senhor detesta toda forma de mentira. O Senhor, de forma alguma, aceita o mentiroso diante dele. Não aceita, irmãos. Ah, mas Deus ama. O amor de Deus é uma coisa, o aceitar de Deus é outra. O amor de Deus está manifesto no sangue de Cristo derramado na cruz. Eis aí a manifestação do amor de Deus para com todos. Mas o fazer a vontade, aquilo que o Senhor exige, eis aí a ordem do Todo-Poderoso para aqueles que são fiéis. Amém? Olha só, irmãos, a mentira, ela é vista por Deus como algo detestável, abominável. Deus rejeita, Deus não aceita. O mentiroso não faz parte. E vale ressaltar ainda, irmãos, que mentira não tem tamanho. Mentira não tem tamanho. Se você olhar para alguém e contar uma mentirinha, a mentirinha pequena, seja qual for uma mentira pequena, sei lá, pensa em uma mentira bem pequenininha, alguma coisa que não é verdadeira, e fala para alguém, já pecou. Deus abomina, Deus detesta esse ato. Ou seja, mentira é faltar com a verdade, independente do tamanho da verdade que você faltou. Se você falta com a verdade, se você conta aquilo que não é verdadeiro, você mentiu e é o suficiente. Olha só como é perigoso. Não tem mentirinhas nem mentironas, existem diante do Senhor mentira. Da mesma forma que não há pecadão nem pecadinho, existe pecado, e esta é a verdade. Amém? Mas o Senhor, Ele ama, irmãos, Ele ama. Oh, glórias! Nessa versão não fala a palavra amar, mas os que agem fielmente são o seu prazer. Aqui fala que Deus tem prazer. Em outras versões diz que Deus ama aqueles que são verdadeiros, que vivem na verdade, que contam a verdade, que da sua boca procede a verdade. Oh, glórias! O poder da língua não é mortal na vida do servo de Deus, mas ele vivifica aqueles que o ouvem. No entanto, na vida daqueles que não querem saber do Todo-Poderoso, o poder da língua é mortal. Ela condena a pessoa. Amém? 3. A mentira tem consequências eternas. A mentira, ela tem consequências eternas. Os resultados reservados àqueles que não querem saber da verdade não é bom. Amém? Não é bom, gente. As consequências, os resultados para os mentirosos não é bom. Apocalipse capítulo 22, versículo 15. Apocalipse capítulo 22, versículo 15. Ouça só o que diz a palavra. E isto aqui é uma verdade, irmãos. Uma verdade que hoje a igreja não tem coragem de afirmar. Porque a igreja hoje depende das pessoas. E o sacerdócio quer passar a mão na cabeça das pessoas para não perderem as chamadas ovelhas, que na verdade não são ovelhas, mas estão ali com seus dízimos e ofertas. E para que incomodar aquilo que está dando certo? Vamos deixar dar certo. E hoje já não falam mais a realidade da palavra para, entre aspas, espantar aqueles que estão na igreja. Mas ouça o que diz Apocalipse capítulo 22, versículo 15. São palavras de Cristo Jesus. Ficarão de fora os cães, os feiticeiros, os impuros, os assassinos, os idólatras e todos aqueles que amam e praticam a mentira. Veja, ouça só como é sério essas afirmativas de Cristo Jesus. Só este versículo era possível passarmos uma semana falando cada um desses pontos. Quem sabe um dia façamos isso. Mas veja, ficarão de fora os cães, os feiticeiros. Entenda feiticeiros, irmãos, como toda obra das trevas. Simpatias, esse negócio de comprar as coisas ungidas porque vai trazer bênção para a tua casa. Isso é forma de feitiçarias também, porque não tem na Bíblia. Sal para purificar a casa, arruda para isso, enfim, essas coisas que nós temos visto nesses últimos tempos, tudo isso são práticas de feitiçarias, e é preciso um cuidado muito grande, porque você não encontra na palavra de Deus, em lugar algum, a permissão de Deus para você trazer estas coisas para dentro da sua casa, seja no Antigo Testamento, seja no Novo Testamento. Mas vamos lá. Os impuros, os assassinos, os idólatras e todos aqueles que praticam a mentira. Esse texto está falando do reino dos céus, daqueles que hão de adentrar o reino dos céus. E aqui diz que ficarão de fora. Se nós lermos os versículos anteriores, há de vermos o contexto e você há de entender melhor. Mas ficarão de fora do céu os mentirosos, aquele que pratica a mentira. A palavra de Deus é séria. Ela já chamou-nos a atenção e mostrou que a natureza de Deus é a verdade. E nós precisamos refletir a natureza do Senhor. Mostrou ainda que o Senhor detesta, ele abomina o pecado. E agora, diz que as consequências reservadas aos mentirosos é a condenação eterna. Se não entram no céu, não vão ficar vagando, porque não existe essa possibilidade de ficarem vagando no espaço vazio. Ou você estará no céu ou no inferno. E a minha sugestão é que você opte pelo céu, abraçando Jesus como o Senhor e Salvador da sua vida, porque é melhor. Lá é bom. Ô, glórias! Lá é bom. O nome já fala. Paraíso. Paraíso. Se é paraíso, é porque é muito bom. Irmãos, a palavra diz que os mentirosos ficarão de fora do reino de Deus. Eles estão hoje, os mentirosos estão separados, e aqueles que já partiram para a eternidade estão separados eternamente de Deus. Os mentirosos que ainda estão vivos podem, claro, através do arrependimento e confissão do pecado, mudarem de vida, alcançarem a salvação. Mas aqueles que morreram na prática da mentira, estes, conforme a palavra de Apocalipse, estão separados do Todo-Poderoso. e estão, consequentemente, condenados ao sofrimento eterno, e isto para todo sempre. Olha só, irmãos, não vale a pena mentir. Não seja amigo da mentira, nem tenha na tua boca a mentira amiga. Não existe mentira amiga. A mentira vem do capeta, e o capeta nunca foi amigo de ninguém. Ele sempre odiou o ser humano, como odiou Deus, consequentemente, odeia-nos também. E é necessário um cuidado muito grande com as obras infrutíferas das trevas, e a mentira é uma delas. Amém? Mas, se o mentiroso se arrepender dos seus pecados, se buscar a presença do Senhor, há uma possibilidade de restauração completa. Não só a vida do mentiroso, como todos aqueles que praticam as obras da carne, se houver arrependimento e a devida confissão do pecado, Deus lava, Deus purifica, Deus muda, Deus dá uma nova existência a estas pessoas. Amém, queridos? Vale a pena mentir? Não, não vale, não é? Mas tem mais. Tem um pouco mais. É sério, muito sério. Vamos lá? O poder mortal da língua. Hoje estou abordando o tema mentira, mentira. Mas de onde procede a mentira? De onde vem a mentira? Nosso tópico 4 diz: o diabo é o pai da mentira. Ô, glórias! Glorifica a Deus, porque é a afirmativa do Senhor, irmãos. É a afirmativa de Deus. Deus não deixa nada escondido aos seus. A revelação do Senhor, ela é completa, irmãos. Eu sei que hoje existem os profetas nas igrejas. Eu até acredito que existe, de fato, alguns que recebem a revelação do Senhor. Mas o que tem de falso profeta, só a misericórdia do Senhor. O que tem de mentiroso, só a misericórdia do Eterno. O que tem de neguinho, branquinho, amarelinho, azulinho, inventando profecias, não está escrito em lugar nenhum. É necessário um cuidado muito grande, já que a palavra de Deus, ela traz-nos todas as revelações necessárias para que nós possamos servir a Deus em totalidade e em perfeição. Totalmente em perfeição. A palavra de Deus nos dá todas as informações. Mas ouça só, João capítulo 8, versículo 44. Ouça só o que Cristo afirmou, irmãos. Essas palavras é do nosso Mestre Jesus. Ele diz o seguinte, João 8, 44. Vós sois do diabo, que é vosso pai, e quereis satisfazer-lhes os desejos. Ele foi homicida desde o princípio e jamais se firmou na verdade, porque nele não há verdade. Quando ele profere a mentira, fala do que lhe é próprio, porque é mentiroso e é pai da mentira. Amém? Olha como é sério. Quem está afirmando isso aqui? É o pastor Elias? Não, estou lendo a palavra de Cristo. Quem afirmou foi Jesus. E se Jesus afirmou, qual o homem que tem autoridade para contradizer a afirmativa de Cristo? Quem é que pode dizer que Jesus está errado? Quem pode? Ninguém pode. Eis aí o porquê temos que conhecer a palavra e viver a palavra intensamente. Esta foi uma resposta de Jesus aos judeus. Os judeus estavam mais uma vez afligindo Jesus, perseguindo Jesus. E o Senhor responde com autoridade: vós sois do diabo. O interessante, irmãos, que na igreja hoje há uma máxima que é o seguinte: não toqueis nos ungidos. Não toqueis nos ungidos. Esse texto bíblico existe, mas não se aplica à forma que hoje os crentes usam. Aqui quem está falando é Jesus. E Jesus tocou, entre aspas, nos ungidos, no sacerdócio. Em outro texto ele diz: raça de víboras, chamou o sacerdócio de cobras. Vocês são cobras miseráveis, vocês são ruins. E hoje, amados, tem pessoas escondendo atrás: não toqueis nos ungidos do Senhor, quando na verdade não são ungidos, porque não vivem a verdade de Deus. Se não vive a verdade do Senhor, é impossível que haja unção de Deus na vida do camarada. Irmãos, entendam o seguinte: Deus não precisa de vasos impuros, porque Ele tem vasos puros. Nós sabemos que as pessoas torcem a palavra: ah, mas Deus usou até a mula de Balaão. Ah, Deus usou a mula de Balaão. Eu nunca vi uma mula falar. Nunca vi. Se Deus quiser, Ele usa uma mula. Agora, Deus vai usar aqueles que são filhos das trevas para trazer a sua palavra? Não. Não existe isso, irmãos. Existe um engano de Satanás que faz os seus parecerem com os de Deus. E aí está escrito na palavra: se possível, enganaria os eleitos. E nós estamos cheios disso hoje na nossa sociedade, no nosso mundo religioso. Cheio de sacerdotes que parecem de Deus, mas na verdade são filhos da mentira, são filhos do diabo, porque são mentirosos, pregam uma mensagem mentirosa, não pregam a palavra de Deus, enganam as pessoas, enganam as pessoas com mentiras. Elas falam aquilo que as pessoas querem ouvir, mesmo que seja mentira. O que importa é agradar as pessoas. São filhos do diabo, fiquemos atentos a isso. Portanto, Jesus afirma que o diabo é o pai da mentira. Não queira ser filho do diabo, mesmo com a mentira pequenininha, desse tamanhozinho assim, ó, que você tem que olhar com uma lupa para enxergar. Não queira. Se você faz assim, gera pecado. Pecado te separa de Deus. E o salário, a recompensa do pecado é a condenação eterna. Ah, mas foi uma mentirinha tão pequena, pastor, mas tão pequenininha. Arrependa-se, confessa teu pecado ao Senhor, volte-se para a presença do Todo-Poderoso, porque separado dele, os mentirosos estão. E esta é a verdade da palavra. É necessário um cuidado muito grande, irmãos. É necessário um cuidado muito grande. Todos aqueles que são mentirosos, queiram ou não, por uma boa causa ou não, para ajudar alguém ou não, para fazer a igreja crescer ou não, para se dar bem na vida ou não, todos que contam, que fazem uso da mentira, são influenciados por Satanás. Influenciados. O Espírito de Deus não influencia ninguém, não leva ninguém à mentira. Só Satanás leva o homem à mentira, porque isto é comum a ele. Nós vimos inicialmente que o comum ao Senhor é: Deus não é homem para que minta, nem filho do homem para que se arrependa. O comum ao Senhor é a verdade. Aquilo que é de Deus é a verdade. O comum a Satanás é a mentira. Nele não existe verdade. Nele não existe verdade. Às vezes Satanás usa de verdades para que a mentira esteja concretizada nesse aspecto. Mas ele nunca há de usar a verdade para que a verdade seja verdade. Amém? Fique atento. Oh, dá para entender? O poder mortal da língua, mentira. Os mentirosos são filhos do diabo. Não abra tua boca para contar mentira, por menor que ela seja. As consequências não são e ou serão boas. 5. O nono mandamento. O nono mandamento diz a respeito da mentira. Vamos lá? Êxodo, capítulo 20, versículo 16. Êxodo, capítulo 20, versículo 16. O nono mandamento diz: não dirás falso testemunho

a justiça para falar a respeito dele. Torcem a verdade em mentira para benefício próprio. É nesse aspecto que Deus deixou o nono mandamento, deixou essa lei para os judeus, para que nessas questões em que as causas fossem diante de um juiz, era necessário que houvesse testemunhas, tal qual hoje, mas que as testemunhas fossem verdadeiras, fossem verdadeiras. Fique atento a isso, irmãos. Aqueles que são do Senhor não podem dar testemunhos falsos, eles ferem leis do Senhor e as leis dos homens também. Se porventura a justiça constatar que ele testemunhou de forma falsa, ele responde por isso. Geralmente as pessoas procuram-me para orar pelas causas. Pela internet, aqui na igreja, ocasionalmente, me procura, ah, tem uma causa, ora por minha causa, ora por minha causa. Eu falo para ele o seguinte: se essa causa está em conformidade com a vontade de Deus, com os princípios do Senhor, amém, que seja feita a vontade de Deus. Eu condiciono a minha oração à vontade do Senhor. Enfim, todas as orações, elas precisam ser condicionadas à vontade de Deus, mas nesse tipo de oração especificamente. Porque eu não posso orar, irmãos, para alguém que tem uma causa na justiça, mas eu sei que ele é errado. Ele está querendo tirar proveito, causas trabalhistas, por exemplo. As pessoas inventam umas causas trabalhistas, colocam o patrão na justiça, mas quando ele mesmo sabe que não tem direito, mas a justiça dá a possibilidade de ele conseguir recursos através de testemunhos mentirosos, enfim, essas coisas todas. E muitos crentes estão na justiça com suas causas mentirosas. São filhos do diabo, não são servos de Deus. Servos do Senhor muitas vezes abandonam as causas, não seguem em frente, mesmo tendo direito a elas. Porque o que importa a ele é servir ao Senhor, é que as coisas fluam para a honra e para a glória do Todo-Poderoso. Necessariamente, buscar os nossos direitos é um dever, mas às vezes vale a pena declinar os nossos direitos para que o Senhor seja honrado e glorificado. Mas as testemunhas que não têm conhecimento de causa, ah, mas é meu amigo, é minha amiga, ele precisa de um testemunho, eu vou lá falar meia dúzia de palavras, é uma mentira, mas sabe como é que é, não é aquela coisa toda, estão caminhando para o inferno. E pior, irmãos, há um agravante nessa história. A pessoa ganha a causa em consequência do testemunho falso de alguém. Ela até pode arrepender-se do seu testemunho falso, mas como é que ela vai consertar o dano causado porque testemunhou de forma falsa? Vê como são as coisas? É preciso muito cuidado com a tal da boca, irmãos. O poder mortal da língua. Há situações que não é possível reverter. Depois que faz, não é possível reverter. Não é possível. Aí complica, fica muito difícil. Amém? Amados, o poder mortal da língua. Hoje, nós falamos a respeito da mentira. A mentira é contrária à natureza de Deus. A mentira é um pecado abominável, detestável ao Senhor. A mentira tem consequências eternas, condenação eterna. O diabo é o pai da mentira. O diabo é o pai da mentira. Não queira isentar-se dessa realidade. Se você mente, o teu pai é Satanás, teu pai não é Deus. E por fim, o nono mandamento afirma: não dirás falso testemunho. Cuidado com o teu testemunho diante da justiça, para você não pecar contra a justiça e contra Deus, de uma forma que muitas vezes é quase impossível reverter. Na verdade, cuidado com a mentira. Amado meu, estou aqui, meu amor.
Em algumas situações, elas causam danos terríveis

0: Idade nunca traz danos irreparáveis. Olha só como são as coisas. Se você fala a verdade, você está falando a verdade. Culpa você não leva. Mas se você conta uma mentira e ela produz algo terrível na vida de alguém, como é que você há de conviver com isto? Como é que você terá paz? Melhor não entrar nesses caminhos difíceis e complicados, caminhos espinhosos, tá bom? A Bíblia é clara em sua condenação à mentira, sim. A palavra de Deus condena de forma clara. E nós precisamos viver a verdade, refletindo o caráter de Deus, irmãos. 24 horas por dia, sempre. Sermos a mesma pessoa verdadeira. A mentira em todas as formas é contrária à vontade do Senhor. Nós precisamos viver a santidade, viver aquilo que Deus quer. E a mentira quebra essa comunhão, essa unidade com Deus. Amém? Que nós possamos guardar essa palavra no coração. E todas as vezes que o capeta sugestioná-lo, ah, conta uma mentirinha, não tem nada a ver. Conte uma mentira pequenininha que não tem nada a ver. Não entra nessa. Você pode se dar muito mal. Muito mal. Amém? Estejamos atentos. Vamos orar? Senhor Deus, eu te louvo por esta palavra, Pai. E quero clamar que tu venhas colocá-la em nosso coração. Para que nós possamos, ó Deus, a cada instante lembrarmos que somos teus filhos. E que precisamos refletir o teu caráter nas nossas ações. Ó Deus, fala conosco sempre. Para que nós não venhamos pecar contra ti e estarmos separados de ti, Senhor. Que tu venhas colocar o controle na nossa boca. Para que dela, Senhor, saia sempre palavras de bênçãos. Palavras para a tua honra e para a tua glória. Senhor, fala sempre conosco, em nome de Jesus. Amém. Aleluias.
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disse Jesus: Vinde a mim todos os que estáis cansados e oprimidos, e eu vos aliviarei. Mateus 11, versículo 28.

aquele quem fez a terra com seu poder, estabeleceu o mundo com a sua sabedoria e estendeu os céus com seu entendimento. À sua voz há grande tumulto de águas nos céus, e ele faz subir os vapores desde as extremidades da terra, faz os relâmpagos para a chuva e tira o vento dos seus tesouros. Jeremias 51, 15, 16.

Em contraste, chegou uma pessoa que não foi convidada nesse dia. Uma mulher pecadora. E ela chegou e foi direto na mesa aos pés de Jesus. E o texto nos relata que ela chegou, se ajoelhou e chorou sobre os pés de Jesus. Chorou tanto que suas lágrimas lavaram os seus pés. Após chorar, ela puxou os seus cabelos e com os seus cabelos ela enxugou os pés de Jesus. Após esse momento, enquanto todos estavam assistindo, ela abriu um vaso de alabastro e passou o unguento nos pés de Jesus. Certamente nesse momento ela ficou massageando os pés de Jesus na frente de todo mundo. Ela não deu caso para os seus olhares nem para os seus julgamentos. Ela fixou o seu olhar nos olhos de Jesus, reconhecendo que Ele é santo, mesmo que ela não fosse. E a partir daí, ouvia-se os estalos dos beijos que ela dava nos pés de Jesus. Para sermos adoradores extravagantes, como esta mulher, a nossa adoração precisa passar pelo mesmo quebrantamento dela, até adorando a Jesus na casa dos fariseus.

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2: Amados, o nosso socorro vem do Senhor. O meu socorro vem do Senhor. Com certeza, o teu socorro vem do Senhor. Essa foi a afirmativa do salmista ao escrever o Salmo capítulo 121. E eu quero que os irmãos ouçam com atenção. Salmo capítulo 21, a partir do versículo 1 até o versículo 8. Nós vamos ficar de pé para nós lermos essa palavra abençoada do Senhor. E vamos ouvir aquilo que Deus tem para falar aos nossos corações nessa noite tão abençoada, noite do Senhor para as nossas almas. Salmo capítulo 121, a partir do versículo 1 diz: Elevo os olhos para os montes, de onde me virá o socorro? O meu socorro vem do Senhor que fez o céu e a terra. Ele não permitirá que os teus pés vacilem, não dormitará aquele que te guarda. É certo que não dormita nem dorme o guarda de Israel. O Senhor é quem te guarda, o Senhor é a tua sombra à tua direita. De dia não te molestará o sol, nem de noite a lua. O sol te guardará de todo mal, guardará a tua alma. O Senhor guardará a tua saída e a tua entrada, desde agora e para sempre. Amém? Senhor, muito obrigado pela palavra, Pai. Queremos ouvir aquilo que tu tens para nos dar como revelação nesta noite. Que tu venhas mover de forma grandiosa, poderosa, para que em todas as coisas possamos sentir a tua santa e bendita presença. Senhor, fala conosco, em nome de Jesus. Amém. Amém, amados? Os irmãos podem assentar-se. Hoje nós teremos como música de fundo fogos. Amém? Mas vamos focar a nossa atenção na palavra do Eterno, porque é essa que nos edifica, é esta que fala conosco. Esse texto ele é muito interessante, irmãos, porque chama-nos a atenção para o medo. Olha que interessante. O salmista, ele mostra que está temeroso, que ele está com medo. E o texto inicia dizendo: Elevo os meus olhos para os montes, de onde me virá o socorro? Amados, é preciso entender que o medo está sempre presente na nossa vida. Às vezes nós queremos contorná-lo, queremos de uma forma ou outra fugir do mesmo, no entanto, o medo é uma presença constante. Se você analisar bem, o medo está em diversas áreas da tua vida. E nós temos que olhar sempre para o Senhor, porque é do Senhor que vem o socorro. E certamente é totalmente possível vencê-lo. O que nós não podemos fazer, irmãos, é nos deixar envolver pelas situações, nos deixar envolver pelos problemas. E é muito comum nós nos deixarmos envolver pelas situações e pelos problemas. Quantas vezes nós devíamos estar com nossos olhos fixos no Senhor, olhando para Deus, no entanto, nós tiramos de Deus e colocamos nos problemas. Nós tiramos os olhos da presença do Senhor, do poder de Deus, da graça do Todo-Poderoso e passamos a olhar as situações. Ah, mas a situação é difícil, a situação é essa, os problemas os mais diversos. Nós temos que aprender, irmãos, que o nosso olhar precisa estar em Deus. E o salmista já dizia: Elevo os meus olhos para os montes, de onde me virá o socorro? É certo que ele estava olhando o monte como habitação de animais selvagens, de lugares perigosos, de homens maus, esconderijo de homens maus. E ele entendia que aquele vale era perigoso, no entanto, o seu socorro vinha do Senhor. O Senhor era o seu socorro. E essa é uma realidade para cada um de nós. Porque a nossa vida não é fácil. Os problemas estão presentes. É o monte que está diante de nós. O monte e todas as suas dificuldades. Mas quando nós olhamos para o Senhor, irmãos, eis aí o nosso socorro. O salmista sabiamente pergunta: De onde me virá o socorro? De onde me virá o socorro? E sabemos que a resposta também é tão grandiosa quanto a pergunta. Sabemos que a resposta é: o meu socorro vem do Senhor. Mas é preciso entender que o medo estará sempre presente. Nós temos medo, talvez, da enfermidade que pode alojar-se em nosso corpo, da falta de saúde, quem sabe, da falta de dinheiro. A velhice que chega, chega para todos. E você passa a olhar para a frente e dá um medo, a barriga esfria, aquele frio na barriga, e o futuro. Não é assim? Há tantas situações que geram medo na nossa existência. Há tantas situações, amados. Mas é preciso sempre olharmos para o Senhor, porque é Ele que nos sustenta, é Ele que nos coloca de pé. Os nossos olhos não podem estar fixos nos montes, nos problemas, nas adversidades, mas sempre olhando para aquele que pode resolvê-las, que pode nos dar uma direção certa. É necessário aquela confiança no Senhor, aquela confiança, amados. Aquela confiança que nos faz andar por sobre as águas, por sobre os problemas. Aquela confiança que nos aproxima cada dia mais de Deus e que enche o nosso coração de gozo e de prazer. A palavra do Senhor, ela é completa e ela traz ensinamentos que nos fazem andar. Ensinamentos que nos dão forças para seguirmos em frente. Todas as vezes que nós meditamos na palavra, o Senhor há de nos responder. De onde me virá o socorro? De onde me virá as respostas? O nosso socorro e as nossas respostas, com certeza, virão do Senhor. Em meio aos nossos questionamentos, em meio às nossas dificuldades, os medos que surgem, olhemos para o Senhor, porque Ele é bom, a sua graça dura para sempre. O cuidado do Senhor é uma verdade inquestionável. Amém? Mas seguindo nesse texto, amados, seguindo na leitura da palavra do Senhor, nós vemos que temos um Deus protetor. O salmista chama-nos a atenção para o perigo que está escondido no monte, os problemas, as adversidades, mas também chama-nos a atenção, principalmente, ele quer enfatizar a necessidade de entendermos que temos um Deus protetor. Um Deus que guarda, um Deus que move, um Deus que nos ama de uma forma que nós não entendemos e jamais vamos entender. E esse Deus protetor, irmãos, ele é constante na vida daqueles que são fiéis. A partir do momento que nós somos fiéis ao Todo-Poderoso, e fidelidade, irmãos, é vivermos Deus continuamente. Quando o homem é fiel, ele vive Deus diariamente. Ele vive Deus no decorrer do mês, no decorrer do ano. Ele não abre exceções para os males. Ele não abre exceções para as dificuldades. Ele não abre exceções para o pecado. Quando o homem é fiel, ele recebe de Deus a proteção. Ele tem o cuidado de Deus sobre a sua vida. E esse cuidado é interessante. Ele é 24 horas dia. O Senhor, amados, não abre mão da gente. O Senhor cuida de nós. O Senhor tem prazer em cuidar de cada um de nós. No entanto, nós temos que tomar posse dessa realidade e possuirmos um coração no qual haja prazer em estar diante do Senhor. Prazer em viver a verdade do Todo-Poderoso. Versículos 3 e 4, Salmo 121. Diz o salmista: Ele não permitirá que os teus pés vacilem. Veja, olha a proteção de Deus. Ele não permitirá que os teus pés vacilem. Não dormitará aquele que te guarda. É certo que não dormita nem dorme o guarda de Israel. Oh, glórias! A promessa é que o Senhor guarda até o nosso andar. Ele guarda a nossa vida. Ele nos protege em nossos planos. Diz a palavra, Ele não permitirá que os teus pés vacilem. O Senhor, irmãos, diariamente te dá a dose necessária de força para você viver com êxito, para você vencer. O Senhor te capacita o suficiente para que você tenha condições de seguir em frente. Às vezes, amados, nós não olhamos desta forma e achamos que estamos desamparados, soltos. Mas a proteção do Eterno, mesmo em meio às dificuldades, ela é presente. Mesmo em meio às provas, a proteção de Deus é presente. Você há de passar pelas dificuldades, passar pelos problemas, no entanto, não serão fortes suficientes para te separar da presença de Deus. E a promessa do Senhor é que nada pode nos separar dEle. Nada, irmãos. Não seja as dificuldades, não seja os seres espirituais, nada tem poder para separar aquele que é fiel, aquele que confia, aquele que ama o Senhor, nada tem poder. O Senhor guarda nossos pés, Ele firma os nossos passos, o Senhor nos assegura proteção, o Senhor é o nosso Deus protetor e a sua proteção é constante a cada instante da nossa vida. É necessário, no entanto, confiarmos nessa verdade. Confiarmos, irmãos. Nós precisamos entender que a confiança é extremamente necessária na nossa existência. Porque se eu não acredito no cuidado de Deus, eu vou vacilar. Se eu não acredito na proteção de Deus, eu não vou conseguir andar, irmãos. Eu terei problemas na minha caminhada. Eu serei uma pessoa abatida, sem alegria, sem prazer, sem satisfação naquilo que é de Deus. Eu tenho que olhar para o Senhor, confiar nele, porque ele dá-me força para seguir, para andar. Oh, glórias! Lembrando ainda, irmãos, que a proteção de Deus, ela é pessoal. Deus cuida não de uma coletividade, mas Deus cuida de cada um de nós. Diz a palavra que o Senhor nos chama pelo nome, que o Senhor morreu pela minha vida, morreu pela tua vida. O Senhor não morreu por uma coletividade, o Senhor morreu por você. É algo pessoal. O amor, aquilo que motivou Deus a mandar, a enviar Jesus nascer, foi o amor que ele tinha para com a minha vida e para com a tua vida. Esse é o amor real do Todo-Poderoso. E o versículo 5 diz: o Senhor é quem te guarda, o Senhor é a tua sombra, à tua direita. Amém? O Senhor é quem te guarda, o Senhor é a tua sombra, à tua direita. Aleluias. Amados, nesse texto o salmista entende que o Senhor, ele é a nossa sombra. Isso significa, irmãos, significa que o Senhor, ele não se afasta de nós, não se afasta, por incrível que pareça. Nós damos passos errados quando somos vacilantes, quando perdemos a confiança, mas o Senhor nos ama a ponto de continuar conosco. A Bíblia diz que ele é como a sombra, irmãos. O Senhor é a tua sombra, a tua direita. Vocês já notaram que é quase impossível acabar de fato com a sombra? Ela deixa de existir porque não tem uma luz incidente sobre a tua vida. Mas, veja, se porventura aparecer a luz, eis a sombra. É impossível luz sem sombra. É impossível. Se você tem uma luz, há uma sombra. Se eu coloco a minha mão aqui, há uma sombra da minha mão sobre esta mesa. Assim é a presença de Deus na nossa vida. O Senhor é constante sobre a nossa vida. Nada pode nos afastar da presença. Nós não podemos também nos desgrudar do Senhor. Amado meu. Senhor, aleluias. Nós não podemos, amados. Nós temos que andar. Eu tenho que aprender, irmãos, a amar o Senhor. Na verdade, amar não se aprende. Mas aprenda a necessidade de deixar o amor do Senhor manifestar-se através da tua vida. Porque é o Senhor que enche o nosso coração de amor. É o Senhor que enche o nosso coração de prazer e de alegria. E é muito comum, irmãos, nós ouvimos as pessoas falarem: eu aprendi a amar você. Alguém já teve a coragem de chegar para ti e falar: eu aprendi a amar você? Amados, é uma das afirmações mais falsas que existe no mundo. Não existe afirmação mais falsa. Eu aprendi a amar você. Gente, amar não se aprende. Amar é dom de Deus. É algo intrínseco à nossa natureza. Eu não posso aprender a amar. Amar é dom de Deus. É Deus que derrama amor na minha vida, na nossa vida. E esse mesmo amor que eu preciso ter para com o próximo, não porque aprendi, mas porque eu amo, o Senhor tem para com a nossa vida. O Senhor nos ama de uma forma pessoal, de uma forma maravilhosa. O Senhor cuida de cada um de nós. O Senhor tem prazer em sentar-se conosco. Vamos trazer para o coloquial, para o dia a dia. O Senhor tem prazer em sentar com você. O Senhor tem prazer em conversar com você. Deus quer ouvir as tuas histórias. Deus quer sorrir contigo. Deus quer ser teu amigo. Deus quer andar contigo. Ele quer que tu sejas alguém que tenha Ele como sombra na sua vida. Deus quer que você seja próximo. Deus quer que você o tenha como Senhor e Salvador da sua vida. E a partir do momento que nós entendemos essa verdade, amados, nós veremos que Deus, Ele é a nossa proteção pessoal. Deus é, entre aspas, abre aspas, o nosso guarda-costas. Fecha aspas. Amém? É assim que é a verdade de Deus na nossa vida. É Ele que zela por nós, é Ele que cuida de nós, é Ele que abre caminhos, é Ele que dá o livramento, é Ele que tem a sua mão sobre a nossa vida, é Ele que não permite que sejamos destruídos pelo maligno, é Ele que nos dá o dom de vida, é Ele que faz as coisas acontecerem, seja elas quais forem, na nossa existência. Quando você é de Deus, amados, quando você é de Deus, eis aí o parêntese, quando você é de Deus, tudo que acontece na tua vida provém do Senhor. É Deus que permite, é Deus que deixa, é Deus que faz acontecer. Quando a pessoa não é de Deus, está aberto, está suscetível a toda sorte de males. Mas, quando nós somos de Deus, o Eterno cuida da gente. Oh, glórias! E nós temos que aprender, agora sim, aprendermos a descansar no Senhor. A depositar no Eterno a nossa esperança. No momento das aflições, no momento das perseguições, dos problemas, olharmos para aquele que zela por nós, que tem prazer em nos abençoar e fazer coisas novas na nossa existência. Queridos, o servo de Deus, ele precisa sentir-se agraciado, porque tem um Deus poderoso que cuida dele. Mas nós não vemos dessa forma. Nós somos tão limitados, tão finitos, que os nossos olhos estão tão focados muitas vezes nessa terra, que nós não olhamos para cima para enxergarmos que existe um Deus que criou céus e terra. Oh, meu Deus, que existe um Deus que cuida de nós, que zela pela nossa vida, que tem grandes coisas para a nossa existência. Precisamos aprender, irmãos, agora sim, aprendamos a olhar para o Senhor, porque Ele tem um cuidado particular para com a tua vida. Deus tem um cuidado particular para contigo. Amém? O salmista havia entendido isto, irmãos. Ele compreendeu que as dificuldades, os problemas, os homens maus geravam medo, geravam temor. No entanto, ele conseguiu entender que a proteção de Deus era constante na sua vida. Que o cuidado do Senhor não era algo coletivo, mas pessoal. Que Deus olhava de forma direta para ele. E ainda, que a proteção do Senhor era completa. A proteção de Deus é completa na nossa vida. Versículos 6 até 8 diz: de dia não te molestará o sol, nem de noite a lua. O Senhor te guardará de todo o mal, guardará a tua alma. O Senhor guardará a tua saída e a tua entrada, desde agora e para sempre. Irmãos, nesse texto vemos que Deus cuida de cada um de nós de uma forma completa. Deus cuida de cada um de nós de uma forma completa. O texto, o salmista chama-nos a atenção para a realidade do deserto. Veja, de dia não te molestará o sol, nem de noite a lua. Ou seja, as regiões desérticas, elas são extremamente quentes durante o dia. É um calor escaldante. Quem já esteve no deserto sabe disso. No entanto, as noites são extremamente frias. Eis o porquê que o salmista cita o sol e a lua, a noite e o dia. O Senhor, amados, Ele é completo. O Senhor cuida de você em todas as áreas da tua vida, a cada instante da tua vida. O Senhor não tem momentos especiais para cuidar de você, mas o cuidado do Senhor é completo. E nós precisamos entender esta verdade, amados, e andarmos cada dia mais segundo aquilo que Deus quer, segundo aquilo que o Senhor quer, porque a partir do momento que nós olhamos para o eterno, olhamos para a glória do Senhor, seja qual for o estado que nos cerca, seja qual for, ou quais forem as dificuldades que nos cercam, o Senhor é conosco. A mão de Deus está sobre as nossas vidas. Nós temos que olhar, irmãos, para essa proteção de Deus, essa proteção completa, nas coisas mínimas, e permitir que elas cresçam para as coisas máximas. Porque o Senhor é assim, irmãos. Às vezes nós não apresentamos diante do Senhor as nossas pequenas dificuldades, mas no momento que as dificuldades que aos nossos olhos são grandes, nós estamos de joelho, de jejum, enfim, clamando para que Deus tenha misericórdia. Mas esse Deus que nós amamos é aquele que cura uma gripe, é aquele que arranca uma tosse de alguém, mas também é o Deus Todo-Poderoso que tira alguém da sepultura. No entanto, amados, nós olhamos só para Deus nos momentos que nós consideramos difíceis. Aprenda a depender de Deus a cada instante, a cada minuto. Nós temos que aprender a possuirmos essa dependência do Senhor, do Deus que nos protege de uma forma completa, do Deus que cuida de nós de uma forma completa, do Deus Todo-Poderoso que não abre mão da nossa vida. Do Deus que não se cansa em nos abençoar, não se cansa em nos ajudar. Do Deus, amados, que não se cansa de nós. Por incrível que pareça, nós, pobres criaturas, cansamos-nos de Deus. Nós cansamos-nos de Deus. Eis aí um grande problema, irmãos, quando nós olhamos para a nossa vida e vemos as dificuldades que temos em andar, em seguir, em estar na presença do Senhor. Isso é reflexo do nosso cansaço de Deus. Nós enjoamos, no popular, no coloquial, nós enjoamos de Deus. Nós enjoamos do Senhor. E a partir do momento que isso torna-se uma realidade na nossa existência, irmãos, nós viramos as costas para o Senhor e vamos lembrar dele somente nos momentos de extrema dificuldades. Mas é preciso muito cuidado, porque o Senhor também é justo e fiel. É um Deus de amor, é um Deus que cuida da gente, mas também Ele é o Deus justo. O Deus que sonda o nosso coração e sabe que o que é que motiva a nossa busca pela sua presença. Ele sabe o que é que motiva. Porque muitos amados não buscam Deus porque o amam, porque tem prazer. Mas buscam a Deus pela religiosidade, buscam a Deus pela tradição, buscam a Deus por uma série de fatores, porque gostam talvez do pastor, porque gostam do ambiente, do templo, porque gostam da religião, mas será que gostam de Deus? Nós temos que aprender, amados, que o Senhor move de forma favorável quando nós o amamos, amamos ao Senhor. O salmista, com certeza, ele compreendeu esta verdade. E nas suas viagens, nas suas caminhadas, ele via os problemas diante de si. Ele olhava para os montes e sabia que era o lugar onde estavam os animais perigosos, onde se escondiam os malfeitores. E ele falava: de onde me virá o socorro? De onde me virá o socorro? Nós temos que olhar para essa realidade na nossa vida e perguntarmos a nós mesmos: de onde vem o meu socorro? De onde vem o meu socorro? Será que o meu socorro vem do Senhor? Será que nós estamos tão firmados no Todo-Poderoso, tão certos que o Senhor cuida da gente, a ponto de recebermos, a ponto de recorrermos pelo socorro de Deus? E essa é uma verdade que nós não podemos perder de vista, amados. Nós temos que, cada dia, olhar para o Deus de Israel, o Deus maravilhoso, o Deus que nos dá exemplos dia após dia de quão grande é, de quão maravilhoso é, e permitir que o Espírito Santo de Deus adentre o nosso coração e que nós possamos ter um templo limpo para que o Espírito mova de forma soberana e assim nós possamos ver e sentir a grande e maravilhosa presença de Deus. Amém? O salmista pergunta: de onde virá o meu socorro? Ele mesmo responde: o meu socorro vem do Senhor que fez o céu e a terra. Ele mesmo traz a resposta para cada um de nós. Para ele, o seu socorro vinha do Senhor que fez o céu e a terra. Nós também, em meio às nossas dificuldades, em meio às nossas adversidades, em meio aos nossos medos, qual é o teu medo? Eu acho que todos nós temos medos, temos temores. Por mais fiéis que somos, sempre temos alguma espécie de temor, de medo. Mas, quando nós nos aproximamos do Senhor, nós vamos entendendo a necessidade, compreendendo que é necessário depositarmos aos pés do Eterno todas essas situações. Que é preciso colocarmos o monte e suas adversidades diante do Senhor. Para que assim, amados, possamos experimentar da proteção constante, da proteção 24 horas dia do Senhor. O Senhor para nós precisa ser uma espécie de seguro, proteção 24 horas dia. Para que assim nós possamos andar firmes, certos, que o nosso amado cuida da gente. Ainda, irmãos, é preciso entender que a proteção de Deus é pessoal. Que Deus olha para você. Que Deus te conhece. Deus sabe o teu nome. Deus sabe os teus anseios. Deus sabe as tuas necessidades. Deus sabe quem é você. Deus cuida de uma forma pessoal. Oh, glórias! Que Deus seja para você como a tua sombra. A tua sombra não abre mão de você. Oh, glórias! Sempre que há uma luz, eis aí a nossa amada sombra. Que assim seja também com Deus na nossa vida. Como Ele é a luz, sempre teremos a sombra. Aleluias! Oh, glórias! Que o Senhor, amados, seja para você como uma sombra, onde quer que você esteja. Amém? E ainda, Ele é uma proteção completa na nossa vida. Aprenda a olhar para as pequenas dificuldades e apresentá-las ao Senhor. Olhe para as dificuldades medianas, apresente-as ao Senhor. Olhe para aquelas dificuldades que só Deus na causa, como dizem. Apresente-as ao Senhor. Porque Deus, amados, Ele é completo. Deus é completo. E Ele precisa envolver a nossa vida de uma forma total, em todas as áreas, em todas as áreas. Nós somos e precisamos ser dependentes de Deus, totalmente dependentes de Deus. Entenda, irmãos, nós precisamos viver uma dependência completa do amado. Uma dependência, irmãos, tão forte, a ponto de nos fundirmos com Ele e tornarmos-nos um com Ele, para que em todas as situações, onde quer que estejamos, sejamos um com Deus. Oh, glórias! E assim estejamos debaixo da mão protetora do nosso Senhor e Salvador. Mas existe um engano, irmãos. Para finalizarmos essa palavra, quero chamar-lhes a atenção para um engano que quer sempre nos acompanhar. Um engano que quer sempre nos acompanhar. Esteja atento. Veja, mesmo sendo Deus a nossa proteção constante, a nossa proteção pessoal, nosso guarda-costas, mesmo sendo Deus aquele que nos protege de uma forma completa, em parte alguma você encontra um texto dizendo que estarás isento dos problemas e das provações. Em parte alguma, na verdade, Cristo olha para cada um de nós e diz: nesse mundo vocês terão muitas aflições, perseguições e problemas similares. Oh, meu Deus! Portanto, nós não estaremos e não estamos isentos dos problemas, das provações. A cada dia, certamente, um mal novo há de surgir. Uma dificuldade nova há de surgir. Um problema novo há de apresentar-se, há de bater na porta, tipo assim: ó, eu sou o teu novo mal. Eu sou o teu novo mal, abre a porta. É mais ou menos assim, irmãos. Isto quando ele não vem de forma sorrateira e entra pelas brechas que nós abrimos. Fica atento. No entanto, se tu és fiel ao Todo-Poderoso, o Eterno há de guardá-lo, há de protegê-lo. Porque Deus, ele nos socorre, ele nos guarda, ele nos envolve. Oh, glórias! E nós, amados, em meio aos nossos medos, não devemos olhar para os montes das dificuldades, das adversidades. Em meio ao teu medo, às tuas dificuldades, não olhe para os montes, mas olhe para aquele que é o nosso socorro. Olhe sempre para Deus, porque dele vem o nosso socorro. Certamente o salmista experimentou também o socorro de Deus. Porque ele faz inicialmente uma colocação, ele mostra as dificuldades que são comuns a nós. Mas no decorrer do texto, ele mostra a solução que ele recebeu na sua vida. O cuidado de Deus para com a sua vida. Amém? Que da mesma forma nós possamos olhar para o nosso amado Jesus. Oh, meu Deus! E declararmos a Cristo que nós o amamos e queremos usufruir do seu cuidado a cada instante. E assim seremos completos, seremos felizes, porque o amor do Senhor há de manifestar-se na nossa existência. Amém? Vamos ficar de pé para nós orarmos? Senhor, nós te louvamos, Pai, por esta palavra e quero clamar que tu venhas plantá-la em nosso coração, Senhor. Para que no meio das nossas dificuldades, não olhemos para o monte, mas olhemos para ti, porque, oh meu Deus, o nosso socorro vem de ti. Para que nós possamos olhar para a tua graça, olharmos para a tua misericórdia. Oh Deus, olharmos para o teu poder, confiarmos que tu não nos desampara, Senhor. Mas que tu és o nosso amparo a cada instante, a cada minuto. Meu Deus, chama-nos a atenção em meio às nossas dificuldades. Para que possamos lembrar da tua palavra, em nome de Jesus. Amém. Amém, queridos? Que Deus nos abençoe e que possamos olhar sempre para Cristo em meio às muitas dificuldades que surgem. Oh, glórias!
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Tiago 4:3.

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2: O profeta Elias, um homem convicto. Queridos, nós precisamos entender que a convicção, ela precisa ser uma realidade na nossa existência. Como servos de Deus, como servo de Deus que você é preciso que tu tenhas uma opinião firme. Amém? Uma opinião firme sobre aquilo que você acredita, sobre Deus na sua vida. Nós não podemos de forma alguma andarmos um tanto quanto vacilantes. Não, o Senhor não nos chamou para sermos vacilantes, porém, para seguirmos firmes, oh glórias, para andarmos, para fazermos aquilo que o Todo-Poderoso deseja para a nossa vida. E quando nós meditamos na história do profeta Elias, nós vamos deparar com um homem que tinha convicções profundas, enraizadas no Senhor. Convicções que não permitiam que nada o abalasse. Isso é interessante, irmãos, e totalmente possível que nós tenhamos hoje em nossos dias. Parece que hoje as coisas são mais difíceis, não é verdade? Quando nós olhamos para a fé, quando olhamos para a igreja, achamos que tudo é mais complicado em nossos dias, que tudo é mais difícil, mas eu quero afirmar para vocês que não é. Na verdade, é muito mais fácil do que nos dias do profeta Elias. 900 anos antes de Cristo, 2.900 anos atrás, quase 3.000 anos atrás, foi o tempo que Elias esteve sobre a face da terra, esteve em Israel, usado poderosamente pelo Senhor. O rei era Acabe, e Acabe não gostava daqueles que serviam a Jeová. Acabe não gostava daqueles que amavam a Deus. Era um homem idólatra, profundamente idólatra. E ele instituiu o culto a Baal em todo o Israel. E era casado com uma mulher chamada Jezabel, símbolo de toda sorte de males. Inclusive inventaram até um espírito, o espírito de Jezabel. A Bíblia não fala a respeito desse espírito, mas uma coisa certa é: era uma mulher terrível, terrível, perigosa. Uma mulher que odiava aqueles que eram fiéis ao Todo-Poderoso. E nós precisamos ver este panorama. Este era o quadro no qual estava inserido o profeta Elias. E quando nós trazemos para a nossa realidade, hoje nós não temos um Acabe nem tampouco uma Jezabel querendo destruir a tua vida. Não, de forma alguma. Você pode sair pelas ruas e declarar-se como servos de Deus, como servo do Senhor. Você pode ir para a esquina, subir no banco e falar o dia todo a respeito do amor do Senhor, que ninguém vai te incomodar. Ninguém vai ali encher a tua paciência. Talvez passe os filhos das trevas e diga alguma ironia a teu respeito, mas ficará apenas nisso. Porém, o profeta Elias deparou-se com um rei terrível e, consequentemente, com todo um reino destruído e voltado para as trevas, voltado para as trevas. No entanto, amados, nós vemos que esse homem tinha convicções profundas no Senhor, convicções profundas, e nada o afastava da missão que o Senhor havia comissionado, ou havia dado. Nada o afastava, nem mesmo as perseguições de Acabe, de Jezabel, não, nada o fez parar, porque ele estava certo que era o Senhor que dominava a sua vida, ele estava certo que ele havia sido levantado por Deus para fazer aquilo que o Senhor queria, e ele prosseguia, ele andava, e esta precisa ser a nossa fé. Nós precisamos ser pessoas convictas, com uma fé firme, alicerçada nos princípios de Deus. Não podemos, de forma alguma, sermos vacilantes. Nada pode nos abalar. Nada pode nos abalar. Esta é uma verdade, queridos, que nós precisamos cultivar para a nossa existência. Vamos abrir a nossa Bíblia em 1 Reis, primeiro livro dos Reis, capítulo 16. Veremos versículos 30 até o 33 e, na sequência, capítulo 17, versículo 1. E é sobre o capítulo 17, versículo 1 que nós vamos meditar. Ouça com atenção o que diz a palavra. Fez Acabe, filho de Omri, o que era mal perante o Senhor, mais do que todos os que foram antes dele. como se fora coisa de só menos andar ele nos pecados de Jeroboão, filho de Nebate, tomou por mulher a Jezabel, filha de Tebal, rei dos Sidônios, e foi e serviu a Baal e o adorou. Levantou um altar a Baal na casa de Baal, que edificara em Samaria. Também Acabe fez um poste ídolo de madeira que cometeu mais abominações para irritar o Senhor Deus de Israel do que todos os reis de Israel que foram antes dele. 17:1. Então Elias, o tesbita dos moradores de Gileade, disse a Acabe: tão certo como vive o Senhor Deus de Israel, perante cuja face estou, nem orvalho nem chuva haverá nesses anos, segundo a minha palavra. Amém? Vamos orar. Senhor, muito obrigado, Pai, pela oportunidade de estarmos congregados para juntos louvarmos e adorarmos o Teu nome. E nesse momento queremos que Tu fales conosco, que Tu nos edifique, traga a revelação da palavra aos nossos corações. Esse é meu clamor em nome de Jesus. Amém. Irmãos, a palavra é extremamente clara. Fez Acabe, filho de Omri, o que era mal perante o Senhor, mas que todos os que foram antes dele. Israel sempre foi blindada com reis terríveis, homens que odiavam o Todo-Poderoso. Por incrível que pareça, era uma nação teocrática, havia princípios teocráticos, porém, a partir do momento que o povo pediu para si um rei, aquela nação desviou-se dos caminhos do Todo-Poderoso e houve reis que andavam com Deus, porém, a maioria desses reis não queriam saber do Senhor e desviavam-se do caminho, andavam por caminhos das trevas, e esta era a realidade de Acabe. Diz a palavra que ele foi um dos piores reis. Ele negou o Senhor, ele montou altares a deuses, ele desviou por completo a nação dos caminhos do Senhor, ele andou pelas trevas, foi um rei profundamente idólatra, um rei que casou com uma mulher também profundamente má e idólatra. E o Senhor levanta o profeta Elias e diz a ele: vá até Acabe e fale o que eu vou te ordenar. Queridos, é preciso que haja convicção no coração, porque é muito fácil você ir na frente da igreja ou ao teu amigo e falar: Jesus manda uma palavra para você, Jesus manda te dizer, você precisa de Cristo. É muito fácil fazer isso. No entanto, amados, estava diante do profeta um homem sanguinário, um homem terrível, um homem extremamente mau e que tinha poder nas suas mãos. Veja que interessante, mas mesmo assim, Elias, ele estava totalmente convicto que Deus era maior, que Deus poderia fazer algo por aquela nação, que Deus poderia mover ao seu favor, que ele estava guardado debaixo da mão do Todo-Poderoso. E uma das convicções que esse profeta tinha era que Deus era verdadeiro, da existência de Deus. E nós precisamos ter essa convicção da existência de Deus, essa convicção que leva-nos a amar o Senhor e a fazer aquilo que Deus quer nas nossas vidas. 1 Reis, capítulo 17, versículo 1, a primeira parte do versículo diz: tão certo como vive o Senhor. Veja, tão certo como vive o Senhor. Só é possível fazer essa afirmação quando nós temos, quando alguém tem plena certeza da existência de Deus. Haja vista que não era uma palavra solta ao vento, uma palavra que você falou escondidinho, talvez na rede social, que ninguém vê a tua cara, que ninguém sabe onde você está, mas era de frente, estava ali de frente com o rei. Vá e

para que vá, para que dê o recado do Senhor, para que testemunhe a respeito do poder, da glória do nosso amado Jesus. Amém? Nós temos que entender, irmãos, que o Eterno não quer que você esteja apenas a contemplar, mas que você esteja dentro da obra, fazendo a obra, e a obra é servir ao Senhor. A obra é servir, é estar pronto para fazer aquilo que Deus quer, é estar pronto para dar passos corajosos na presença do Mestre, é estar pronto para obedecer a ordem de Deus para a tua vida, para o teu viver. Será que nós temos feito isso? Às vezes nós temos que parar e nos questionarmos até que ponto a nossa fé é verdadeira, até que ponto nós temos convicção real em Deus, até que ponto a nossa fé é firme, é inabalável. Oh, glórias! O profeta Elias provou. O interessante, irmãos, é que não apareceu um anjo diante do profeta, não apareceu. O Senhor falou com ele, ele ouviu a voz do Senhor, ele foi e ele fez aquilo para o qual foi chamado. Oh, glórias! Nós precisamos ouvir a voz do Senhor. E Deus fala com você. O Senhor não se cansa de falar com você. Ele fala contigo todo santo dia. Abra teus ouvidos e deixa o Senhor falar com você. Será que Acabe gostou da presença do Elias? Claro que não, amados. Acabe odiava aquele profeta, porque o profeta nunca tinha boas palavras para Acabe. Mas como ter boas palavras para alguém que abandonou, apostatou a fé e instituiu o culto a um Deus pagão? Como ter boas palavras? E era assim que Elias se apresentava diante daquele rei. Na segunda parte desse versículo, veja na sequência: Deus de Israel, perante cuja face estou. Oh, glórias! Irmãos, havia uma convicção profunda no coração do profeta, a convicção que Deus o havia levantado para aquela missão. Ele não estava solto, será que Deus me levantou? Será que Deus está falando comigo? Será isso? Será aquilo? Não, ele não questionava, ele afirmou diante de Acabe, ele afirmou, primeiro, tão certo como vive o Senhor, convicção da existência de Deus. Na sequência, Deus de Israel, perante cuja face estou. Ele testemunhou, amados, que o Senhor o havia levantado para levar aquela palavra até o rei. Convicção, amados, é uma palavra que precisa fazer parte da nossa vida. É uma prática que nós temos que desenvolvê-la. Nós temos que confiar naquilo que o Senhor tem falado a cada um de nós. O profeta sabia do seu chamado. Ele não estava solto, ele tinha certeza, uma certeza que o levou ao perigo. Mas o que lhe importava a vida, se o Deus da vida estava com ele? O que lhe importava temer o que o homem pode fazer, se aquele que domina o mundo estava com ele? Falta-nos essa convicção, falta-nos esse entendimento. Muitas vezes nós não fazemos porque tememos um tanto de coisa. Estamos, por exemplo, nos dias da pandemia. Muitos não vêm cultuar o Senhor porque estão temendo o vírus. Eu não vou, eu posso ficar contaminado. Eu posso contagiar-me. Veja como são as coisas. Mas, se nós vamos à casa do Senhor, se nós estamos buscando Deus, se o nosso objetivo é servir o Todo-Poderoso, se o nosso objetivo é cultuar o Todo-Poderoso, será que Ele não pode nos guardar? Será que Ele não pode nos proteger? Que Deus é esse que nós cremos? Que Deus é esse, gente? Às vezes nós estamos crendo num Deus que é um pedaço, um material, que nós colocamos lá no cantinho lá, esse Deus aqui é o meu Deus. Só que nós não acreditamos que Ele pode fazer muita coisa por a gente. É mais ou menos assim que nós enxergamos o Deus, o Todo-Poderoso, o Criador dos céus e da terra, aquele que fez o homem, aquele que conserva a vida do homem, aquele que pode tirar a vida do homem, aquele que não permite que nada roube a nossa existência, porque Ele tem o controle sobre todas as coisas. Nós esquecemos disso, irmãos. Nós não temos convicção da nossa fé. Nós não temos convicção da nossa fé.

não temos convicção daquilo que cremos. Nós não temos. Nós não temos, amados. Nós não temos. O profeta Elias tinha plena convicção, mas plena convicção do seu chamado. Ele saiu do seu lugar, onde ele estava, ele foi ao encontro do rei. Ele poderia sair ou não daquele encontro, ele poderia ser preso ou não, mas o que lhe importava, se ele fosse morto, ele tinha convicção que algo melhor Deus tinha para ele. E era uma convicção tão forte, irmãos, que nem morrer, o profeta morreu. Foi levado para os céus numa carruagem de fogo. Oh, glórias! Precisas crer, tu precisas crer. Nós precisamos crer, nós precisamos crer. E Elias foi ao encontro do rei, passou a mensagem de Deus, não era uma boa mensagem. Ainda mais enfurecido ficou Acabe. A sua mulher já odiava profundamente aquele homem, mas ódio nasceu no coração dela. O ódio fermentou, cresceu na vida daquele casal, mas o que importava era olhar para Deus. Quando nós olhamos para o profeta Elias, quando nós olhamos para ele, vemos um homem sobrenatural. O fato de não ter morrido, ter sido elevado às alturas numa carruagem, dá um ar meio que diferente para ele, um ar espiritualizado. Parece que Elias era um semideus que estava sobre a face da terra e que quando ele terminou a sua missão, ele foi elevado aos céus de uma forma espetacular. Muitas vezes essa é a ideia que nós temos, talvez você nunca parou para pensar a respeito disso, mas esta geralmente é a ideia que nós temos do profeta Elias. O fato de ele estar na caverna e ser alimentado pelos corvos, ouvir a voz do Senhor no vento suave, entre outras situações profundamente espirituais, nos faz entender que ele era especial. Mas, amados, a própria Bíblia diz que Elias era um pobre mortal, tal qual somos. Tiago capítulo 5, versículos 17 e 18, ouça o que diz Tiago. Elias era homem semelhante a nós. Ele era o quê? Homem semelhante a nós. Sujeito aos mesmos sentimentos. Se ele não lutasse, a carne dominava. Sujeito aos mesmos sentimentos. E orou com instância, para que não chovesse sobre a terra. E por 3 anos e 6 meses, não choveu. O que é que Elias fez? Orou. Qual foi o recado que Elias levou a Acabe? Que uma seca atingiria aquela nação. E Elias orou. Elias orou. E durante 3 anos e meio não choveu em Israel. E orou de novo. E o céu deu chuva e a terra fez germinar seus frutos. Queridos, quem era Elias? Um homem semelhante a nós. Sujeito aos mesmos sentimentos. Isso joga por terra aquela ideia que, tá na Bíblia, é diferente, tá na Bíblia, é super, é algo assim, é sobrenatural. Mas quando você olha para a vida desses homens, eles não eram diferentes, eles tinham medo, eles tinham temor, mas o que importava para eles não era observar o medo, não era deixar-se dominar pelo medo, mas deixar-se dominar pelo Senhor, pelo Espírito de Deus. Assim foi com Paulo, João, Mateus, enfim, com todos aqueles que foram usados e estão na palavra de Deus como instrumentos nas mãos do Todo-Poderoso. Tinham medo, mas seguiram em frente. Também assim comigo, tenho medo, mas não paro, vou em frente. Tenho meus sentimentos, mas não me deixo dominar por eles. Me entristeço, mas não me deixo dominar pela tristeza. Enfim, somos assim, pessoas comuns. O profeta Elias também era desta forma. Mas o que muda a nossa sorte e que nos dá força para andar são as convicções que nós temos em Deus. E eu preciso ter essa convicção. Nós precisamos ter convicções profundas no Senhor. Seja convicto de Deus. Tenha convicção do Senhor. Na terceira parte do versículo diz:
nem orvalho, nem chuva haverá nesses anos, segundo a minha palavra. Ô, glórias! Quando você tem convicção em Deus, quando tu és tomado pelo Espírito Santo de Deus, você tem autoridade, você determina e Deus honra, você fala e Deus honra, você declara e o Senhor honra. Porque a autoridade nos é dada, a autoridade é dada àqueles que creem no Senhor, àqueles que esperam confiantemente no Todo-Poderoso. O profeta Elias, amados, além de confiar no Senhor, ele foi corajosamente e declarou a Acabe: olha, Acabe, nos próximos 3 anos e meio, nem mesmo orvalho há de cair sobre a face da terra. Hoje pela manhã, quando eu fui para o sítio, eu cheguei molhado no sítio. O orvalho, a névoa, tão intensa, que parecia uma chuva. Nem isto, irmãos, o Senhor permitiu que regasse a terra de Israel. A mão do Senhor honrou a palavra do profeta, e assim foi durante 3 anos e meio naquela terra. Diz a palavra que uma situação extremamente difícil envolveu aquele lugar. Uma situação extremamente difícil. Quando você tem a presença de Deus no teu coração, quando o Espírito Santo domina a tua existência, você vai entender que nada é mais importante, que nada é mais precioso, porque o que nos importa é fazer aquilo que Deus quer, o que nos importa é obedecer a Deus, e eu preciso obedecer a Deus, você precisa obedecer a Deus, tu precisas de convicção real com o Senhor, uma convicção que te faz andar, oh glórias, uma certeza firme que Deus é contigo, que Ele te guarda, Ele te abençoa, Ele te envolve e Ele faz que a palavra se manifeste de uma forma intensa na tua existência. Mas para que haja autoridade, necessário que tu te aproximes dEle, que tu vivas os princípios do Senhor, que você ame Deus acima de todas as coisas. Nós temos observado, queridos, e isso é um tanto quanto generalizado, sempre foi assim, na verdade, sempre foi assim. Quando nós olhamos para a palavra, vamos deparar com homens que o Senhor chamou, porém amaram mais a si mesmo. Amaram mais a si mesmo, os seus desejos, a sua própria vida, aquilo que eles tinham como objetivo, e um desses camaradas, com certeza, é o profeta Jonas. O Senhor concedeu uma missão àquele camarada: olha, Jonas, vá. A convicção dele não era tão firme assim. Ele olhou para o seu coração, olhou para o seu ódio, olhou para o seu sentimento não muito bom. Ele tinha suas convicções, e as convicções dele destoavam das convicções que nós precisamos ter em relação a Deus. E o que aconteceu? Não cumpriu aquilo que Deus queria para a sua vida. Desviou-se, pagou pelas consequências da sua desobediência, mas nós não precisamos seguir os passos daquele homem. É preciso seguirmos os passos do Senhor. É certo que o Senhor concedeu-lhe uma segunda oportunidade, e ele foi e fez aquilo que Deus mandou ele fazer. E ele viu as consequências do poder da sua palavra, do poder daquilo que Deus tinha colocado nas suas mãos. E nós precisamos andar de forma reta diante do Senhor. Qual a convicção que você tem em relação a Deus? O que é que você realmente tem no teu coração com relação a Deus? Será que você está brincando de ser servo de Deus? Muitas vezes, amados, nós somos religiosos, mas não somos servos de Deus. O que é ser religioso? É você cumprir tudo aquilo que você entende como agradável a Deus, mas amarrado à religião. Quando nós somos servos de Deus, a religião, sim, ela faz parte da nossa vida, com certeza. Porém, primeiro nós vamos agradar a Deus. E esse agradar a Deus nos une em uma congregação para servi-lo, para adorá-lo, para bendizê-lo. É um tanto quanto diferente. Nós não estamos aqui porque queremos estar aqui. Nós estamos aqui porque precisamos desesperadamente de Deus. Precisamos de Deus.
Deus é tudo na nossa vida, Deus é tudo na nossa existência. Nós temos que abrir o nosso coração e deixar-nos mover pelo Espírito Santo, deixar-nos guiar pelo Espírito de Deus. Oh, glórias! Irmãos, o texto é claro, mostra-nos uma realidade difícil, extremamente complicada, assustadora, mas quando cremos no Senhor, não há situações que sejam demasiadamente grandes, porque é Deus que vai à frente, é Deus que desbarata os nossos inimigos, é Deus que guerreia as nossas guerras, é Deus que faz acontecer. Oh, glórias! E nós vemos, irmãos, não está nesse texto, porém, mais à frente, esse profeta, mais uma vez, convicto do poder de Deus, cheio da autoridade do Senhor, desafia os profetas de Baal. Amém? Desafia os profetas de Baal. É no capítulo 18. Nós vemos que ali foi colocado um altar, e o profeta mandou que eles fizessem descer fogo do céu primeiro. E eles ficaram ali. Não me recordo agora qual o tempo, mas ficaram um tempo considerável, se cortando, fazendo tudo aquilo que era comum à sua religião, e nada do fogo descer sobre o altar. A convicção do profeta Elias, ele tinha tanta certeza que Deus era Deus, que ele tinha uma missão, e que havia no seu coração, no seu ser, autoridade, que ele diz para aqueles homens: joga água nessa madeira, derrama água nisso aí, ensopa esse altar, ensopa. Deixa eu ver se eu acho o versículo aqui. Versículo 37, capítulo 18. Responde-me, Senhor, responde-me, para que esse povo saiba que tu, Senhor, és Deus, e que a ti fizeste retroceder o coração deles. Então caiu fogo do Senhor, oh glórias, e consumiu o holocausto, e a lenha, e as pedras, e a terra, e ainda lambeu a água que estava no rego. O que, vendo todo o povo, caíram de rosto em terra e disseram: o Senhor é Deus, o Senhor é Deus. Oh, glórias! Aleluias! Versículo 34. Enchei de água 4 cântaros e derramai-a sobre o holocausto, sobre a lenha. Disse ainda: fazei-o segunda vez, e o fizeram. Disse mais: fazei-o a terceira vez, e o fizeram a terceira vez, de maneira que a água corria ao redor do altar. Ele encheu também d'água o rego. É assim que Deus faz. Veja a coragem do profeta. Isso chama-se convicção em Deus. Muitas vezes nós somos chamados para orar por alguém. Nem coragem de orar talvez você tenha. Se aparecer alguém demoniado, necessitado de oração, o que é que você faz? Chama o pastor. Chama o pastor. Oh, glórias! E nós vamos lá. Mas expulsar demônios é coisa pequena. Como dizemos no popular, é café pequeno, é coisa para todo servo de Deus. Mas o que falta, sabe o que é? Convicção em Deus. Convicção em Deus. Nesse caso, o profeta não estava expulsando o demônio, mas estava ali com uma série de profetas de Baal, de sacerdotes de Baal. O profeta os desafiou. Fizeram o altar. Eles oraram, clamaram, fizeram todos os rituais possíveis e imagináveis, porém, Baal não enviou fogo. E aí? O que fazer? Joga água no altar. E assim o fizeram 3 vezes. Molharam, encharcaram. E ele orou corajosamente, convicção plena. Orou: responde-me, Senhor,
responde-me, para que esse povo saiba que tu, Senhor, és Deus, e que a ti fizesse retroceder o coração deles. E olha que o profeta nem fez aquela oração bonita, usou umas palavras assim, floridas, oraçãozinha pequenininha, 30 segundos de oração, foi o suficiente para que descesse fogo dos céus, consumisse o holocausto. O holocausto era um animal que estava sacrificado, a lenha, as pedras, lambeu a terra, secou a água que estava no rego. O rego, eles haviam feito ao redor do altar um buraco ao redor do altar, e aquele buraco ficou cheio de água. Até aquilo secou, foi consumido. Quem era Elias, amados? Quem era Elias? Um homem especial, um ser quase divino. Não, queridos, Elias era homem semelhante a nós, sujeito aos mesmos sentimentos. Oh, glórias! Peça ao Senhor fé, peça ao Senhor convicção, peça ao Senhor para que tu sejas usado por Ele de uma forma extraordinária, e assim há de ser, assim há de ser. Irmãos, tudo que é de Deus está ao nosso alcance. Quando você lê a palavra do Senhor, quando você lê esses textos bíblicos, e você fica maravilhado com o poder de Jesus, por exemplo. Talvez de Paulo, porque você entende que Jesus era maior do que Paulo, então Paulo. Mas você fica maravilhado com o poder de Paulo. Sabe o que Jesus diz para você? Obras maiores do que essas que eu fiz, vocês farão. Quem falou isto? Jesus. Se você tiver uma fé, se você for convicto, obras maiores do que aquelas realizadas por Jesus, e veja, foram extraordinárias, magníficas. Homens foram ressuscitados, cegos viram, pessoas foram libertas de demônios, salvas, leprosos curados, coxos andaram. E na Bíblia tem aproximadamente 30 e poucos milagres. Mas João diz, se todos os milagres, todas as maravilhas que Jesus fez sobre a face da terra fossem narradas, não caberia no mundo os livros que seriam escritos. Isso significa que o poder do Senhor era tão grande, mas tão grande. Oh, meu Deus! Que os milagres eram comuns a todos. Por isso que uma multidão andava atrás de Cristo Jesus. Porque em todos os locais onde ele ia, algo magnífico acontecia. E isso chamava a atenção das pessoas. O Senhor tem a mesma coisa para cada um de nós. Basta-nos a convicção que o profeta teve. Se você olhar no Antigo Testamento, a convicção de Abraão, a convicção de José, a convicção de Jacó, de Davi, a convicção de Salomão, a convicção de Isaías, de Jeremias, Novo Testamento, a convicção de Jesus, dos 12 discípulos e mais um tanto de pessoas, que chegou aos nossos dias, o tempo da convicção. Precisamos ter convicção no Senhor. Amém? Seja uma pessoa convicta, convicta, tenha certeza plena da tua fé em Deus e veja o que Ele fará através de você. Oh, glórias! Amém? Vamos orar. Senhor, eu quero clamar que Tu olhes para nós com misericórdia, Pai. Porque muitas vezes temos andado de uma forma que não Te agrada, de uma forma, Senhor Deus, que não mostra que somos convictos, que temos uma fé verdadeira em Ti. Senhor Deus, trabalha nosso coração, trabalha nossa vida, meu Deus, para que nós possamos seguir em frente, andarmos, andarmos, porque Tu estás à nossa frente, Tu abres os caminhos, Pai, Tu vences as nossas guerras, Tu nos capacita, Tu nos dá força para seguirmos em frente. Da mesma forma que o profeta Elias foi usado de forma poderosa, Senhor. Usa-nos, Pai. Oh, Senhor, que nós também tenhamos a convicção que ele teve. E usa-nos segundo o teu querer. Usa-nos como instrumento. Esse é meu clamor em nome de Jesus. Amém. Aleluias.

Você que está tentando se esconder de Deus nas cavernas da vida. Nesse exato momento o Espírito Santo está atrás de você. Não adianta fugir, porque se Deus te chamou, a vontade dele vai se cumprir. Quem é você, ó vermezinho de Jacó, para tentar atrapalhar o sonho de Deus para sua vida? O Espírito Santo está passando pelos becos, pelas vielas, pelas ruas, pelas pontes, até pelas igrejas, para achar aqueles que são chamados, que foram sonhados por Deus. E ele vai te achar.

Não adianta lutar. Renda-se. Renda-se. E viva o que Deus te chamou para viver. Saia dessa caverna. Saia dessa caverna. E vem para fora e viva o que Deus te chamou.

confia no Senhor de todo o teu coração, e não te estribes no teu próprio entendimento. Reconhece-o em todos os teus caminhos, e ele endireitará as tuas veredas. Provérbios 3, 5 e 6.

porque assim como o céu é mais alto do que a terra, assim são os meus caminhos mais altos do que os vossos caminhos, e os meus pensamentos mais altos do que os vossos pensamentos. Isaías 55:9.

você tem seus lábios a ser dito ao Senhor nessa hora. Diga em nome de Jesus. Do que o seu coração está cheio, permita que transborde pelos teus lábios aquilo que o seu coração está cheio nessa hora. Em nome de Jesus. Diga palavras a Ele, porque Ele tem ouvidos e pode escutar a sua voz nessa noite.

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3: Queridos, acho que todos nós almejamos uma vida estável. Amém? Uma vida inabalável. Uma vida segura. Acho que todos nós temos como meta alcançarmos essa qualidade de vida. Mas eu quero falar para vocês que é totalmente possível. É totalmente possível você possuir uma vida segura, firme, inabalável. É totalmente possível você possuir uma felicidade verdadeira no teu coração. É totalmente possível você viver de uma forma em que a sociedade olhe para ti e não consiga enxergar ou entender o porquê que tu és diferente. É totalmente possível, irmãos, porque nós servimos ao Deus vivo. Oh, glórias! Nós servimos ao Deus vivo. E se nós entendêssemos e compreendêssemos quem é o nosso dono, como ele é grande, como ele é extraordinário, certamente teríamos uma visão de vida totalmente diferente desta vida, tupiniquins, que nós temos. A nossa visão é tão pequenininha, não é verdade? Nós olhamos para Deus e não conseguimos enxergar a promessa do Senhor na nossa existência. Nós olhamos para Deus e não conseguimos enxergar que Ele pode nos dar uma estabilidade. Nós olhamos para o Senhor e não conseguimos vê-lo como alguém que pode encher o nosso coração de felicidade. Nós olhamos para Deus e não conseguimos ver nada. Eis o porquê, irmãos, que a vida que nós levamos nem sempre reflete a palavra do Senhor. Reflete a verdade do Eterno. E hoje eu quero falar para vocês o porquê que nós não alcançamos a estabilidade, a alegria, a paz. Enxergar o Senhor da forma que Ele é. Ver o poder de Deus, a soberania do Senhor. E fazer que a sociedade olhe para nós e nos veja diferente. Amados, a resposta é muito simples. Mas quem há de dar esta resposta não sou eu. Vamos para a voz do Espírito Santo. Abra sua Bíblia no Salmo capítulo 125. Salmo capítulo 125. Desta vez sim, mais uma vez, vamos ficar de pé para ouvirmos a voz do Espírito Santo de Deus. Salmo capítulo 125 diz: os que confiam no Senhor são como o monte Sião, que não se abala, firme para sempre. Como em redor de Jerusalém estão os montes, assim o Senhor em derredor do seu povo, desde agora e para sempre. O cetro dos ímpios não permanecerá sobre a sorte dos justos, para que o justo não estenda a mão à iniquidade. Faz o bem, Senhor, aos bons e aos retos de coração. Quanto aos que se desviam para as sendas tortuosas, levá-los-á o Senhor juntamente com os malfeitores, paz sobre Israel. Amém. Amado Deus, muito obrigado pela revelação tão magnífica e extraordinária da tua segurança, do teu cuidado, do teu zelo para conosco. Que nessa noite teu Espírito, ó Espírito, fale conosco. Nos ensine a palavra, mostre-nos a verdade, para que nós possamos de fato confiar e esperar em ti. Ó Deus, fala conosco, em nome de Jesus, amém. Amém? Os irmãos podem assentar-se. Queridos, eis a fórmula, eis o ensinamento, eis como nós podemos viver totalmente diferente desta vida que muitas vezes nós levamos. Eis a fórmula, eis o ensinamento do Espírito Santo de Deus para as nossas vidas. O Espírito de Deus não deixa a palavra encoberta. A palavra do Senhor é revelada, ela é manifesta diante dos nossos olhos dia após dia. Mas é necessário abrirmos os olhos para ver e também os ouvidos para ouvirmos a palavra do Senhor, ouvirmos o Espírito de Deus falar aos nossos corações, ouvirmos aquilo que o Espírito Santo do Senhor tem para nos ensinar, nos orientar, aquilo que o Espírito Santo tem como meta para cada um de nós. Eu quero mais uma vez afirmar aos irmãos que nós não estamos vivendo sobre a face da terra soltos, para fazermos segundo o nosso entendimento. E todas as vezes que nós vivemos como soltos, fazendo aquilo que nós entendemos como correto, vamos estar longe do Senhor, distanciados do ensinamento do Todo-Poderoso, e não vamos alcançar de forma alguma o propósito do Senhor na nossa existência. Amados, o Senhor chama-nos para que haja uma dedicação, uma entrega, um doar-se, um mover diferente. O Espírito de Deus fala conosco a necessidade de vivermos uma vida de dependência completa, total e restrita do Senhor. Isso significa, amados, que tudo quanto façamos, eu sei que vocês sabem disto, mas tudo quanto façamos, que haja o visar a honra e a glória do Senhor. Eis um dos passos que leva-nos a entender a mensagem, a compreender a verdade do Todo-Poderoso. Esse salmo que nós lemos, ouvimos o Espírito Santo do Senhor nos ensinar. Mas por que ouvimos o Espírito Santo? Sabemos que a palavra de Deus é a revelação do Espírito de Deus para as nossas vidas. E todas as vezes que nós ouvimos com os ouvidos abertos e também os olhos, certamente ouviremos o Espírito de Deus, veremos o mover do Espírito de Deus. E nessa palavra, Salmo 125, nós somos chamadas a uma realidade de dependência completa. Dependência do Senhor, a experimentarmos a graça, a soberania, o cuidado de Deus, a experimentarmos aquilo que Deus pode fazer por nós, a experimentarmos, amados, o agir do Senhor de uma forma grandiosa, de uma forma poderosa, mas as condições aqui estão explicitadas. Se nós não observarmos estas condições, certamente não vamos conseguir vencer essa vida tradicional de ficar tipo assim, ah, Deus, olha para mim, ah, Senhor, isso, aquilo, outro, mas esquecendo da necessidade de nossa parte fazer. Esta é a verdade do Senhor para as nossas almas. Esse salmo, irmãos, é um cântico em que o povo judeu, que morava distantes de Jerusalém, todas as vezes, 3 vezes por ano, eles saíam das suas cidades, dos seus países, era obrigação, saíam dos seus lugares, deixavam tudo, iam até a Jerusalém para ali cultuar, para ali celebrar o Senhor. Eram 3 festas principais. E nesta caminhada, este povo feliz, alegre, iam entoando cânticos, salmos ao Todo-Poderoso. E esse Salmo 125, com certeza, foi entoado milhares e milhares de vezes no decorrer da história por aquele povo, que saíam com prazer para servir, para glorificar o nome santo do Senhor. E eles expressavam, irmãos, uma declaração de confiança em Deus. Uma declaração de confiança. Eles falavam ao Senhor, falavam ao Todo-Poderoso que a sua confiança estava arraigada exclusivamente no Eterno. Mas não pense que as coisas eram fáceis. Não, não eram fáceis. Muitos viajavam centenas de quilômetros, talvez na casa de mais de 1.000 quilômetros, quem sabe até mais. E isso era uma obrigação 3 vezes ao ano. Geralmente eles faziam 2 viagens, porque uma era numa época e aproximadamente 6 meses depois haviam 2 festas com apenas 1 semana de separação. Eles aproveitavam e faziam uma viagem apenas para estas. Mas não era fácil. Mas algo que chama-nos a atenção eles faziam com prazer, com alegria, porque reconheciam a soberania, reconheciam quem era o Deus que eles serviam, mas não era fácil. A caminhada, difícil. Lembremos-nos que não existia ônibus, avião, trem, carro, enfim, os meios de transportes eram rudimentares, carroças, animais, e mais, geralmente, a pé. Imagine quantos dias de viagem, mas não desistiam do Todo-Poderoso. Eles confiavam, eles glorificavam, eles exaltavam o nosso Senhor e Salvador. E eu quero chamá-los a atenção para o versículo primeiro, que diz, ouçam, os que confiam no Senhor são como o monte Sião, que não se abala, firme para sempre. Queridos, quando eu leio essa palavra e eu faço uma reflexão, eu me envergonho. Eu tenho vergonha de mim. Eu tenho vergonha de quem sou. Ouça mais uma vez. Ouça. Os que confiam no Senhor são como o monte Sião, que não se abala, firme para sempre. A confiança no Senhor, ela produz em nós estabilidade, segurança. Ou seja, nós somos inabaláveis. Você acredita nisto? O grande problema, este é um grande problema nosso, é que o Espírito Santo fala comigo, fala com você, o Espírito Santo abre a boca e diz, olha só, os que confiam no Senhor. Quem está falando? Davi? Não foi Davi também que escreveu esse salmo. Outro qualquer? Não. É um salmo anônimo. Mas quem é que está falando? Quem está falando é o Espírito Santo de Deus. E ele fala para Elias, olha Elias, você precisa confiar em mim. Você precisa depositar a tua confiança em mim e eu te farei inabalável. Eu te farei inabalável. Só para mim? Não, para você também. De certa forma é uma promessa e um mandamento. Um mandamento porque está na primeira pessoa, aliás, não na primeira pessoa, mas está direcionado a todos os que confiam, os que confiam. Eis o mandamento. E a partir do momento que nós ouvimos essa ordem do Todo-Poderoso, que cremos nessa verdade, nós temos que tomar posse dos resultados advindos de uma verdadeira confiança no Senhor. Mas, queridos, para que essa verdade, ela seja uma realidade na minha vida e também na tua vida, nós temos que solidificar a nossa vida em Cristo Jesus. Nós temos que plantar as nossas raízes no mais profundo possível. Nós temos que abrir o nosso coração para o Senhor. Nós temos que deixar todas as coisas para trás. Esses que cantavam esses cânticos, eles deixaram tudo para trás, porque eles tinham uma obrigação. E a obrigação era buscar o Senhor. Eles confiavam no Todo-Poderoso, eles tinham a sua confiança no Senhor, eles deixaram as suas casas, deixaram as suas terras, seus animais, porque eles tinham um compromisso com Deus. Qual era o compromisso? Estar diante do templo para prestar o seu sacrifício ao Senhor Todo-Poderoso. Estes, com certeza, eles experimentaram o mover do Senhor de uma forma diferente. Eles viram o poder do Todo-Poderoso de forma grandiosa. Eles entenderam quem era o Senhor. Evidentemente que no meio desses existiam alguns que não queriam saber de nada, e no final deste capítulo eles são abordados. No entanto, aqueles que eram fiéis, eles experimentaram o Senhor. Mas algo interessante, amados, os fiéis não estão isentos dos problemas. Aqueles que são cheios do Espírito Santo, que confiam no Senhor, que acreditam, que depositaram as suas vidas no Todo-Poderoso, hão de passar também pelas dificuldades, pelos problemas do dia a dia. Nessas situações é que somos aperfeiçoados e passamos a depender ainda mais de Deus, porque é o Senhor que nos dá força para seguirmos em frente, para confiarmos. E a promessa que Ele nos faz, inabalável como Monte Sião. Oh, glórias! Será que de fato nós cremos nisso? Às vezes, irmãos, a palavra do Senhor perdeu o peso nas nossas vidas. Às vezes, não. Geralmente. A palavra do Senhor perdeu o peso na nossa vida. Nós lemos um texto como este, uma afirmativa do Espírito Santo tal qual esta, e nós ponderamos, nós questionamos, nós colocamos numa balança e vamos medir se é. Será que é para mim? Será que ainda é para a minha vida? Será que é aplicável hoje? Deus não mudou. Se você confia no Senhor, se você deposita a tua esperança em Deus, veja, o Novo Testamento está cheio, repleto de exemplos de pessoas que confiaram, dedicaram-se completamente e tornaram-se inabaláveis, porque nada os moveu e ou abalou. É isso que Deus faz na nossa vida. Se nós hoje sentimos-nos abalados por situações adversas, se nós sentimos o peso, o rigor do sol escaldante do meio-dia, ou seja, dos conflitos, das dificuldades, se nós, amados, passamos por tudo isto, lembre-se, há um Deus que pode te fazer firme, que pode deixá-lo inabalável. Há um Deus que promete a você: os que confiam em mim são como o Monte Sião, que não se abala, firme para sempre. E esta é a verdade do Senhor para a tua vida. É a verdade do Senhor para a minha vida. Que nós, amados, tenhamos essa predisposição em confiar totalmente no Senhor. E certamente vamos experimentar do seu favor. Mas o versículo 2 continua. Olha só que maravilha. Veja como o Senhor é magnífico. Oh, glórias! Veja como Deus é extraordinário. Veja que o Espírito Santo revela aos nossos corações. Como em redor de Jerusalém estão os montes, assim o Senhor em derredor do seu povo, desde agora e para sempre. E para sempre. É nessa fase do para sempre que nós estamos incluídos. Eis o para sempre, eis o nosso tempo. Mas o que é que o Senhor faz para sempre na vida daqueles que confiam? Qual é a promessa do Senhor para a vida daqueles que confiam? Qual é a promessa de Deus para nós que hoje vivemos nessa fase do para sempre? O Senhor promete-nos proteção. Proteção, amados, proteção. É interessante como ele faz uma analogia, ele faz uma comparação com os montes que circundavam Jerusalém. Diz os historiadores que em Jerusalém existem alguns montes que a circundam. Eis aí a referência, eis a referência. E a palavra diz, e o Senhor fala aos nossos corações, como em redor de Jerusalém estão os montes, como em derredor, oh glórias, do seu povo, assim o Senhor estará conosco. O Senhor nos protege, o Senhor nos guarda, o Senhor está à nossa frente, Ele está ao nosso lado, o Senhor, irmãos, Ele nos envolve, o Senhor é aquele que te ama e Ele tem prazer em guardar-nos, o Senhor tem prazer em fazer e manifestar a sua glória sobre a nossa vida, o Senhor tem prazer em agir na nossa existência de uma forma grandiosa. Deus quer fazer coisas novas, Deus deseja fazer coisas novas na nossa existência. E nos protege para que nós tenhamos segurança, segurança. E entenda essa segurança em todos os aspectos possíveis e imagináveis. É o Deus que te guarda dos males, males que você não enxerga. Já falei, vou repetir. Existe no mundinho que você não consegue enxergar ao teu redor, na dimensão espiritual, um tanto de bichinho ruim querendo acabar com você, destruir a tua existência, te envolver. E eles são os demônios que te odeiam, que te odeiam, que fazem tudo para te levar para o sofrimento no inferno com eles. Eles não estão no inferno, mas estarão no inferno no dia final. Vale ressaltar, irmãos, já que eu falei de inferno, que Satanás não é o imperador, não é o rei, Satanás não é o governador, Satanás não é nada do inferno. Nem lá ele mora. Satanás mora por aí. Diz a palavra que Satanás mora por aí. Mas chegará o dia, que será lançado, como diz a palavra, precipitado no lago de fogo. Satanás, seus demônios, todos aqueles que deixaram-se enganar por ele. Ali será a morada eterna destes que rejeitaram a proteção do Senhor, que não confiaram devidamente no Todo-Poderoso. Portanto, existe ao teu redor um tanto de demônios que quer fazê-lo errar o caminho. Como é que eles fazem isso? As tentações incansáveis do dia a dia. É isso aí. Sabe por que eles fazem isso? Porque tanto Satanás como os demônios, eles te odeiam de uma forma mortal. Eles sabem qual o destino reservado a eles. Sabem que sofrerão eternamente no lago de fogo. Mas eles querem levar você. Eles querem levar-me também. É assustador, não é? Mas é isso, é a grande verdade. Satanás quer destruir-nos. No entanto, a promessa do Senhor, a promessa de Deus para a tua vida, neste aspecto espiritual, é que Ele é a tua proteção. Ele é o teu protetor. Ele está ao derredor do seu povo, desde agora e para sempre. Mas se você olhar por outro aspecto, quantos livramentos Deus concede-lhe no dia a dia? Quantas proteções? É o Senhor que ama a tua vida, é o Senhor que age para conservá-lo, é o Senhor que age para manifestar a sua glória sobre a tua existência. Isto é o mover do Senhor na nossa vida. Amados, a proteção do Senhor é constante. Oh, glórias! Os problemas também são constantes. Oh, glórias! Essa parte dos problemas é ruim glorificar o nome santo de Deus, mas em tudo dá glórias. E são nos momentos da dificuldade e dos problemas que somos feitos ainda mais em fiéis ao Senhor. Lembrando-nos que jamais estamos sozinhos. Oh, glórias! Jamais estamos sozinhos. O Eterno é conosco, o Eterno está em nós. O Espírito Santo habita em nós. A mão do Senhor está sobre as nossas vidas. A proteção do Eterno sobre a nossa existência é o cuidado do Eterno, é o zelo de Deus sobre a nossa vida. No entanto, é preciso confiar no Senhor. Confiar no Senhor. Os que confiam no Senhor, oh glórias, Esta é a verdade do Senhor para a nossa vida, para a nossa existência. Mas ainda há outro aspecto que o Espírito Santo revela-nos. Ouça só, versículos 3 até o 5. Ouça o que diz a palavra. O cetro dos ímpios não permanecerá sobre a sorte dos justos, para que o justo não estenda a mão à iniquidade. Faz o bem, Senhor, aos bons e aos retos de coração. Quanto aos que se desviam para sendas tortuosas, levá-los-á o Senhor juntamente com os malfeitores, paz sobre Israel. Irmãos, o Senhor está falando o seguinte a cada um de nós. Nada passa desapercebido aos seus olhos. Nada passa desapercebido aos olhos do Senhor. Essa palavra, irmãos, ela não é para as nações pagãs, as nações vizinhas. Essa palavra, os últimos versículos, também direcionadas aos judeus, ao povo chamado de Deus. E eis a recomendação do Senhor. Veja, olha só. O cetro dos ímpios não permanecerá sobre a sorte dos justos. Ou seja, a palavra diz, irmãos, que os ímpios são mais bem-sucedidos, são mais prósperos, mas não são exemplos para os justos. A partir do momento que o justo olha para o ímpio, olha para aquele que não quer saber de Deus e deseja imitá-lo, ele está rompendo laços com Deus. Ele está quebrando a sua fé no Senhor. Ele está abandonando a proteção do Eterno sobre a sua existência. Ele está deixando Deus completamente. No entanto, se você observar bem, a palavra diz que estes, serão bem-sucedidos por algum tempo, mas que a mão do Senhor fará justiça sobre eles. E tudo isso é para nós refletirmos, é para nós analisarmos a nossa vida. Será que vale a pena, irmãos? Será que vale a pena deixarmos a proteção, a confiança no Senhor que todas as coisas faz por nós, para abraçarmos princípios equivocados, princípios errados, princípios cujo fim é o peso da justiça de Deus sobre a vida? Será que vale a pena? A partir do momento que nós refletimos mais nitidamente sobre esta verdade, nós vamos entender que o Senhor está nos alertando que não vale a pena deixar os retos caminhos, deixar sua proteção, sair da sua guarda, sair da sua sombra, para trilharmos caminhos nos quais Ele não está e ou aprova. Queridos, eis o porquê que nós temos que, nesses últimos tempos, vigiar a nossa vida e estarmos atentos a todas as situações, a todas as coisas, para que a nossa existência seja marcada pela santidade, para que a nossa existência seja marcada por uma vida de comunhão com o Todo-Poderoso, para que a nossa vida seja somente para a honra e para a glória do Senhor, porque esta é a vontade de Deus, é assim que o Senhor quer, é desta forma que o Senhor deseja. Amém? Versículo 4, faz o bem, Senhor, aos bons e aos retos de coração. Oh, glórias! O cântico clamava ao Senhor, Senhor, faz o bem aos bons e aos retos de coração. E afirmava ainda, quanto aos que se desviam para sendas tortuosas, caminhos pecaminosos, caminhos longe do Senhor, caminhos que distanciam o homem do Todo-Poderoso. Quanto aos que se desviam das sendas tortuosas, levá-los-á o Senhor juntamente com os malfeitores. Ou seja, a mão pesada e justa do Senhor estará sobre estas vidas. Queridos, em todas as coisas, nós temos que olhar para aquilo que Deus promete a cada um de nós. E Deus promete para você a graça, a misericórdia, a manifestação do seu poder. É isso que Deus promete a cada um de nós. E a partir do momento que nós temos a nossa confiança de fato no Senhor, a partir do momento que você confia verdadeiramente no Eterno, que você pode declarar, eu confio no Senhor, que você pode declarar, eu confio no Senhor, a partir desse momento, amados, a manifestação do poder de Deus será uma verdade na nossa vida. Ele há de nos transformar por completos, nos fará semelhantes a Ele, à sua imagem. Ou seja, refletiremos a sua glória no nosso dia a dia. Refletiremos o seu poder no nosso dia a dia. E ainda, experimentaremos nesse mundo louco, tanto espiritual quanto social, da grande proteção de Deus. No espiritual, a mão do Senhor que nos preserva do desejo maligno do diabo em destruir-nos. E ainda, é o Senhor que nos protege de todas as coisas que, porventura, queira nos trazer dano. A mão do Senhor está sobre os fiéis. E aqueles que optam por seguir caminhos errados, que espelham-se nos ímpios e desejam as mesmas práticas, estes hão de experimentar a justiça de Deus, o rigor da justiça do Senhor. Amados, entenda essa vitória, esse sucesso do ímpio em todos os aspectos da vida, em tudo quanto eles fazem, que aos seus olhos é vantajoso, é mérito, mas aos olhos do Senhor é pecado, é demérito. Tudo isso são ações ímpias. E sobre esses que praticam essas ações, o Senhor há de pesar a mão. Nós temos, amados, que olhar para o Todo-Poderoso, amá-lo acima de todas as coisas. E com prazer entoarmos louvores ao Mestre, oh glórias, cantando, quem sabe, os que confiam no Senhor são como os montes de Sião, que não se abala, firme para sempre. Oh, e ainda crendo, como em redor de Jerusalém estão os montes, assim o Senhor em derredor do seu povo, desde agora e para sempre. E jamais nos esquecermos, o cetro dos ímpios não permanecerá sobre a sorte dos justos.

0: do Senhor para as nossas vidas. É a voz do Espírito de Deus para os nossos corações. E chama-nos a atenção para a confiança, para a proteção e para a justiça de Deus. Amém? Que estejamos atentos a esta verdade. E que assim possamos, dia após dia, observarmos aquilo que o Senhor quer e vivermos a verdade dEle acima de tudo. Vamos orar. Vamos ficar de pé para nós orarmos. Senhor amado, eu te louvo, eu te glorifico, porque eu quero, Senhor Deus, dia após dia confiar em Ti, porque eu sei que a Tua proteção está sobre as nossas vidas, sobre as vidas daqueles que confiam em Ti. Senhor, fala conosco através dessa palavra de hoje, Pai, para que nós possamos esperar em Ti, confiantes em Ti andarmos, esperarmos na Tua verdade e experimentarmos a Tua justiça, porque Tu és o Deus justo que faz coisas maravilhosas na vida dos fiéis. Ó Deus, abençoa-nos e cria em nós um coração puro e temente, em nome de Jesus. Amém. Amém, irmãos? Os que confiam no Senhor são como o monte de Sião que não se abala, firme para sempre. Confie no Senhor. Ô, glórias!
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Uma coisa que eu tenho aprendido dos profetas, que eles vivem sempre nos altos lugares, porque eles não são feitos para ficar no pé da montanha. O profeta sempre está lidando com o céu, sempre lidando com a glória, com a honra de Deus. Está preocupado com o coração de Deus. Está querendo saber que tudo vai bem com ele. Os profetas são totalmente preciosos. Que esse Brasil precisa, que este mundo precisa, é a voz profética levantando, pessoas clamando, pessoas chorando. Porque o profeta desce do alto lugar e quando ele abre sua boca é um trovão, um leão, uma leoa, gritando, dizendo: assim diz o Senhor. E aí vem a palavra do Senhor, proferindo sempre verdade, valentes pela verdade, valentes pelo lugar santo onde Deus está. E por incrível que pareça, o lugar de achar Deus em cima da montanha, ele está aí nos aguardando. E o profeta é exatamente assim. O profeta fala: eu quero subir onde outros não têm andado. Eu quero tocar onde outros não têm tocado, meu Senhor. E eu quero abraçar ele e falar para ele. Eu quero adorar ele como nenhuma outra geração tem adorado ele. O profeta, precisamos, porque eles não são da terra.

após da morte. Mas quando eles vivem, são rejeitados, são totalmente desprezados, porque eles marcham com outro ritmo, eles marcham com uma bateria diferente. Esse é o profeta, é o lugar onde nós sempre queremos estar.

ia ser música para ele. 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

Obrigado pela unção. Obrigado pela unção que está vendo sobre o planeta Terra. 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

0: combati o bom combate. Acabei a carreira, guardei a fé. Desde agora a coroa da justiça me está guardada, a qual o Senhor, justo juiz, me dará naquele dia. E não somente a mim, mas também a todos os que amarem a sua vinda. 2 Timóteo 4, 7, 8.
1: Oh, meu amado, você tem um chamado para a sua vida. Você foi convocado a alcançar as nações e cumprir o mandamento do Senhor. E se Ele te chamou, é porque Ele vai te sustentar. Creia, creia nesta palavra.

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2: Irmãos, cinco maravilhosas bênçãos de Deus para a nossa vida. Queridos, na verdade o Senhor tem infinitas bênçãos para a nossa vida. Infinitas. É impossível enumerarmos a quantidade de bênçãos que Deus tem para cada um de nós. No entanto, hoje vamos destacar cinco bênçãos. São elas: a bênção do consolo, também da grande misericórdia do Senhor, a bênção da vitória, essa que nós tanto queremos, vitórias, a bênção da comunhão e também da firmeza na palavra, do alicerçar-se na palavra de Deus. São bênçãos necessárias para que nós possamos desenvolver uma vida de servos, uma vida vitoriosa, uma vida de perfeita comunhão e segundo a vontade do Criador. Queridos, muitas vezes nós temos falado muito a respeito da necessidade daquele compromisso verdadeiro com Deus. E temos chamado a atenção da igreja para isso e cobrado isso da igreja dos amados. Porque sem que haja esse compromisso verdadeiro com o Todo-Poderoso, nós não vamos receber as bênçãos que Deus tem para nós. No entanto, nós não podemos olhar apenas para um Deus que cobra, para um Deus que exige, mas também para um Deus que nos guarda, que nos abençoa, que quer ter prazer e tem prazer na vida daquele que é fiel, daquele que é justo, um Deus que nos ama, o Deus que zela por cada um de nós. Essa é uma verdade que nós não podemos perder de vista, haja vista que às vezes achamos que Deus é aquele que está lá de longe, só querendo tocar na gente, nos castigar, nos afligir, quando na verdade é exatamente o contrário. Ele quer que nós sejamos segundo o seu coração, para que as bênçãos caiam do céu sobre a nossa vida de uma forma maravilhosa, de uma forma espetacular. Amém? Nós vamos abrir a Bíblia no Salmo 119, versículos 75 até o 80. Nós vamos ler esse texto e os amados deixem a Bíblia aberta. Nos fala a palavra do salmista: bem sei, ó Senhor, que os teus juízos são justos e que com fidelidade me afligiste. Venha, pois, a tua bondade consolar-me, segundo a palavra que deste ao teu servo. Baixe sobre mim as tuas misericórdias, para que eu viva, pois na tua lei está o meu prazer. Envergonhados serão os soberbos por me haverem oprimido injustamente. Eu, porém, meditarei nos teus preceitos. Voltem-se para mim os que te temem e os que te conhecem os teus testemunhos. Seja o meu coração irrepreensível nos teus decretos, para que eu não seja envergonhado. Amém? Glórias a Deus. Aqui está contido cinco maravilhosas bênçãos para a nossa vida. E nós vamos encontrá-las e vamos guardá-las em nosso coração. Senhor, eu quero clamar que Tu venhas mover na nossa vida de uma forma poderosa, de uma forma grandiosa, Senhor. Para que essa meditação na Tua palavra, o Teu Espírito possa vivificar a palavra, para que fique guardada no nosso coração, para que nós possamos olhar para Ti e nos alegrarmos em Ti, Senhor. Termos prazer, vivermos com prazer a Tua vontade. Ó Deus, fala conosco. Ó Espírito Santo, ensina-nos. Este é meu clamor em nome de Cristo Jesus. Amém, Senhor. Aleluias. Amados, as verdades do Senhor, elas existem para serem praticadas, para serem vividas. E quando nós a vivemos, certamente vamos experimentar o cuidado de Deus, a mão misericordiosa, o zelo do Senhor para com a nossa vida. Quando nós vivemos aquilo que Deus quer, irmãos, teremos uma vida, teremos um viver feliz. E quando nós olhamos na palavra, nós vamos descobrir que sempre foi desta forma. Todas as vezes que Israel, por exemplo, meditava, deixava-se envolver pela palavra, consagrava seu coração ao Todo-Poderoso, Israel era marcado por bênçãos. Israel era abençoado de todas as formas. O Senhor derramava da sua graça sobre aquele povo, mas tudo dependia de uma vida de obediência. É certo, queridos, se nós vivermos da mesma forma, o Eterno há de mover e moverá na nossa existência. Nos abençoará em todas as áreas da nossa vida. Encherá o nosso coração de gozo e de prazer. É necessário entendermos essa verdade de Cristo. A palavra, irmãos, ela continua sendo uma necessidade na nossa existência. Para nós que somos servos, um prazer, uma alegria meditarmos na palavra de Deus. Com certeza, para aqueles que são ímpios, para aqueles que não querem saber de Deus, a palavra, ela é uma fonte de amargura, é uma fonte desconfortável para suas vidas. Porque a palavra de Deus contesta as ações dos ímpios. E diz e afirma de forma clara que eles estão errados e debaixo de maldição. Mas a partir do momento que nós entendemos a verdade de Cristo e a buscamos e a colocamos no coração, a nossa vida será completa, porque Deus é bom e a sua graça dura para sempre. Essa é uma verdade que nós não podemos jamais esquecer. Vivamos, portanto, as bênçãos de Deus, as maravilhosas bênçãos do Senhor para a nossa vida. E a primeira bênção que nós queremos fazer referência está no versículo 76 do Salmo 119. A bênção do consolo. A maravilhosa bênção do consolo. Ouça o que diz o texto bíblico. Salmo capítulo 119, versículo 76. Diz a palavra. Venha, pois, a tua bondade consolar-me, segundo a palavra que deste ao teu servo. Aleluias. Irmãos, quando nós buscamos no Senhor o consolo, o preenchimento da nossa alma, haja vista que é comum, amados, nós amanhecermos muitas vezes entristecidos, abatidos, sem forças para andar. É comum isso na vida do servo, é comum na vida do ser humano. É comum você acordar e parece que todas as coisas se fecharam, parece que o céu está fechado, e você olha para um lado, olha para o outro e fica um tanto quanto sem saber o que fazer. Infelizmente, irmãos, muitos têm buscado uma solução no homem. Aí liga para alguém, conversa com outra pessoa e tenta encher o seu coração com aquilo que o homem pode falar. Busca o consolo talvez na internet, na televisão, enfim. Usam de diversas formas para tentar consolar-se, receber alegria para a sua vida. Mas o salmista, ele chama-nos a atenção, porque ele fala que o consolo verdadeiro é aquele que vem de Deus. O consolo verdadeiro, amados, é aquele que procede lá do alto. Venha, pois, olha só o que o salmista diz, venha, pois, a tua bondade consolar-me. Quando nós necessitamos, queridos, de consolo, a fonte melhor é Deus. Busque o Senhor, porque Ele encherá o teu coração de contentamento, de prazer, de satisfação. Quando nós depositamos no Eterno a nossa esperança, depositamos no Eterno a nossa expectativa, Ele nos dá forças para prosseguirmos, para andarmos, para que possamos seguir em frente sem desanimar. O salmista, irmãos, ele depositava a sua esperança no Senhor. Ele buscava de Deus a orientação para a sua vida, a direção de Deus para a sua vida e, consequentemente, a misericórdia, a benignidade do Eterno enchia a sua existência, porque é assim que Deus faz. Irmãos, Deus não é como o homem. Muitas vezes o homem age da seguinte forma, você precisa dele, aí você bate à porta, ele faz que não te ouve, ele se esconde de ti, ele coloca empecilhos para não te ajudar, para não te ouvir, mas o Senhor, ele tem prazer, é diferente, ele não se esconde, ele tem prazer em nos ouvir, em atender o nosso clamor. E é interessante, irmãos, que o acesso a Deus está continuamente aberto, sempre aberto. Portanto, quando você estiver naqueles dias difíceis, complicados, busque no Senhor o consolo para a tua existência. Mas como fazer isto? Ore, leia a palavra, fale com Deus, louve, adore, vá à igreja, busque a presença do Mestre, procure aproximar-se do Senhor e certamente o Eterno moverá em teu favor. O texto diz, segundo a palavra que deste ao teu servo, nós temos que fazer segundo a sua palavra, segundo aquilo que ele quer para a nossa existência. Amém, queridos? Essa é a primeira maravilhosa bênção, a bênção do consolo. A segunda maravilhosa bênção, a bênção da misericórdia, a bênção da misericórdia. Salmo capítulo 119, versículo 77. Baixe sobre mim as tuas misericórdias para que eu viva, pois na tua lei está o meu prazer. Queridos, nós sempre nos valorizamos. Nós achamos que somos importantes. O homem, ele tem aquela ideia que ele é importante. Mas, se nós hoje temos acesso à presença do Senhor, se nós somos salvos, é porque a misericórdia de Deus nos alcançou. É uma graça imerecida. Nós não merecíamos a salvação, não merecíamos o cuidado de Deus, mas Ele olhou para a nossa vida e com a sua grande misericórdia nos alcançou. Essa é a graça da grande misericórdia de Deus para com a nossa vida. O que na verdade nós merecíamos era a morte. Era morte, irmãos, e na verdade estávamos mortos. Até o momento em que aceitamos a Cristo como Senhor e Salvador, nós estávamos mortos. Não estávamos sepultados, porém, andávamos sobre a face da terra mortos, sem vida na nossa vida. Essa é uma verdade, mas a partir do momento em que a palavra do Eterno adentrou o nosso coração, nós fomos restaurados. Fomos trazidos da morte para a vida. E hoje nós podemos afirmar que temos uma nova vida, uma vida para a honra e para a glória do Senhor. Isso não é merecimento meu, não é merecimento teu, não é merecimento do homem. É a grande misericórdia, é a bênção da misericórdia de Deus para conosco. É o mover de Deus para com a tua vida. É o cuidado do Senhor para contigo. Mas, amados, nós não podemos reter essa grande misericórdia de Deus apenas para nós. Nós temos que nos deixar mover pelo Espírito, para que possamos sair por aí e testemunharmos daquilo que o Senhor fez na nossa vida. Se Ele fez alguma coisa na nossa vida, eu não posso guardar, eu tenho que falar. Você precisa, amados, tomar posse dessa grande misericórdia de Deus, a misericórdia que restaurou a tua vida, que mudou a tua sorte e levar para outras pessoas, para que sejam também alcançados pelo grande favor de Deus, pelo grande zelo de Deus. Nós temos que pregar o Evangelho, temos que testemunhar de Deus, temos que falar da graça do Mestre. Queridos, eu sei que a misericórdia é de Deus, mas eu preciso ouvir de Deus para que haja uma mudança na minha vida. Eis aí onde nós entramos. Eis onde nós entramos. O Senhor é tão bom, é tão misericordioso que nos deu a oportunidade de testemunharmos dele para os outros. Na verdade, essa é uma missão que até os anjos desejavam. E os anjos queriam fazer essa grande missão de falar do amor, do poder, da grandiosidade do Senhor. No entanto, Deus a reservou, na sua misericórdia, Ele a reservou para todos nós. Nós não podemos, amados, reter, portanto, mas que possamos testemunhar àqueles que nós conhecemos e também, talvez, para aqueles que nós não conhecemos, que eles são, tal qual nós, carentes da grande graça do Senhor, da graça imerecida, para que haja uma mudança, uma restauração, e para que vivam a verdadeira vida. Caso contrário, hão de viver sobre a face da terra, sem experimentar a verdadeira vida. Mas o Senhor é bom, a graça do Todo-Poderoso é magnífica, Ele nos ama, Ele tem cuidado de cada um de nós, e Ele nos alcançou, e Ele mudou a nossa existência. E Ele quer mudar a existência de cada um desses que estavam sobre a face da terra. Hoje, mais de 7 bilhões de pessoas. Esses precisam ser alcançados pela maravilhosa misericórdia de Deus. Faça parte. Exercite a misericórdia de Deus. Deixe Deus te usar como instrumento. Amém? Fale do Senhor, testemunhe do Senhor, pregue o Senhor. Outro aspecto da maravilhosa bênção de Deus. A bênção da vitória. A bênção da vitória.

dificuldades, apesar dos problemas, a vitória é nossa. A vitória é nossa. Porque somos fiéis aos preceitos do Senhor. Mas tudo depende de um princípio, e o princípio é obediência. Irmãos, para que haja vitória na nossa vida, necessário é que haja obediência, que sejamos obedientes aos preceitos do Senhor, à vontade de Deus, que vivamos a verdade dele e certamente vamos experimentar a vitória do Senhor na nossa existência. Hoje tornou-se moda, tornou-se uma espécie de chavão, as pessoas falarem, só vitória, só vitória, só vitória. Não é? Como é que está, meu irmão? Só vitória, só vitória. As igrejas, os pastores, só vitória, só vitória, só vitória. Mas a vitória só é possível quando há observância aos preceitos de Deus. O Senhor só dá vitória àqueles que são fiéis, aqueles que perseveram em fidelidade. A bênção sim existe, a vitória do Senhor é real. Mas não é assim algo solto, jogado, ah, todo mundo tem, não. Você precisa buscar e essa busca é a fidelidade a Deus. E é isso que o salmista está dizendo. Ele foi oprimido, ele foi perseguido, passou por dificuldades, mas diz, envergonhado que sejam. E no final do versículo ele diz, porém, meditarei nos teus preceitos. Porém, meditarei nos teus preceitos. Esta é uma realidade que a igreja hoje, a igreja atual, precisa praticar. Meditar nos preceitos de Deus. Meditar, amados, nos preceitos do Senhor, para conhecermos a vontade e praticarmos aquilo que Deus quer. Talvez você tenha sido ou esteja sendo ridicularizado. As pessoas olham para você, apontam o dedo, falam contra você, levantam um falso testemunho, fofocas, enfim, talvez estão tocando na tua vida. Quero afirmar para você o seguinte, é possível vencer? Sim. Você precisa é consagrar-se ao Senhor. Dedicar-se ao Todo-Poderoso, porque a tua vitória vem de Deus. É Deus que te concede a vitória. Não é algo mágico. Só vitória não te dá a vitória. Só santidade, vida aos pés de Cristo. Conhecendo a Ele, isso nos favorece e nos concede a vitória tão desejada e tão falada por aí. Amém? Queres ser vitorioso, vitoriosa? Queres a bênção da vitória na tua vida? Faça aquilo que o salmista disse, medite na palavra, coloque-a dentro do teu coração e não se preocupe, confie no Senhor, porque Ele há de cuidar de você. Amém? Essa é a verdade do grande mestre para a nossa vida. Cinco maravilhosas bênçãos para a nossa vida. A primeira, a bênção do consolo. A segunda, a bênção da misericórdia. A terceira, a bênção da vitória. E a quarta, a maravilhosa bênção da comunhão. Versículo 79 diz, voltem-se para mim os que te temem, e os que conhecem os teus testemunhos. Aleluias. Qual a recomendação? Voltem-se para mim os que te temem. Não é o Senhor falando, é o salmista falando. Ou seja, ele está chamando à comunhão, chamando as pessoas à comunhão, à unidade com ele, a andar com ele, para estar próximo dele. Voltem-se para mim. O salmista diz, voltem-se para mim os que te temem. Temem a quem? A Deus. Que são de Deus, que têm seus corações segundo o Senhor. Amados, esse texto chama-nos a atenção para a necessidade de estarmos reunidos como igreja, de frequentarmos o templo, de buscarmos Deus com os irmãos. Não é possível vivermos na solidão para agradar a Deus quando nós podemos viver em comunhão uns com os outros. Portanto, nós temos que entender, se você quer vencer, irmãos, se você quer receber de Deus forças para enfrentar o maligno, enfrentar as trevas, enfrentar os demônios, necessário que você viva em comunhão uns com os outros, que você tenha essa unidade, porque certamente
você será levado a buscar mais.

mais e mais o Senhor, e receberá de Deus a força, o poder, a autoridade para pisar sobre a cabeça da serpente. Nós temos, irmãos, a necessidade de aprendermos de Deus. E quando frequentamos a igreja, além da unidade, nós vamos juntos crescer na presença do Senhor. Essa unidade é aquela que nos favorece quando você precisa de um irmão. Oh, irmão, me abençoa, me ajuda. O irmão está ali, pronto a te ajudar, pronto a te abençoar. Tudo isso, irmãos, é a comunhão. A comunhão, ela é indispensável, haja vista que nós precisamos ser um em Cristo. E se somos um em Cristo, nós não podemos viver separados. Não há como. É a mesma essência do Senhor na nossa existência. Isso se aplica aqui dentro da igreja. A igreja é missão vivos, mas se aplica a todos aqueles que fazem parte do reino dos céus. Infelizmente, nós temos visto que há muita separação. As denominações puxam para si como se fossem pequenos reinos. E até algumas igrejas não permitem, de forma alguma, que haja comunhão dos seus membros com outros. Não permitem. Igrejas, inclusive na nossa cidade tem, você não pode ter essa comunhão. Mas não é assim, o reino de Deus é apenas um. E nós temos que viver em comunhão com estes. Mas vale ressaltar, amados, que esta palavra se aplica aos que são fiéis ao Todo-Poderoso. Não fala que você deve abraçar todos, abraçar aqueles que chamam por Deus. Não é isto, mas aqueles que vivem Deus na sua vida, que vivem Deus no seu dia a dia. Porque o que nós temos visto de falsas igrejas e falsos crentes em nossos dias, misericórdia de Deus, só misericórdia. Mas nós não podemos olhar para estes e entender que, eu tenho que abraçá-lo, tenho que acolhê-lo. Não é nesse aspecto. A comunhão que o salmista chama-nos a atenção é a comunhão para aqueles que amam o Senhor, que vivem os princípios de Deus, que são de Deus. Amém? Nós precisamos observar os amados e tê-los como amigos, como irmãos. Vale ressaltar, queridos, que não é errado você ter colegas, conversar com colegas e até conviver com ímpios. Não, não é errado. Nós vivemos nesse mundo e é impossível estarmos separados em cima de um monte, só nós. Não, é impossível. Você convive no meio de uma sociedade, muitas vezes ímpia. Você convive com colegas, com amigos, colegas de trabalho, familiares, ímpios. Mas o que nós não podemos é nos deixar influenciar por eles. Você precisa ser influenciador. Influenciador. Você precisa resplandecer a luz de Cristo entre aqueles que são ímpios para que eles vejam a glória do Senhor. Amém? A comunhão verdadeira, profunda, essa unidade de irmão, a irmandade com o povo de Deus, com os servos do Senhor. No entanto, é necessário que haja esse convívio com aqueles que ainda não conhecem a Cristo. E devemos amá-los, cuidar deles, zelar por eles, orar por eles, para que a grande misericórdia do Senhor os alcance. E que sejamos, inclusive, instrumentos para levar a grande misericórdia de Deus a esses que ainda não conhecem o Mestre, que não vivem Deus nas suas vidas. Amém, queridos? Vamos buscar essa comunhão, porque a vontade do Senhor é esta. É esta. Eu sei que vivemos dias que a comunhão, ela é meio que utopia. É meio que fora da nossa realidade. É uma verdade, a comunhão, ela está muito limitada, até mesmo dentro da igreja. Está muito limitada, cada um vivendo no seu mundo, vivendo para si, muitas vezes. E nós temos que abrir o entendimento, abrir o coração para que haja a comunhão, que haja amizade de um para com o outro, para que vivamos no mesmo objetivo, que é satisfazer a vontade de Deus na nossa vida e nos deixar encher pela presença do Senhor. Amém? E a quinta maravilhosa bênção, firmeza na palavra. Olha só, versículo 80 do Salmo 119. Ouça com atenção o que diz o salmista. Seja o meu coração irrepreensível nos teus decretos, para que eu não seja envergonhado. Queridos,
Algo irrepreensível é aquilo que é reto, que não é digno de repreensão. É algo perfeito. E é isto que o salmista diz: seja o meu coração irrepreensível, irrepreensível nos teus decretos. O salmista estava chamando-nos a atenção para uma vida fiel ao Senhor. Uma vida de fidelidade aos princípios de Deus. Essa é uma necessidade da igreja, essa é a minha necessidade, a sua necessidade, é a nossa necessidade. Que haja, irmãos, firmeza na palavra, que a palavra seja nosso alicerce, que nós possamos conhecê-la, que nós possamos pisar sobre a verdade e andarmos na verdade, que nós possamos ser firmes, firmes nos preceitos de Deus, inabaláveis nos preceitos do Senhor. Quando nós somos inabaláveis nos preceitos do Senhor, irmãos, uma das coisas que jamais há de ocorrer-nos é a vontade de deixar a presença do Senhor. Você pode até sofrer, você pode até andar angustiado, andar sofrendo por alguma situação ou outra situação, porém, jamais passará na tua cabeça: ah, eu acho que não vou mais na igreja, ah, eu acho que não vou mais andar com Deus, ah, já está bom para mim, isso, aquilo, outro, eu vou deixar, eu vou abandonar. E não, amados, quando nós temos a firmeza de Deus na nossa vida, pode chover qualquer coisa sobre a nossa cabeça. Até chuva de canivete, como dizem por aí. Eu nunca vi chuva de canivete, já viu, Cosme? Também não, mas não tem um ditado que pode chover canivete? Pois é, tem um ditado que diz: chuva de canivetes. Não sei por quê, mas pode até chover canivete, que você não abandona os preceitos do Senhor. Que não passa na tua cabeça o desejo de deixar Deus. Ah, não vou mais na igreja. Ah, não vou mais isso. Não vou fazer mais aquilo. Queridos, não é assim. Quando nós somos firmados na rocha, e a rocha é Cristo, nós vamos em frente. Vamos em frente. Teremos dificuldades, sim. Seremos afligidos, sim. Seremos perseguidos, sim. Cristo disse que nesse mundo passaremos por aflições, porém, que nós devemos suportar as aflições, porque Ele venceu. E nós vencemos também. E venceremos, vencemos e venceremos. Essa é uma verdade que jamais podemos perder de vista, porque é uma maravilhosa bênção de Deus na nossa existência. Quando nós o conhecemos, a Bíblia diz que recebemos o Espírito Santo. E se nós temos o Espírito Santo de Deus, nós vamos desejar cada dia mais estar na presença do Mestre, buscar Deus, nos encher com aquilo que é do alto, viver a verdade de Cristo. Nós vamos desejar cada dia mais sermos próximos do Pai e experimentarmos a sua mão sobre a nossa vida. Essa é uma verdade incontestável. Queridos, infelizmente, nesses últimos tempos, a firmeza na palavra está tornando-se coisa rara. Porque poucos conhecem a palavra, poucos querem conhecer a palavra, poucos querem viver a palavra. Principalmente nesses dias em que esse evangelho deturpado tem sido pregado. Um evangelho louco, sem Cristo, tem sido pregado por aí, que não leva as pessoas a querer conhecer Deus, a viver Deus, mas apenas a usufruir aquilo que Deus pode dar. Receber aquilo que Deus pode nos conceder. Esse é o evangelho que tem sido pregado nesses últimos tempos. É um evangelho vazio de Cristo. Um evangelho, amados, que não chama as pessoas ao arrependimento, a uma mudança de vida, a princípios verdadeiros do Senhor, mas para uma vida extremamente superficial, fora da realidade da Bíblia. E esses não conhecem a Bíblia e não vivem a Bíblia. Não são firmados na rocha. E quando brigam com seus pastores, ou quando fazem uma oferta e descobrem que não receberam aquilo que foi prometido, ficam revoltados com a igreja, revoltados com Deus, revoltados com todo mundo,
sai da igreja e não quer nem saber de Deus. Na verdade, não queriam saber de Deus antes também, porque estavam apenas buscando aquilo que lhes foi prometido sem a necessidade de uma vida aos pés do Mestre e receber a grande misericórdia de Deus, que é a transformação, a nova vida. A nossa visão, amados, a nossa visão é que o Senhor seja entronizado na nossa existência. A partir do momento que nós permitimos que Deus seja entronizado, todas as demais coisas, elas vão de ocorrer. O Senhor há de nos abençoar. E Ele há de nos fazer andar cada dia mais firmes na sua santa e bendita palavra. Portanto, a firmeza na palavra, esse estar alicerçado na palavra, com certeza é uma das maravilhosas bênçãos de Deus para a nossa vida. Queridos, as bênçãos do Senhor não restringem-se a apenas 5, não, de forma alguma. Eu acho que é impossível nós enumerarmos as grandes bênçãos de Deus para conosco. No entanto, nessa palavra de hoje, eu os chamei a atenção para 5, para que nós possamos fixar o nosso olhar cada dia mais em Cristo. A bênção do consolo, do cuidado de Deus, do zelo do Senhor para conosco. Também a bênção maravilhosa da grande misericórdia de Deus, a misericórdia que nos alcançou no nosso estado pecaminoso, estado separado de Deus, morrendo, condenados. Mas o Senhor olhou para nós e nos alcançou com a sua graça imerecida. Também a vitória sobre as dificuldades, a vitória no nosso dia a dia, que é fruto da nossa obediência, da nossa comunhão com o Todo-Poderoso. Mesmo que o mundo se levante contra nós, estamos firmados. Nada pode nos abalar, pode nos fazer desistir, porque a vitória é nossa. E ainda, amados, a bênção da comunhão, da unidade, e viver uma só vida uns com os outros, de amar o próximo como a si mesmo, de estar na mesma visão, no mesmo caminho, prosseguindo em direção aos céus, em comunhão uns com os outros. A bênção da igreja, de frequentar a igreja, de estarmos juntos testemunhando do Todo-Poderoso, experimentando e conhecendo o Todo-Poderoso. E ainda, irmãos, a maravilhosa bênção da firmeza na palavra. A palavra de Deus que te prepara para resistir todas as tentações, para resistir todas as acusações, para resistir todos os ataques do maligno, porque é na palavra que nós recebemos o poder e a autoridade do Senhor. E se nós observarmos esses princípios, e se os colocarmos em prática no nosso dia a dia, seremos com certeza vencedores, seremos pessoas abençoadas, felizes, completas, não apenas religiosos, não apenas crentes, mas vidas cheias do Espírito Santo, batizadas no Espírito Santo, habitação do Espírito Santo. Isso nos faz a viver a alegria de sermos de Deus, de andarmos com o Senhor e de vencermos o inimigo de nossas almas no nosso dia a dia. Amém, amados? Que nós possamos olhar para o Mestre, buscar dele a força, buscar dele esse cuidado. E vamos experimentar o que o Senhor tem reservado para as nossas vidas, que são coisas maravilhosas, grandiosas. Amém? Vamos orar, amados. Senhor, nós queremos te glorificar pela tua grande graça para conosco, pelo teu zelo, Senhor, porque tem nos alcançado em todas as áreas da nossa vida. Ó Deus, o teu zelo para conosco está em todos os momentos, todas as áreas da nossa existência. E eu quero clamar, Pai, que esta palavra hoje fique gravada no nosso coração. E eu quero pedir que tu venhas mover de forma poderosa, Senhor, para que no meio das nossas adversidades, das nossas dificuldades, possamos lembrar que tu és o Deus que nos abençoa, Senhor, o Deus que nos ajuda, que nos fortalece, o Deus que nos faz andar. Ó Deus, trabalha a tua igreja, Senhor. Trabalha a tua igreja, trabalha o teu povo, fala ao coração do teu povo, Senhor, para que sejam alimentados e fortalecidos para a tua honra e para a tua glória. Ó Deus, abençoa-nos
Esse é o meu clamor em nome de Cristo Jesus. Amém, Senhor. Aleluias.

pois conheceis a graça de nosso Senhor Jesus Cristo, que sendo rico por amor de vós se fez pobre, para que pela sua pobreza fosseis enriquecidos. 2 Coríntios 8:9.

muito bom dia meus irmãos, muito bom dia meus queridos, muito bom dia. A paz de Cristo Jesus a todos que estão conectados pelo sistema vivos.com.br. É o nosso stream de louvores e ministrações 24 horas por dia para edificar a tua vida, trazer conhecimento e aproximá-lo de Cristo Jesus. Agora são 9 horas e 9 minutos, hora oficial de Brasília. Eu sou teu irmão Elias, estou na cidade de Montanha, no estado do Espírito Santo, aqui para louvar com vocês até um pouco mais tarde. Vamos louvar, vamos adorar, vamos responder teu questionamento, se porventura houver. Vamos abraçá-lo e declarar a paz de Cristo Jesus sobre a tua vida. Mas antes de tudo, vamos orar, reiniciando assim a edição de hoje. Vamos clamar para que Deus venha mover na nossa vida, nos guardar, nos proteger, nos dar a revelação da palavra. Ore comigo. Meu Senhor, muito obrigado por mais um dia de vida que Tu nos concede, pela Tua graça, pela Tua misericórdia, por esse dia que Tu fazes nascer. Muito obrigado, meu Deus, pelo dom da vida. Muito obrigado por estarmos juntos. Estamos aqui para meditar na Tua palavra, para aprendermos um pouco mais a Teu respeito. Ajuda-nos a entender aquilo que Tu queres. Guia-nos, Pai, porque Tu és bom, porque Tu és maravilhoso, porque Tu és poderoso. Senhor, abençoa-nos e fortaleça-nos. Oh, Deus, ajuda-nos a cada instante. Em nome de Jesus, amém. Sua vida para me salvar, nenhum outro Deus morreria em meu lugar. A você que nos ouve pelo vivos.com.br, nosso site, nossa página principal, vivos.com.br, um abraço mais que especial a você. Amados que nos ouvem pelo Rádio Garden, marcando presença no Rádio Garden, Deus abençoe vocês também. Que vocês tenham uma experiência poderosa com Cristo Jesus nesta manhã, tá bom, pessoal? Queridos que estão nos ouvindo pelo Rádios Net, a todos vocês que estão conectados através de outras plataformas, porém, ligados aqui com a gente para louvar, para adorar, para bendizer o Senhor, sejam muito bem-vindos. Certamente é um prazer muito grande do teu irmão Elias louvar e adorar a Deus com vocês nessa manhã abençoada. Hoje já é quarta-feira, não é? É o tempo que passa muito rápido, o tempo voando, é o meio da semana. Quarta-feira, dia 24 de junho. Inclusive é feriado aqui na nossa cidade, cidade de Montanha, Espírito Santo. É o dia do Santo. A partir das 19 horas, na Missão Vivos não será feriado. Estaremos reunidos para louvar, para cultuar o nome santo de Deus e também para meditarmos na palavra. Hoje, a partir das 19 horas, você pode nos acompanhar pelo... aqui pela nossa plataforma de áudio, pelo vivos.com.br, ou se você prefere ver a imagem do nosso culto, pelo YouTube, youtube.com/@missãovivos, @missãovivos, esse @missãovivos para todas as redes sociais, tá bom? A partir das 19 horas, imagens direto do nosso culto lá do templo, para que nós possamos juntos cultuar e glorificar o nome santo de Deus. Igreja Missão Vivos é o nome. Uma igreja bíblica cristocêntrica, cuja preocupação é fazer as pessoas, levar as pessoas a entender a necessidade urgente de salvação, haja vista que Jesus está voltando e preciso é que estejamos devidamente preparados. Não é isso, gente? Quero também abraçar o presbítero José, nossa irmã Luciana, de Iperó, São Paulo. Deve estar por aí. Pastora Sônia, sempre conectada com a gente. Deus abençoe, pastora Sônia. Outros irmãos que sempre estão por aí, presbítero Antônio, de João Pessoa. O Fernando, de São Luís, no Maranhão. A Jaqueline, lá de Guarulhos. E outros mais, a todos vocês que estão ligados aqui, conectados com a gente, muito obrigado pelo carinho, muito obrigado pela audiência. Se você quer falar comigo, é possível chamar-me pelo 27 997 03 1331, 27 997 03 1331. Vou repetir o nosso contato, nosso WhatsApp, 27 997 03 1331. Ah, tá certo. Olha só, o nosso
presbítero José já está em QAP, QRV com a gente. Deus abençoe, meu irmão. Tomando um chazinho bem quente. Deve estar um frio por aí, né, irmão? Friozinho gostoso lá em Peró, São Paulo. Aqui nós estamos, nesse momento, com 20 graus. Amanheceu com 15 e já subiu para 20. Aqui assim, amanhece até um pouquinho frio, mas logo a temperatura sobe e fica aí nos 20, 25. Hoje deve chegar aos 25, 26 graus. Mas o cafezinho a gente toma, né? Aquele cafezinho quente. Esse aí com frio, com calor, não faz diferença, né? Não faz diferença. Com frio ou com calor, nós vamos tomando café. É isso aí, amados. Vamos para mais um louvor? Vamos glorificar o nome santo de Deus. Se você tiver um tema, gostaria que eu discorresse sobre ele. Fala aí. Fala um tema para nós discutirmos a partir das 10 horas. Ok? Pastor Elias, eu queria muito ouvir sobre determinada coisa. Determinado ponto. Explica. Vamos tentar explicar para você, tá bom? 27-997-03-1331. Vou repetir. 27-997-03-1331. Missão Vivos, estamos na cidade de Montanha, no estado do Espírito Santo, é o Norte Capixaba. Eu sou teu irmão, pastor Elias Rios. Vamos louvar, aumenta o som.

Oh, glórias, louvor bonito, não é? Como eu te amo. Só aqui, no vivos.com.br que você ouve louvores diferenciados, louvores que tocam o nosso coração, com raras exceções. Tem algumas coisas aí no meio dessa playlist, que só a misericórdia de Deus, vez ou outra, vou excluindo alguns, que só a graça do Eterno. Mas, no geral, nossos louvores, eles falam aos corações de uma forma muito, mas muito impactante, não é? Esse louvor, por exemplo, Como Eu Te Amo. Vou até tocá-lo novamente na sequência. Deixa-me selecioná-lo aqui. Meu teclado está com as letras apagadas, gente. E de vez em quando, para achar a letra, só a misericórdia de Deus, né? Aí de vez em quando, para achar as letras aqui, só a graça. Olhando, você não consegue. É interessante esse negócio, como o ser humano é diferente, né, gente? Se eu for digitar olhando, eu tenho maior dificuldade, mas maior dificuldade mesmo, em achar as letras. Mas quando você não olha para o teclado, os dedos acham as letras com maior facilidade, não é? Rapidez, facilidade e rapidez. O ser humano é um negócio meio diferenciado, viu, gente? É bem diferenciado. Mas é você ligado aqui no vivos.com.br nessa manhã abençoada de quarta-feira. Hoje é dia 24 de junho, aqui na minha cidade. É mais um feriado de dia santo. Hoje é dia de... É dia de santo aí, nem sei qual. Não sei se é São João, São Pedro, Santo Antônio, um desses aí. É feriado por aqui, não é? Hoje é feriado na cidade e nós estamos aqui com vocês, louvando e adorando o nosso Senhor e Salvador, testemunhando daquilo que Cristo pode fazer na nossa existência. Inclusive, se você tiver algum tema e gostaria de ouvir sobre algum tema, fala comigo. Vamos tentar falar com vocês a respeito disso. E a nossa irmã Jaqueline, ela e o Jefferson estão felizes demais. Haja vista que a Manuela está completando 2 anos hoje. Olha que bênção, hein? Glórias a Deus pela vida da Manuela, 2 aninhos. E bênção. Saudades? Ah, acho que não tem não. Acho que não tem não, viu? Misericórdia. Eu faço... Apesar que 2 anos já tá na bênção, não é? Acho que a fase mais difícil é até 1 ano. Até 1 ano, meu Deus do céu. É muito choro, é muito tudo, não é? Mas a partir de 2 anos já começa a ficar mais fácil. E 2 anos é show, né? Mas não tem muita saudade, não. Um abraço, Manuela. Deus abençoe você. Abençoe muito a tua vida, minha irmãzinha querida. Amém. Vamos orar pela Manuela, gente. Meu Deus, nesse momento eu quero colocar diante do teu altar essa criança, Senhor. Olha, Manuela, toma nas tuas mãos para que, desde já, sinta a tua presença e seja cheia da tua presença, Senhor. Que seja uma criança consagrada, Pai, para fazer aquilo que tu achares melhor na vida dela. Guia seus passos, abençoa para que cresça com saúde, que cresça em sabedoria, que cresça em todos os aspectos, que tenha, Senhor Deus, cada dia mais unidade contigo, desejo de estar na tua presença. Abençoa-nos para que possamos ver e sentir a tua presença, Senhor. Ajuda-nos. Oh Deus, abençoe a nossa querida Jaqueline e também o Jefferson, para que eles possam cuidar dessa criança, ensiná-la o caminho. Como diz a palavra, sempre falar, Senhor, do teu amor, do teu zelo, para que ela possa crescer no teu conhecimento também. Que a cada ano, Pai, cresça mais e mais na tua presença. Sobre a Manuela, declaro toda sorte de bênçãos, em nome de Jesus. Amém, Senhor.

Muito bem, gente, agora são 9 horas e 37 minutos, é o tempo que passa, o tempo que voa, o tempo que passa rápido demais, não é? O tempo está voando, gente do céu, é Jesus voltando, gente, Jesus está voltando. E sejamos preparados para a breve e para a iminente volta de Cristo Jesus. Cristo está chegando e preciso estarmos devidamente preparados para que assim nós possamos honrar, possamos glorificar cada vez mais o Senhor enquanto há tempo, não é? Enquanto há tempo, já que Jesus está chegando e é preciso estarmos devidamente preparados para esse encontro maravilhoso com o nosso amado Jesus. Mais uma manhã abençoada, é você ligado no nosso stream, é você que louva, é você que adora, aproveita e já passa o nosso contato para alguém, passa nosso link aí para os irmãozinhos, para que nós possamos ter uma manhã de louvor e adoração aqui pelo vivos.com.br. Daqui a pouco vamos meditar sobre um tema, ainda não sei qual é, ainda não sei qual é, mas em instantes vamos meditar sobre um tema para falar o nosso coração. Vamos lá, vamos louvar mais um pouquinho, eu quero ouvir novamente aquele louvor, como eu te amo, eu quero que você ouça, que você medite nessa palavra, olha só, como eu te amo, aumenta o som aí.

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1: E agora são 9h50, 9h50. É você ligado na Manhãs com Cristo aqui pelo vivos.com.br. É teu stream de louvor, ministrações, 24 horas dia no ar, testemunhando do poder, da graça e do cuidado do Senhor para com as nossas vidas. Amém? Que Deus abençoe poderosamente a tua vida, muito a tua casa. Sinto-me honrado pelo carinho da conexão. Que vocês possam sempre olhar para Cristo e deixar se mover por Ele, haja vista que o nosso amado Jesus é tudo na nossa existência, mais importante, mais precioso, e isso que precisa marcar completamente o nosso viver. A partir das 10 horas eu quero meditar com vocês a respeito de Mateus capítulo 24, versículo 24. Mateus 24, versículo 24. Deixe-me ler o texto. Então, se alguém vos disser, eis aqui o Cristo, ou ei-lo ali, não acrediteis, porque surgirão falsos cristos e falsos profetas, operando grandes sinais e prodígios, para enganar, se possível, os próprios eleitos. Mas eu não falarei dos falsos profetas, não falarei desses que estão por aí para enganar, mas sim daquele que está por trás destes. Amém? Eu quero usar hoje uma aplicação reversa. Não necessariamente a respeito dos falsos profetas, dos falsos mestres, mas daqueles que patrocinam os falsos profetas e os falsos mestres, e de alguns aspectos que ele trabalha para levar as pessoas ao afastamento, à apostasia, a absorver heresias e coisas desse tipo. Daqui a pouquinho, a partir das 10 horas, vamos comentar sobre isso. Aproveita e já convida outras pessoas para que possam acessar a nossa plataforma vivos.com.br. Ou pelo Rádios Nets, pelo Rádio Garden. É só digitar nessas duas plataformas, vivos.com.br ou Rádio Vivos. Acho que vai abrir com Rádio Vivos. Tá bom? Entra lá, já compartilha no grupo da família, no grupo da igreja, para que outras pessoas estejam acessadas com a gente. A nossa irmã Jaqueline diz, pastor, fala sobre a diferença dos louvores antigos e esses modernos que só falam do homem. Eu acho que dá para a gente encaixar isso aqui, deixa eu ver. Vou encaixar hoje nessa palavra, tá bom, irmã? É uma área muito difícil mesmo, essa área dos louvores. Mas vamos tentar encaixar aqui na palavra de hoje, tá bom? Daqui a pouquinho, a partir das 10 horas, o tema que eu vou discorrer, cabe essa área do louvor também. São 9h53, 9h53. Eu sou teu irmão Elias, estou na cidade de Montanha, no estado do Espírito Santo, é o Nortão Capixaba, chegando até você com a palavra viva de Deus, sempre por aqui, 24 horas por dia, tá bom, gente? A nossa plataforma, nosso vivos.com.br, desde 2001, quase 25 anos, ininterruptos, tocando sem parar, falando do amor de Jesus sem parar, oh, bênção. É isso aí, quando nós estamos ao vivo, estamos em off, mas a voz continua. E assim vamos até a volta de Cristo, ou o nosso encontro com Ele, o que vier primeiro. Tá bom? Vamos louvar mais um pouquinho, vamos. Agora já são 9h54, vamos esperar 10 horas, 10 e um pouquinho, para que nós possamos entrar na nossa meditação de hoje. Mas o texto base, Mateus capítulo 24, versículo 24. Vamos abordar essa questão, não do ponto de vista do executor, mas daquele que patrocina, tá bom? Daquele que patrocina, capeta. Muito bem, gente, é um prazer. Aproveita, não esquece, compartilha nosso link para algumas pessoas. Se você quiser falar comigo, chama-me pelo 27-997-03-1331. 27-997-03-1331. Esse é nosso WhatsApp, chama aí no WhatsApp, porque eu não estou atendendo telefone, só atendo o WhatsApp, viu, gente? Meu telefone esses dias, esses tempos, ele está tocando 24 horas por dia, misericórdia, meu Deus do céu. E ele está só no silencioso aqui, não é? Ele está só no silencioso, nem se vê. Ó, 9h36, já tem uma ligação aqui, agora são 9h55. É umas 10, 15 ligações todo dia, gente. Olha, sinceramente, tá insuportável, então estou deixando ele sempre no mudo. E se alguém quiser falar comigo, que manda uma mensagem no WhatsApp. Eu acho que isso é call center, será o que é. Muitas vezes você atende ninguém fala nada, fica em silêncio, é um negócio assim chato demais, mas o telefone não para de tocar. Meu Deus do céu. E uns 30 dias para cá intensificou isso. Incomoda demais, né? Aí já coloquei no silencioso aqui, tirei até o vibracal, nem vibrando está. Se alguém ligar para mim, vai ter que chamar pelo WhatsApp agora. Muito bem, vamos louvar mais um pouquinho, vamos? São 9h55.

São 10 horas e 1 minuto, 10 e 1. É você ligado no vivos.com.br, seu stream de louvor e ministrações 24 horas por dia. Eu sou teu irmão, pastor Elias. Estou aqui para louvar, para adorar, para bendizer o nome santo de Deus com você nesta manhã abençoada de quarta-feira, dia 24 de junho. Que Deus abençoe muito a tua casa, muito a tua família. Sempre uma honra, sempre um prazer estarmos juntos. Onde quer que você esteja nesse momento, que a graça do Eterno te envolva, que o cuidado do Senhor esteja sobre teu viver, sobre a tua casa. Um abraço especial para o Antônio de Assis. Oi Antônio, tudo bem? Deus te abençoe, meu irmão, que a paz do Senhor esteja contigo. Nosso tema em instantes, quero falar para vocês a respeito do nosso arqui-inimigo, ele, o terrível, o bicho feio, fedorento, chifrudo. Estão com seus dias contados e será lançado um lago de fogo chamado Satanás. Esse será nosso tema em instantes. Vamos abordar alguns aspectos do agir desse maligno, do agir desse inimigo em relação às nossas vidas. Que nós possamos estar atentos a esta palavra de hoje, porque eu tenho certeza que o Espírito Santo do Senhor vai falar ao teu coração. Não sai daí não. Fica com a gente, porque em instantes, daqui a pouquinho, tá? Nós vamos meditar sobre esse tema, trazendo a revelação de Deus para o nosso coração, a compreensão do Senhor para as nossas almas. Estejamos atentos, o inimigo não dorme. O inimigo não dorme. Um abraço, Antônio. Antônio pede oração para a sua casa, para a sua família. Vamos orar por você, meu irmão. Vamos ouvir mais um louvor? Lembrando que instantes, tá bom? Mais uns 10 minutos, uns 10h15, para nós iniciarmos a nossa palavra de hoje. Aumenta o som e deixa o Espírito Santo do Senhor falar o teu coração.

Muito bem, são 10 horas, 10 minutos, 10 e 10. É você nessa manhã mais que abençoada, manhã do Senhor, aqui pelo vivos.com.br com teu irmão Elias, louvando, adorando, exaltando o Criador nessa manhã tão abençoada, manhã de Deus para as nossas almas. Onde quer que você esteja, é um prazer, uma satisfação chegar até você com a palavra viva do Senhor. Hoje nós vamos falar a respeito do grande esforço do maligno, o grande esforço do maligno. Eu quero muito que você fique, porque nós vamos ouvir essa palavra de Deus para o nosso coração, e eu tenho certeza que o Espírito Santo do Senhor vai falar às nossas almas. Um abraço ao meu querido Arlen, sempre nos ouvindo lá em Manaus, Amazonas. Um abraço, Arlen, como é que está você? Tudo bem? Nas suas orações, amados, anota aí, Arlen de Manaus, Amazonas. O nosso querido, há um tempo atrás, teve um AVC, não foi muito pesado, mas ele precisa de umas recuperações, ficou algumas sequelas. E estejamos orando para que o Senhor venha restaurar completamente o nosso irmão Arlen de Manaus, Amazonas, tá bom? E é você que está falando comigo, se você que está ouvindo, se deseja falar comigo, é só chamar-me pelo nosso WhatsApp. Você pode chamar-me pelo 27 997 03 1331. Um abraço especial para a nossa querida Sueli, está sempre ouvindo a gente lá em Avaré, São Paulo. Deus abençoe grandemente. Um abraço para Luciana e Jorge aqui na cidade. Deus abençoe também. Satisfação tê-los ligados com a gente. Ela, Alice, e benção, hein? Prazer, viu, Luciana? Deus abençoe a você. Sinto bem feliz em saber que você está conectada com a gente nesta manhã. Que benção, hein? A Luciana, ela é lá da igreja. É a nossa cantante lá na igreja. Glórias a Deus, louvado seja o Senhor por isso. Está sempre fazendo louvor com a gente, nos abençoando ali com aquele vozeirão que ela tem, não é? Bom demais. Um abraço, viu, Luciana? Deus abençoe. Um abração no Jorge, na Alice e toda a sua casa. Irmãos, vamos então meditar na palavra enquanto o tempo não passa, porque o tempo está passando muito rápido, não é? Deixa eu ver mais quem está me chamando aqui.

Um abraço para Adilson de Santa Bárbara, São Paulo. Deus te abençoe, Adilson. Presbítero José em Iperó, São Paulo, também está por aí. Um abraço, presbítero. Deus abençoe grandemente a tua vida. E outros mais que estão. Todos que estão conectados, muito obrigado. Se desejarem interagir comigo, será um prazer muito grande. Nossa irmã Sueli está interagindo também. Um abraço, Sueli, em Avaré, São Paulo. Irmãos, vamos então conversar? Vamos conversar, porque na verdade isso aqui é uma conversa. Hoje eu quero falar, o nosso tema de hoje não é muito palatável. As pessoas não gostam muito desse tema. Ele é assim meio difícil mesmo, né, gente? É meio difícil. Mas se nós não ouvirmos sobre ele, ele vai passar a perna na gente. Portanto, é preciso estarmos muito atentos em relação ao agir do nosso inimigo. O nosso inimigo chama-se Satanás, consequentemente. É preciso estarmos muito atentos à ação do inimigo de nossas almas para que não sejamos enganados por ele, tá bom? E hoje eu quero abordar quatro aspectos do esforço do maligno, esforço que ele evita contra o ser humano, contra o servo de Deus particularmente. Aqueles que estão no mundo, já estão no mundo, esses Satanás não vai perder tempo. Haja vista que é dele são e continuarão ser. Amém? É preciso entender isso, irmãos. O esforço de Satanás, porque às vezes as pessoas perguntam assim, por que só o crente sofre e as pessoas estão lá na bebedeira, estão na farra e tudo mais, estão de boa? Eles estão de boa porque aquele que é o Senhor deles está sendo servido. Mas você é da oposição. E como você é da oposição, portanto, o maligno ele quer tocar em você, ele quer te arrancar para o lado dele. É por aí, tá bom? Mas vamos orar. Deus amado, muito obrigado por essa manhã tão abençoada. Fala aos nossos corações, edifica-nos, Pai, para que nós possamos aprender um pouco mais a respeito do nosso inimigo, para que possamos vigiar, estarmos atentos a estas situações. Senhor, fala às nossas almas, em nome de Jesus. Amém. Um abraço, Adilson. Irmãos, estou falando com vocês, mas estou de olho no WhatsApp. Qualquer coisa que você desejar participar, enfim, é só dar um grito aí no WhatsApp, que eu estou visualizando ele por aqui também. Mas vamos lá. Vamos falar a respeito do grande esforço do maligno. Vamos entender ou procurar ver alguns dos aspectos de como ele trabalha para distorcer a verdade de Deus. O maligno, ele tem uma missão na vida. E a missão do maligno é distorcer a verdade de Deus. João capítulo 8, versículo 44. João 8, 44, Jesus afirma: Satanás foi homicida desde o princípio e jamais se firmou na verdade, porque nele não há verdade. Quando ele profere mentira, fala do que lhe é próprio, porque é mentiroso e pai da mentira. E eu quero complementar esse texto com Mateus capítulo 24, versículo 24, também palavra de Cristo Jesus. Aliás, a partir do versículo 23, Mateus 24, a partir do versículo 23. Então, se alguém vos disser, eis aqui o Cristo, ou ele ali, não acrediteis, porque surgirão falsos cristos e falsos profetas operando grandes sinais e prodígios, para enganar, se possível, os próprios eleitos. Amém? São dois textos, e se nós observarmos em conjunto, certamente, ele amplia o nosso entendimento a respeito do inimigo e da ação do inimigo para com as nossas vidas, contra as nossas vidas, na verdade. Tá bom? O que nós temos visto na palavra de Deus, irmãos, é que Satanás, desde o princípio, ele apresenta-se como um anjo de luz, porém, na verdade, o objetivo é enganar. O inimigo está sempre com aquele objetivo maior, que é enganar as pessoas, levá-las ao erro, levá-las a servi-lo de uma forma ou outra. Amém? O objetivo maior de Satanás, queridos, não é abençoar as pessoas, mas levá-las ao pecado. E para que isso seja uma verdade, distorce a Bíblia, distorce aquilo que Deus disse, tornando o erro atraente. Olha só, o erro torna-se atraente e verdade. E a verdade, ela não tem aquele desejo, as pessoas não desejam a verdade. Já notaram isso? As pessoas estão mais dadas a fazer tudo aquilo que não é agradável, tudo aquilo que é pecado. Observe bem, nós mesmos, se nós não vigiarmos,
nós vamos cometer pecados ao invés de agradar o Senhor através de atos e ações que sejam agradáveis ao nosso amado Jesus. E tudo isso, irmãos, tem uma fonte. E a fonte é aquela lá do Antigo Testamento, lá da Gênesis, quando Satanás inicialmente iniciou a sua... em relação ao homem, não é? Ele iniciou no céu, quando ele tentou e convenceu uma terça parte dos anjos. Mas aqui na terra ele iniciou a sua missão, ainda no Éden, quando ele levou Adão e Eva a pecarem e dando assim início a essa vida miserável, essa vida miserável do ser humano. Tudo isso em consequência do esforço do maligno e do seu êxito em relação ao ser humano. O maligno está sempre pronto a inverter os valores de Deus, amados. Olha só, observe bem se não é assim. O maligno sempre, ele inverte os valores de Deus. Ele faz o pecado parecer bem, o pecado parecer bom. Ele ainda passa uma imagem do inferno agradável. A cada dia mais as pessoas estão gostando do inferno. Eu estava vendo um dia desses um corte num desses podcasts. Eu nem sei quem era a pessoa, mas não era de Deus, não. Não era de Deus. E essa pessoa afirmava que queria ir para o inferno, porque o inferno era um lugar legal. Ali estava o Senhor dela, aquela coisa toda. Enfim, Satanás, ele floreia, ele romantiza o inferno e muitos estão comprando essa ideia do maligno. E também, da mesma forma que ele dá uma repaginada na aparência do inferno, ele também leva as pessoas a rejeitarem o céu, porque ele passa uma imagem de céu, sempre uma imagem negativa, sempre uma imagem ruim, e é uma imagem, por incrível que pareça, que está no nosso imaginário. Por incrível que pareça, irmão. Mas vamos falar sobre isso daqui a pouquinho, quando nós entrarmos nesse tópico. E por fim, ele faz as pessoas entenderem que o evangelho já era. O evangelho é totalmente disponível, é totalmente dispensável, não é necessário mais um evangelho bíblico. Aí, para tal, inventa uma série de evangelhos que são fake e que se encaixa nessa palavra de Mateus capítulo 24, versículo 24. Mas vamos lá, nosso primeiro tópico, o esforço para tornar o pecado aceitável. Irmãos, se tem uma missão grande, se Satanás tem uma missão grande, é fazer que o pecado seja consumível, seja agradável. O maligno tem sempre essa missão porque ele sabe que o pecado tem como uma consequência, só uma consequência, separar o homem de Deus. O pecado não leva ninguém para o inferno. Não, o pecado separa o homem de Deus. A ausência de Deus na vida do homem o faz ímpio, consequentemente, debaixo de maldição e condenação. Entenda isso. Portanto, o pecado, ele não te leva, ele não leva o homem para o inferno. Ele separa o homem de Deus e esta é a grande missão de Satanás. Fazer que as pessoas entendam isso e vivam uma vida totalmente mergulhada nas práticas que são desagradáveis ao Senhor, mas que são agradáveis ao ser humano. E Satanás sabe como investir. E ele tem investido nessa área de uma forma muito forte. Ele esforça mesmo para que as pessoas possam ver o grande agir dele em relação a essas questões. Quando nós olhamos o Éden, nós vemos que Satanás, ele convenceu Adão e Eva, eles foram convencidos, amém? Eles foram convencidos e, levados por esse convencimento, desobedeceram ao Senhor. O pecado original foi da desobediência. Foi a desobediência, Gênesis capítulo 3, versículos 4 e 5 diz: mas a serpente disse à mulher: é certo que vocês não morrerão. Olha só, olha o esforço. Convencer Adão e Eva, irmãos, eu sei que as pessoas acham que Adão e Eva eram muito bobinhos, aquela coisa toda, sim, mas convencer Adão e Eva não foi fácil, porque eles foram criados à imagem de Deus, eles tinham o caráter de Deus, eles tinham o conhecimento necessário para não errar. Eles tinham o conhecimento necessário, não quero vitimizar Adão e Eva. Eles não foram vítimas, eles agiram de moto próprio, se...
Se eles deixaram-se convencer por Satanás, é porque o seu coração estava aberto para essa possibilidade. Veja, a serpente disse à mulher: é certo que vocês não morrerão, porque Deus sabe que, no dia em que dele comerem, os olhos de vocês se abrirão e vocês serão como Deus, conhecendo o bem e o mal. Na verdade, Satanás, ele usou de um artifício muito interessante. Ele veio com uma meia-verdade. Qual foi a meia-verdade? A parte da verdade é que os olhos certamente iriam ficar abertos. A meia-verdade é que eles não pesaram as consequências, porque Deus havia colocado consequências. Se vocês comerem, já tinha uma consequência. Satanás apenas fez vê-los, aquilo que as pessoas veem hoje, de certa forma os olhos abriram para a ambição aqui de conhecimento, mas hoje Satanás oferece, além do conhecimento, outras coisas. As pessoas abrem os olhos, consequentemente o coração é fechado para as consequências. É o que nós temos visto hoje. Muita gente procurando receber bênçãos de Deus, e não importa como, querem receber as bênçãos, mesmo que os atos sejam pecaminosos, tais quais os atos de Adão e Eva. Nós temos que observar, irmãos, que o pecado gera consequência. O pecado nunca é inocente, sempre tem uma consequência. E Satanás, ele se esforça para que essas consequências não sejam percebíveis. Fique atento a isso. Amém? Satanás ainda, ele sempre exalta os possíveis, os supostos benefícios do pecado. Ninguém peca porque o pecado é ruim. As pessoas pecam porque o pecado é bom. Não é verdade? Se alguém adultera, adultera por quê? Porque o pecado é bom. Se alguém rouba, porque tem dinheiro, vai surtir efeito. Se alguém consome drogas, também. Ou seja, aos supostos benefícios, o pecado é apresentado como algo que traz benefícios, supostos benefícios. E aí que está o perigo. Adão e Eva, eles tinham... Satanás apresentou a eles o benefício. Qual era o benefício? Eles seriam iguais a Deus, conhecendo o mal. Eles conheciam o bem, o mal não havia sido revelado a eles. Mas eles viram que, nós vamos conhecer o mal, como se fosse um benefício. É assim que Satanás faz, irmãos. Ele leva as pessoas a entenderem de forma deformada as situações. E ainda, outro aspecto, questionar a palavra de Deus. Ele esforça as pessoas a questionarem a palavra de Deus. Mas a palavra de Deus fala dessa forma, mas enfim. Passam a ser questionadores ao invés de praticantes da palavra. Vou falar algo muito sério para vocês que estão ouvindo. Jamais questione a palavra. Jamais questione. Mas pastor, porque isso aqui foi traduzido errado. Jamais questione a palavra. Pastor, porque o grego diz desse jeito. Jamais questione a palavra. Porque assim, não sei o quê. Jamais questione a palavra. Eu entendo da seguinte forma, Jaqueline, você que está por aí me ouvindo, pastora Sônia. Eu entendo da seguinte forma. Se a Bíblia que nós temos hoje chegou às nossas mãos, 2000 anos praticamente após os atos iniciais dos apóstolos, e ela chegou em nossas mãos, é porque o Espírito Santo permitiu que a palavra chegasse até nós. Se a nossa tradução hoje é dessa forma, ela não é casual. É porque o Espírito Santo moveu na vida dos tradutores e os tradutores a traduziram. Eu sempre olho por esse aspecto, irmãos. Eu não quero nem saber. Eu estou na palavra de Deus, está. Mas pastor Elias, o grego fala desse jeito, o hebraico fala assim. Eu não quero nem saber de grego nem de hebraico. Eu quero saber é que a palavra de Deus traz a revelação e para mim já é necessária. Já tem uma revelação. Eu não quero outra revelação. Então nós precisamos olhar por esse aspecto, irmãos. Sempre olhar por esse aspecto. Mas Satanás, ele te leva e leva as pessoas a questionarem. Aí as pessoas passam a ler livros, aquela coisa toda, e encontram os falsos profetas. Aí entra Mateus capítulo 24, versículo 24. Vamos lá. Romanos capítulo 6, versículo 23. Porque o salário do pecado é a morte, mas o dom gratuito de Deus é a vida eterna em Cristo Jesus, nosso Senhor. Olha a bênção. Entenda da seguinte forma.
O pecado nunca é inofensivo. O pecado sempre tem consequências nefastas. O pecado sempre tem consequências nefastas. Eu posso citar para vocês, deixa eu ver aqui, umas três ou quatro, vamos lá. Primeiro, o pecado afasta o homem de Deus. Pecou, afastado de Deus está. Se está afastado de Deus, debaixo de condenação está. Compreendem? Olha só as consequências terríveis. É assim o pecado, irmãos, ele tem sempre consequências e as consequências não são boas, não se engane. Ainda, ele endurece o coração das pessoas. Quando a pessoa passa a pecar, irmãos, olha só que interessante isso. Você está na igreja, você é fiel e você entra, entre aspas, num relacionamento pecaminoso, adultério, vamos lá. Aí você passa a ser adúltero, mas está dentro da igreja, você talvez seja sacerdote. Mas o coração, ele é endurecido e essa pessoa é levada a crer por Satanás, ele esforça para isso. E essa pessoa entende que, meu ato é pecaminoso? É, a Bíblia diz de fornicação, diz de adultério, diz. Mas o Senhor sabe, olha meu casamento como é, olha a minha situação. E a pessoa consegue uma auto-justificação para o seu ato pecaminoso. Isso porque o coração está endurecido. Aí o coração torna-se como pedra, já não sente o toque do Espírito Santo de Deus. Isso é esforço de Satanás. E a pessoa continua praticando o seu pecado. Citei adultério, mas pode ser todas as formas de pecado, é o mesmo princípio. E em consequência disso, a pessoa acha que está de bem com Deus. Acha que está de bem. E por fim, Satanás ainda levanta os profetas, que traz umas profecias agradáveis para a pessoa e ratifica isso. O pecado, ele também destrói relacionamentos. Quantos casamentos, relações interpessoais entre amigos que foram destruídos pelo pecado? Não é verdade? Mas a principal consequência disso tudo é a morte espiritual, é a morte eterna. O pecado, com certeza, não gera vida. Pecado não gera bênção. Pecado gera morte. Gera morte. Fique atento a isso, tá bom? Amados, é preciso estarmos muito atentos, porque o Satanás não dorme. O esforço dele, e um dos esforços dele é para que o pecado seja aceitável, seja visto como algo aceitável, permissivo e sem consequências. E ele investe nisso aí. Vamos lá? 2. Esforço para tornar o céu chato e enfadonho. Isso, misericórdia, gente. Maligno, amados, ele planta na mente do ser humano que o céu é um lugar chato demais. Misericórdia. Que o céu é chato, que o céu é um lugar sem vida, que o céu é um lugar assim, insuportável. E talvez você pense dessa forma, por incrível que pareça. O homem, irmãos, infelizmente, ele foi formatado a pensar que o céu é ruim. Por incrível que pareça, eu não sei, sabe, eu sei, não é? Mas é algo assim, fora da realidade. Você nasce na igreja, mas parece que o céu é sempre chato. Meu Deus do céu. Ir para o céu, o que é que eu vou fazer no céu? Vou ficar voando naquele mundo de algodão branco? É mais ou menos assim, essa é uma das principais formas que Satanás faz as pessoas entenderem. Aí eu vou morar numa nuvem, um lugar assim chato, não tem internet, não tem futebol, não tem tantas coisas, o que é que eu vou fazer no céu uma eternidade? Irmãos, maligno se esforça para fazer o céu um lugar chato, meu Deus do céu, um lugar sem alegrias, sem emoções, sem prazer. É como se fosse, sei lá, gente, é até difícil descrever essa visão que as pessoas têm do céu. Mas é um lugar assim muito deprimente. O céu seria deprimente, na verdade. Essa é uma das visões que Satanás se esforça para plantar na mente das pessoas. Que o céu é um lugar deprimente. Um lugar chato pra caramba, misericórdia. Não é assim? É um lugar monótono, extremamente monótono. Mas quando nós lemos a Bíblia, nós vemos que a palavra do Senhor apresenta o céu exatamente o contrário. Na palavra de Deus, o céu é um lugar maravilhoso, é extraordinário, é magnífico.
e apresenta o céu, e apresenta o inferno como um lugar terrível. Mas o céu é apresentado como um lugar magnífico. É a morada de Deus. É a morada do ser, do maior ser que existe no universo, o Criador do céu e do próprio universo. Mas infelizmente, amados, o esforço de Satanás, e isto vem através, muitas vezes, de situações, através dos filmes, desenhos animados, através das conversas e outras tantas situações que vão plantando no subconsciente das pessoas a ideia que o céu é um lugar chato, que só a misericórdia de Deus. Olha só, Salmo 16, 11. Na tua presença há plenitude de alegria, na tua destra há delícia perpetuamente. Isso foi Davi que escreveu. E ele falando a respeito de Deus. Na tua presença há plenitude de alegria. O que é plenitude de alegria? É uma alegria completa, indizível, real, verdadeira. Na tua destra há delícias perpetuamente. Delícias perpetuamente, delícias para sempre. Olha só como Deus escreve, aliás, olha só como Davi descreve o céu. Ainda, o céu é um lugar de glória, gente. Apocalipse 21, versículo 4. E Deus lhes enxugará os olhos de toda lágrima, e já não existirá mais morte, e não haverá luto, nem pranto, nem dor, porque as primeiras coisas passaram. Olha aí, o céu é um lugar de glória, é um lugar de alegria. Essas coisas que nós vemos e entendemos como tristeza não estarão lá na glória, não estarão no céu. E ainda, o céu é um lugar de comunhão perfeita com Deus. Apocalipse 21, versículo 3. Eis o tabernáculo de Deus com os seres humanos. Deus habitará com eles, eles serão povos de Deus, e Deus mesmo estará com eles e será o Deus dele. Amém? Esse texto chama-nos a atenção para a verdadeira comunhão que nós teremos com Deus ali na glória. Portanto, quando o Satanás plantar na tua mente a ideia que o céu é um lugar monótono, um lugar chato, deprimente, repreenda, chute que é laço no maligno, repreenda e declare como Cristo fez a Satanás ali nas tentações. Olha só, todas as tentações que Satanás ofereceu a Jesus, os meios que ele ofereceu a Jesus, o Senhor o contrapôs com a própria Bíblia. E aqui está. Quando a palavra de Deus mostra uma realidade, mas Satanás mostra outro, repreenda em nome de Jesus a versão satânica e apresente ao maligno a promessa de Deus. E assim você com certeza há de vencer. Portanto, o céu, nós teremos a plenitude da alegria, a totalidade da alegria. Amém? O céu é um lugar de glória, estaremos na glória do Senhor. O céu é um lugar de comunhão perfeita com Deus. Imagine você. Deixa-me só dar um exemplo aqui, eu sei que esse exemplo é até feio. Mas hoje uma das maiores autoridades mundiais é o tal do Trump, não é? Seja qual for a forma da pronúncia. É tipo assim, se você fosse chamado para passar um dia lá nos Estados Unidos com o Trump, você ia vibrar, uma roupa nova, alegria, olha, vou estar com o Trump, aquela coisa toda. Amados, Deus é extremamente superior ao Trump, não tem nem comparação. Trump é a criatura de Deus. Nós precisamos ter uma alegria por sabermos que teremos uma comunhão verdadeira com Deus ali na glória. Satanás diz que não é bem desse jeito, que é chato, enfim, essas coisas todas. Amém? O céu não será enfadonho de forma alguma, irmãos. Será uma experiência máxima de alegria, entenda assim, uma experiência máxima, alegria sem parar. Meu Deus do céu, nós nem sabemos o que é alegria de verdade, não é? Mas pegue o teu maior momento de alegria, tá? Um momento de felicidade, multiplique isso aí por bilhões, bilhões de vezes, é aquilo que te aguarda ali na glória. É um lugar de santidade, é um lugar de comunhão com Deus. Nós sabemos que esse mundo nós temos um tanto de prazeres, mas todos eles são passageiros. São passageiros. Mas Deus, ele tem uma promessa de alegria sem par, de alegria sem fim. Prepare-se para isso, porque Satanás está falando que o céu é um lugar chato pra caramba. Sempre desse jeito, né?
sempre do contra, nosso inimigo, sempre do contra. Fique atento a isso. 3. O esforço para tornar o inferno um lugar aceitável. Satanás, ele faz um grande esforço para tornar o inferno um lugar aceitável. E cada dia que passa, irmãos, essa ideia que inferno é um lugar legal está aí. Tempos atrás eu vi uma pastora, eu esqueci o nome dessa pastora, Nair, Nadir, acho que é coisa assim, se eu estou equivocado. E essa mulher disse que já foi no inferno não sei quantas vezes, assim, um número grande de vezes que ela visitou o inferno. Ela praticamente já tem um passaporte do reino do inferno. Mas quando você observa o que essa mulher diz, ela planta uma ideia que não existe. Ela viu algo que não pode existir, porque contraria a palavra de Deus. Aquela mulher é uma falsa profeta, tipo assim, com etiquetinha, ó, pertencente ao diabo. Mas as igrejas vibram com isso, convida para que ela possa falar do inferno na igreja, aquela coisa toda, tem publicações de vídeo, enfim, essa coisa toda aí. Só que eu esqueci o nome da mulher, acho que é Naí ou Nadir, coisa assim, se eu estou equivocado. Eu sei que ela já foi no inferno tanto de vezes, irmãos. Mas todas as vezes que nós vemos os relatos que ela faz a respeito do inferno, eu já vi um só. Acho que foi um que eu vi. Ela disse que ela chegou no inferno, ela viu alguns desses caras famosos que já morreram, Michael Jackson, etc. E o capeta ali com uma, como se fosse uma lança futucando o cara. Gente do céu, hein? Se o inferno fosse assim, tava bom, tava de boa. Não é? E outros dizem, esse já das trevas mesmo, que o céu é um lugar legal. Aliás, que o inferno é um lugar legal. É um lugar onde ali tem, é possível diversões, é possível tudo aquilo que a carne deseja. E eles vivem essa mentira. Essa pastora, a mentira de ter visitado o inferno e ter visto o que ela diz que viu. É uma mentira, irmãos. Primeiro é preciso entender, queridos, que o inferno não existe da forma que é plantado. O inferno não será um lugar onde existirá possibilidades de algum tipo de prazer, seja de dores, seja de alegrias, de esperança. Não. O inferno, diz a Bíblia, que é um lugar de densas trevas, não é um lugar iluminado. É um lugar de sofrimento sem fim. É um lugar, irmãos, terrível em todos os aspectos possíveis e imagináveis. Sem a menor esperança de sair daquele lugar. No inferno não tem boate, no inferno não tem ruas, no inferno não tem nada disso que pessoas falam. No inferno, Satanás não estará ali para ficar martirizando as pessoas. Satanás será lançado no inferno para sofrer junto com seus demônios e aqueles que desobedeceram a Deus. É assim que está na Bíblia. Portanto, essa ideia que Satanás estará com o tridente futucando, martirizando alguém, é diabólica. É o próprio Satanás que planta uma ideia que minimiza, irmãos, as consequências daquele lugar. Satanás não é o imperador do inferno, ele não é o dono do inferno, ele não é o rei do inferno, ele será lançado para ali sofrer eternamente, junto com seus demônios e com os pecadores. E esta é a visão da Bíblia, não tem outra visão, não existe outra forma de enxergar o inferno, não existe. Tudo isso são apenas ilações ou ficções que o diabo cria e dá peso de verdade e as pessoas consomem como se fosse verdadeiro. Eu me refiro a essas possibilidades de usufruir de algum tipo de prazer ali no inferno. Amém? O inferno, irmãos, não é um lugar aceitável. O inferno não é um lugar de diversão. O inferno não é um lugar de liberdade. O inferno não é um lugar de convivência, de relacionamentos interpessoais. No inferno não existirá psicólogo para ajudar quem está sofrendo. No inferno não existirá ambulatórios para ajudar as pessoas que sofrem com os, meu Deus do céu, com aquelas coisas terríveis que são descritas na Bíblia. O inferno é um lugar de trevas intensas. Lugar de sofrimento intenso, irmãos.
aquela parábola do rico e Lázaro. Eu não vejo aquilo como uma parábola, mas como uma descrição do inferno. O rico no inferno sofrendo de uma forma intensa, intensa, intensa, intensa, intensa. Mas o maligno, ele usa os filmes, usa as músicas, usam até expressões populares que banalizam a condenação eterna. E as pessoas não veem a gravidade. Não veem a gravidade. A Bíblia diz que não há preço que pague o valor de uma alma humana. Veja como a alma humana é cara. E as pessoas não se esforçam para salvá-la, para estar eternamente na presença do Senhor. Mas isso tudo é consequência, não pense de outra forma, é consequência do agido maligno, que leva as pessoas a olharem para a condenação eterna como se fosse algo até aceitável. Jesus ensina o seguinte, Mateus capítulo 25, versículo 41. Então dirá também aos que estiverem à sua esquerda, afastem-se de mim, malditos, para o fogo eterno, preparado para o diabo e os seus anjos. Três classes estarão ali no inferno. Duas classes, na verdade, porque o diabo e os demônios é a mesma essência. Estarão ali os seres espirituais e os desobedientes, apenas esses. Aqueles que desobedeceram ao Senhor, que viveram no pecado, e diabo, que são os seres espirituais. Esses estarão ali para todo sempre, preparado para o diabo e os seus anjos. Lucas capítulo 16, versículo 23. No inferno, estando em tormentos, levantou os olhos e viu ao longe Abraão e Lázaro no seu seio. Olha aí. No inferno, estando em tormentos, não de forma alguma, tente amenizar essa palavra tormentos. Tormento é tormento. É só você pesquisar no dicionário. Amém? 2 Tessalonicenses, capítulo 1, versículo 9, Paulo diz que é um lugar onde estarão separados eternamente do Senhor. No inferno, estando em tormentos, aliás, esses sofrerão penalidade de eterna destruição, banidos da face do Senhor e da glória do seu poder.

Fui desligar um ventilador ali porque eu sou inimigo de ventilador, gente. E as narinas começam a ficarem congestionadas e fica difícil para falar. Desliguei o ventilador. Portanto, Paulo diz: esses sofrerão penalidades de eterna destruição, banidos da face do Senhor e da glória do seu poder. De eterna destruição, entendo isso aqui não como, como extinção, mas como de eterna destruição, de sofrimento contínuo, sofrimento contínuo. Segundo a Tessalonicenses capítulo 1, versículo 9. Amados, está certo que o maligno diz que o inferno é um lugar de festa, um lugar agradável, lugar de prazer, lugar de prostituição, de adultério, lugar de... enfim. Mas não é, irmãos. O inferno não é uma alternativa. O inferno é um lugar de condenação, exclusiva condenação. O diabo evita esforços, mostrando que não é bem assim, mas não acredite nele, porque ele é o pai da mentira. E o nosso quarto e último tópico a respeito dos esforços do diabo: ele se esforça para tornar o evangelho desnecessário. E esse aqui, irmãos, é mais, olha, está mais presente nas igrejas do que parece. O maligno tem trabalhado de uma forma assustadora dentro das igrejas, talvez até na sua própria igreja, você que está me ouvindo. Satanás tem trabalhado, irmãos, incansavelmente para levar as pessoas a menosprezarem o evangelho, a verem o evangelho como dispensável, como algo que ficou no passado, que não é mais necessário. E é assim que o diabo tem trabalhado. Ele convence, ele tem tentado e tem conseguido convencer muitos que não precisam se preocupar com a salvação. O inferno não é tão terrível, o céu é chato pra caramba. Vamos aproveitar hoje, nós temos que aproveitar a vida, é viver um dia após o outro, vamos viver loucamente, viver. Não é mais preciso salvação, e as pessoas estão nessa onda, nessa vibe. As pessoas estão vivendo nessa vibe. Ah, não precisa de salvação, vamos aproveitar a vida, temos que viver a vida, aquela coisa toda. Não é assim? Irmãos, o maligno leva as pessoas ao engano de uma forma assustadora. Ele usa de princípios verdadeiros, distorcidos, para que as pessoas errem o caminho. Tipo assim, ele leva as pessoas a pensarem: ah, eu sou uma boa, eu sou gente boa, não faço mal, não adultero, não faço isso, não faço aquilo, não roubo, não mato, etc. Eu sou uma pessoa boa. Ah, Deus é bondoso, você acha que Deus vai me deixar sofrer no inferno? Mais ou menos assim. Outros são levados pelo engano que toda religião leva a Deus. Ah, nossa, esses dias eu estava vendo, deixa eu ver, uma associação de crentes com a Umbanda, com religiões afro, acho que era Umbanda. Eu não me lembro agora quem era, onde era esse lance aí, mas eu vi uma associação em que estavam juntos crentes e umbandistas. E a umbandista falava: ah, o nosso Deus é o mesmo Deus, servimos ao mesmo Deus, só que de formas diferentes, mais ou menos assim, de formas diferentes. Essa é a ideia que Satanás planta na cabeça das pessoas, que não importa a religião, porque Deus é um só. Deus está na Umbanda, está no catolicismo, está no protestantismo, Deus está no muçulmanos, no islamismo, enfim. As pessoas pensam que existe só um Deus, portanto, todos os caminhos levam a Deus, mais ou menos assim. Mas não é dessa forma que o Senhor diz. Ele exige que aqueles que querem chegar-se a Ele, que portem-se de forma que seja segundo a vontade de Deus. Portanto, essa ideia de fazer a igreja entender que não precisa mais do Evangelho, ela não procede do Senhor. Ela não procede do Todo-Poderoso. E é isto o grande problema hoje em dia. Nós vemos que os pregadores pregam para pessoas que não precisam de Cristo. Mais ou menos assim. Por que não precisam de Cristo? Porque já abriram mão de Cristo Jesus. O Evangelho é desnecessário. Portanto, se o Evangelho é desnecessário, o que é que elas pregam? Aquilo que as pessoas querem ouvir. Aquelas mensagens agradáveis,
mensagens voltadas para o crescimento humano em detrimento do cristocentrismo. Cristo deixou de ser o centro, irmãos. As pessoas não vivem para cultuar a Cristo, elas vivem para a autossatisfação. E a igreja tem ensinado isso, por incrível que pareça. E nessa onda, nós vemos que estão as músicas, até a nossa irmã Jaqueline falou, pastor, fala a respeito dos louvores antigamente, louvores de hoje. Olha, irmãos, louvor só tem um. Louvor é para louvar. Se não louva a Deus, mas se enaltece o homem, não é louvor, não é adoração. Qualquer tipo de música que não enaltece a Deus, que não volta para Deus toda a honra e toda a glória, não pode ser visto como louvor, como adoração. Coloca isso na cabeça. E nós temos visto muito, mas muito, isto nesses últimos dias na igreja. Muito mais, infelizmente. Também se aplica a mesma coisa às pregações. Se a pregação não confronta o homem com o pecado, para que ele veja quem é Deus, ou que apresente Deus como Senhor, como o único caminho, a verdade e a vida, também é fake. É uma pregação apenas para a satisfação do homem. Tudo isso, irmãos, não procede do Senhor, mas com certeza é esforço do maligno. As igrejas que estão moldadas, amoldaram-se ao mundo, pegaram a forma do mundo, os costumes do mundo, um culto que mais parece uma balada, um culto que mais parece um show, um culto que mais parece sei lá o quê. Não se engane, irmãos, é esforço do maligno. As pessoas não vão mais para a igreja para sentir a presença do Senhor, para louvar o Todo-Poderoso, mas vão para entretenimento. Aquele pastor palhaço, pastor lá stand-up, elas vão para rir. Essas igrejas que são cheias de eventos, as pessoas vão para curtir os eventos, para autossatisfação. Então é preciso um cuidado muito grande em relação a essas coisas todas, porque esse é o foco de Satanás. É levar as pessoas a olharem para Jesus como desnecessário, não é preciso mais desse evangelho. Pregar o evangelho de forma alguma. Nós vamos pregar o evangelho com um bloco de carnaval. Nós vamos pregar o evangelho de uma forma ou de outra, em que há uma satisfação, não pelo fato de estar servindo a Jesus, mas para a carne, irmãos. A pregação do evangelho não é para a satisfação da carne, é para levarmos a mensagem de Deus, para que o homem reconheça Jesus como Senhor e Salvador. E nem todos os meios são aceitáveis. Ah, mas é para pregar o evangelho, vale qualquer coisa. Não, não vale. Nós nunca podemos esquecer que quem convence o homem de pecado é o Espírito Santo de Deus. Portanto, as práticas pecaminosas, elas afastam o homem de Deus, do Espírito Santo do Senhor, porque ela se sente em casa. Por exemplo, deixa-me dar um exemplo. As pessoas vão para o carnaval para quê? Para aquela satisfação, aquela coisa toda. Se a pessoa tem um quê religioso, aí aparece um bloco de carnaval gospel. Oh, bloco de carnaval gospel. Aí com músicas religiosas, aquela coisa toda, ele vai para o bloco de carnaval gospel porque ele se sente mais à vontade ou menos culpado. Mas o que é que ele vai fazer ali? Satisfação da carne. Ele vai para satisfazer a carne de forma similar se estivesse num bloco do carnaval original. Ele não vai ali, agora eu vou sambar, eu vou agora pular para a glória de Deus. Não, ele vai para satisfazer a sua carne, gente, não se engane. É Satanás, querido, Satanás, que vai fazendo que o evangelho seja desnecessário, a santidade não mais necessária, enfim. Romanos capítulo 13, versículo 23. Pois todos pecaram e carecem da glória de Deus. Todos pecaram e carecem da glória de Deus. Atos capítulo 4, versículo 12. Somente Cristo salva, amados. Somente Cristo salva. E não há salvação em nenhum outro, porque abaixo do céu não existe outro nome dado entre os homens pelo qual importa que sejamos salvos. Amém? Romanos 3 diz que somos pecadores. Atos 4 diz que não há outro que possa salvar. Veja como são as coisas.
O diabo coloca diante de você diversas alternativas, muitas alternativas. Cuidado, só existe um caminho, só existe um caminho. Amém? 2 Timóteo capítulo 4, versículo 3. O apóstolo Paulo adverte sobre o perigo de um evangelho que tem como centro o homem. Porque virá o tempo em que não suportarão a sã doutrina, pelo contrário, cercação de mestres segundo as suas próprias cobiças, como que sentindo coceira nos ouvidos. Porque virá o tempo em que não suportarão a sã doutrina,

essa situação. Amém? E é preciso que você entenda o seguinte: o diabo, ele tem se esforçado para jogar isso por terra. Mas entenda, o verdadeiro evangelho, irmãos, fala de pecado. Se a igreja não fala de pecado, se pregações e estudos bíblicos sobre o pecado não são comuns na igreja, tem alguma coisa errada. Como é que eu deixarei de falar a respeito da principal consequência da ação do diabo na vida do homem? Eu tenho que falar, eu tenho que alertar. Mas por que não fala-se mais do pecado? Porque é um tema não palatável. As pessoas querem ouvir sobre contos de fadas, mas não querem ouvir sobre o pecado. É um evangelho falsificado dos últimos tempos. Outro aspecto que não prega-se mais, com suas raras exceções, é sobre arrependimento. Meu Deus do céu, como é que você vai pregar sobre arrependimento para um povo que vive no pecado e você fala, olha, você precisa passar pelo arrependimento, deixar tudo para trás, voltar-se para Cristo? Isso espanta qualquer cliente da igreja, gente. Espanta os clientes da igreja. Portanto, falar de arrependimento é difícil. Falar sobre a morte de Jesus e a necessidade de assimilar a morte, de tornar-se similar a Ele, semelhante a Ele. Sobre santificação, como pregar santificação na igreja? Se as pessoas não querem saber de santificação, elas querem saber do mundo. Elas querem usufruir, é o mundo. Aí você prega a santificação, aí você assusta, não é? Meu Deus! Fé sem Cristo, a Bíblia diz que fé sem obras é morta. Se eu falo eu tenho fé, eu preciso viver segundo aquilo que Cristo falou. Não adianta eu falar de fé se eu levo as pessoas a não terem um compromisso verdadeiro com Cristo. E a vida eterna e as consequências da vida eterna. Nós temos que estar atentos a todas essas situações, amados, para que assim nós possamos pregar um evangelho verdadeiro e jogarmos por terra o esforço do maligno em tornar o evangelho desnecessário. Amém? Que vocês possam estar atentos a esta verdade, buscar do Senhor a direção, buscar do Senhor o discernimento, para que os atos, para que as ações sejam todas elas segundo aquilo que Deus determina, aquilo que Deus quer. Amém? Glórias a Deus por isso. Essa é a palavra assustadora de hoje. Ah, pastor Elias. Essa é a palavra assustadora de hoje. Mas com certeza, aqueles que a ouviram, certamente serão abençoados. Eu estou com um probleminha de voz aqui. As narinas estão congestionadas, rapaz, e fica difícil para falar. Mas acho que deu para ouvir. Amém? 11 horas é a hora oficial. Vamos ouvir um louvor.

Muito bem, amados. Agora são 11 horas e 5 minutos, 11:05. Um abraço, pastora Sônia, interagindo aí comigo, falando comigo a respeito da palavra. A palavra de Deus é muito clara, né, Sônia? A palavra de Deus é muito clara. As pessoas aqui complicam a palavra e a faz difícil, mas ela é muito fácil mesmo. Eu costumo dizer que a palavra de Deus é muito fácil. Ela é acessível. Gente, eu estava até conversando com a pastora Sônia, que minhas narinas ficaram congestionadas e a voz fica arrastada. Olha, é um incômodo muito grande quando eu estou gripado e ou com as narinas congestionadas. Eu não consigo falar naturalmente, parece que fica faltando. Acho que porque tampa as vias aéreas e, sei lá, fica meio difícil para falar, fica meio arrastado. Mas desculpas aí, eu coloquei um ventilador ali e o ventilador... Acho que foi o ventilador que me deixou assim. Eu também tenho um tal de... Eu tenho que orar para Deus ter misericórdia de mim e arrancar isso da minha vida. Rinite, né? A tal da rinite. E quando ela ataca, é complicado essas situações todas. Mas tá bom. Gente, foi muito bom falar com vocês. Uma alegria muito grande. Preciso sair agora, 11 horas e 6 minutos. Vou me ausentar. Mas hoje é 19 horas. A partir das 19 horas... Nós estaremos reunidos na Igreja Missão Vivos. Aqui na cidade é feriado, mas na Igreja Missão Vivos não será feriado. Espero que os irmãos apareçam ali. E nós vamos estudar a Palavra de Deus. Provavelmente eu vou falar sobre o culto racional. Sobre o culto racional. Esse estudo de hoje também é muito aplicável à igreja. Eu estou aqui com um monte de estudo que é aplicável. Às vezes eu falo aqui de manhã cedo, anoto algumas coisas. E que é possível falar na igreja da mesma forma, não é? E só que lá a gente pega uma entonação diferente. Se fosse ministrar essa palavra hoje na igreja, ela ficaria totalmente diferente. Não é decorada, né? Então todas as vezes que você fala, o Espírito Santo absorve, fala e mostra de uma forma diferente. Ok, povo dos céus? Mas que o Senhor os guarde e os abençoe. Ouça isso, não se deixe dominar pelas forças das trevas, mas domine as forças das trevas pisando sobre a cabeça do maligno. Isso só é possível fazer quando há santidade de fato. Não vai naquela oba-oba, não vai no oba-oba, porque não é por aí, tá bom? Muito bem, vamos orar finalizando esses momentos aqui. Amado Deus, muito obrigado pela tua graça, pela tua misericórdia, por esses momentos agradáveis na tua presença, nos quais discorremos a respeito da tua palavra, que é prazer, Senhor. É sempre prazer falar da tua palavra. Abençoe que esses que a ouviram possam gravá-la no coração e deixar se mover por essa verdade. E todas as vezes, Pai, que aparecerem as facilidades, entendam que não é de Deus que vem um evangelho diferente, um evangelho sem Cristo, essas situações todas. Toca nesses corações, dá discernimento, meu Deus, dá discernimento. Dá-nos ainda um dia na tua presença, um dia debaixo da tua graça. Abençoe a esses que estão com a gente, a pastora Sônia e toda a sua casa, a Sueli e a sua família, a Jaqueline e a sua casa e outros tantos que estão conosco, que sejam abençoados e guardados por ti, em nome de Jesus. Amém. Muito bem, amados, na sequência vem louvores e ministrações até 19 horas. 19 horas vamos transmitir direto da igreja. Louvores e ministrações. Fica o convite para que você esteja conosco a partir das 19 horas. Aqui pelo nosso stream vivos.com.br e ou pelo YouTube. No YouTube, @ Missão Vivos. Estaremos transmitindo a live do nosso culto. youtube.com/@ Missão Vivos. Falou? Um abraço a todos e vamos de louvor.

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1: A vitória pela vida disciplinada. Você já parou para pensar a respeito do que é disciplina? O que é a disciplina de Deus para nossas vidas? Irmãos, disciplina é obediência às regras, aos regulamentos, nesse caso, de Deus. Quando a pessoa é disciplinada, ela é obediente aos princípios do Eterno. E quando nós somos disciplinados, com certeza, alcançamos do Senhor a vitória, haja vista que Deus tem prazer em abençoar aqueles que são fiéis. Nós vamos orar, vamos pedir a bênção de Deus sobre a nossa vida neste momento. Senhor, nós pedimos que Tu venhas mais uma vez falar conosco, nos dá a revelação da palavra, Pai, o ensinamento, para que nós possamos aprender ainda mais sobre a Tua vontade e vivermos segundo a Tua vontade, Senhor. Prepara-nos para que nós possamos acessar o Teu trono nessa noite, em nome de Jesus. Amém. Amém, queridos? Irmãos, nós precisamos entender que é preciso que haja disciplina na nossa vida, que sejamos disciplinados. Servos de Deus são pessoas que obedecem à vontade de Deus. Afinal de contas, somos servos. E essa palavra servo, melhor traduzida, seria como escravos de Deus. Nós somos escravos do Senhor e é necessário estarmos dia após dia observando aquilo que Deus quer, praticando a vontade do Eterno, e certamente seremos detentores das promessas do Senhor. Oh, glórias! E assim, amados, alcançaremos a tão buscada, tão sonhada vitória nas dificuldades que se impõem ao nosso viver no dia a dia. Mas quando nós olhamos para o Senhor, Ele vem, Ele muda, Ele restaura, Ele transforma a nossa sorte. Ele abre portas, fecha as portas, Ele move, enfim, Ele faz com que tenhamos a oportunidade de acessarmos a presença dEle e usufruirmos da sua vontade. Amém? Nós vamos abrir a nossa Bíblia em Romanos capítulo 8, versículo 37. Eu quero que você esteja atento às promessas do Senhor. Diz o apóstolo Paulo aos Romanos: em todas estas coisas, porém, somos mais que vencedores por meio daquele que nos amou. Eis a promessa. Qual é a promessa? Somos mais que vencedores. A promessa de vitórias, portanto, ela existe, ela é uma realidade. Mas nós temos que observar ainda aquilo que Jesus definiu para cada um de nós. Mateus capítulo 11, versículo 12 diz: desde os dias de João Batista até agora, o reino de Deus, o reino dos céus, é tomado por esforço, e os que se esforçam se apoderam dele. Amém? Como é tomado o reino de Deus? Com esforços. Nós temos que nos esforçar. Eis aí a disciplina, né? É preciso observar a vontade de Deus, praticar a vontade do Senhor para que sejamos bem-sucedidos, para que possamos alcançar a presença do Senhor e usufruir das bênçãos que Ele tem reservada para cada um de nós. Irmãos, o servo de Deus, ele precisa ser disciplinado, obediente às regras, aos regulamentos que o Senhor impõe àqueles que querem servi-lo, e esforçar-se dia após dia. A vida é marcada por esforços, e se não houver esforços, como é que vamos alcançar a vitória? Nós vemos, irmãos, que a vitória, ela é para aqueles que são disciplinados. Se você quer alcançar um favor de Deus na tua vida, se você quer ser bem-sucedido na tua caminhada com o Eterno, se você quer usufruir da comunhão com o Eterno, faça por onde? Esforça-te. Faça por onde? Corra atrás do Senhor. Busque incansavelmente o Todo-Poderoso, porque assim certamente vamos alcançar, teremos sobre nossas vidas a mão abençoadora do Senhor. Seremos vencedores, amados, seremos vencedores. Mas se não houver um esforço, nada disto há de acontecer. Servo de Deus não fica de braços cruzados esperando acontecer. Servo de Deus se envolve com o Espírito do Deus, se envolve, se deixa envolver com o Espírito Santo, e o Espírito Santo move. Mas para que isso aconteça, é preciso que haja um esforço da nossa parte para buscarmos a santidade e estarmos continuamente na presença de nosso Senhor e Salvador. E nessa palavra de hoje eu quero chamá-los a atenção para algumas dificuldades que são comuns, são obstáculos à vida disciplinada. Todos nós passamos por dificuldades, passamos pelas provações, levantam-se diante de nós diversos obstáculos que tentam nos separar, que tentam nos afastar da presença do Todo-Poderoso. E hoje vamos destacar dois desses obstáculos. O primeiro dele são as distrações. Irmãos, olha, a humanidade nunca se deixou envolver pelas distrações como nesses últimos tempos. Nós temos visto que as pessoas estão vivendo uma realidade fora da realidade. Elas vivem meio que num mundo paralelo. Estão totalmente envoltos em distrações, em entretenimento e essas coisas todas. E nós, amados, entendemos que quando você se doa a essas situações, fecha a porta para Deus na vida. Fecha a porta para o Senhor no coração. E é necessário estarmos atentos dia após dia para que não sejamos, de forma alguma, afastados da presença do nosso amado Jesus. O outro aspecto, o egoísmo. Hoje vivemos dias em que as pessoas são mais elas. Eu sou mais eu faço dessa forma, eu ajo assim, o eu está imperando. E isso também, irmãos, é um obstáculo, com certeza, para que tu tenhas uma vida disciplinada com o nosso amado Jesus. Mas, quando nós olhamos para distrações, é interessante, pois a palavra chama-nos a atenção para a vigilância. Nós somos chamados a vigiar. Marcos capítulo 14, versículo 38, a palavra diz que é necessário estarmos atentos dia após dia, para que não venhamos nos deixar dominar por tudo aquilo que nos envolve, mas que tenhamos o controle sobre as situações. As distrações são boas, sim, precisamos delas, sim, mas elas não podem dominar a nossa vida a ponto de tornar-se obstáculo na nossa comunhão, na nossa busca pela presença de Deus. E é isso que nós temos visto nesses últimos tempos. As pessoas não estão mais atentas à vontade do Senhor. Elas não observam mais a vontade do Eterno. Na verdade, diz a pastora que hoje não há mais tempo. E na verdade, amados, as pessoas não têm tempo para Deus. As pessoas estão vivendo totalmente fora da realidade que Deus impõe a cada um de nós. A disciplina de Deus

de Deus. Cuidado com tudo aquilo que rouba o foco de Deus na tua vida. Cuidado. Tudo aquilo que tira os teus olhos de Deus. Tudo isto são obstáculos que o maligno coloca na nossa caminhada. Às vezes somos provados pelo Senhor. Deus deseja ver até que ponto somos disciplinados. Somos obedientes à sua vontade e nos permite passar pelas provações. No entanto, o diabo também coloca diante de nós esses obstáculos com o objetivo de afastar-nos da presença do Senhor. Seja colocado pelo Todo-Poderoso ou pelo inimigo de nossas almas, é nosso dever, no meio das dificuldades, olhar para Cristo e não nos deixarmos envolver por elas. Amém? Mas quando o egoísmo bate no coração, e aí? Amados, nós temos que estar atentos a esta realidade. Porque vivemos dias de um evangelho paralelo, dias de um evangelho fake, de um evangelho mentiroso, de um evangelho segundo o coração do homem. E muitas vezes nós achamos que temos razão. Ah, mas a vontade do Senhor, a disciplina de Deus é uma, mas a minha vontade, o meu entendimento, o meu achismo, também é importante. Nós temos que vigiar, amados, para que não sejamos tomados pelo egoísmo que nos faz olhar para nós, para as nossas dificuldades, para os nossos conhecimentos, para o nosso eu, em detrimento de Deus na nossa existência. Fique atento com o egoísmo. Parece que não existe na vida da gente, mas está presente em diversas áreas. Se nós não vigiarmos, seremos movidos pelo egoísmo, seremos movidos pelo egoísmo e não mais faremos a vontade do Senhor, mas viveremos segundo a nossa própria vontade, segundo aquilo que nós entendemos como correto. 1 Tessalonicenses capítulo 5, versículo 18, chama-nos a atenção para esta realidade. Deixa eu ver se eu consigo abrir a Bíblia rapidamente. 1 Tessalonicenses capítulo 5, versículo 18. Em tudo dai graças, porque esta é a vontade de Deus em Cristo Jesus para convosco. Irmãos, sejamos gratos ao Senhor por tudo quanto Ele tem colocado na nossa caminhada. Não permita que os problemas, o teu entender o que é correto, o que não é correto, tome o lugar da vontade de Deus na tua vida, mas que haja gratidão no teu coração para com o agir do Senhor para com a nossa vida. Amém, amados? Irmãos, a vitória é uma realidade quando nós temos uma vida disciplinada. E quando nós somos disciplinados, nós vamos observar aquilo que Deus quer para a nossa vida. Aquilo que Deus deseja. Na realidade, amados, para que a disciplina do Senhor seja uma verdade, necessário é observarmos alguns aspectos que estão na palavra do Senhor, para que sejamos bem-sucedidos na nossa caminhada, para que tenhamos forças na nossa jornada, para que sejamos fortalecidos pelo Senhor. É interessante, mas as pessoas que frequentam a academia vão por quê? Porque buscam a perfeição, buscam ter mais saúde, buscam ter mais forças e coisas desse tipo. E quando não entra o egoísmo nessa história toda, a nossa caminhada com o Senhor também é assim, irmãos. Nós temos que meditar, temos que nos deixar envolver pela disciplina do Senhor para que sejamos fortes, para que sejamos fortalecidos, para que estejamos acostumados com aquilo que é de Deus e que este costume torne-se um hábito no nosso dia a dia. Vamos lá? Algumas disciplinas que são importantes, disciplinas espirituais que são importantes para que nós possamos alcançar a vitória de Deus na nossa vida. A primeira disciplina, irmãos, nós temos que observar porque é a vontade do Eterno. É a oração. Diz a palavra, Mateus capítulo 6, versículo 6, entra no teu quarto e fecha a porta. Amém? Conhece o texto? Sim, quem não conhece? Todos nós conhecemos a ordem do Senhor para que tenhamos uma vida de oração. Quando você é disciplinado, você obedece à vontade do Eterno. E quando você obedece, você pratica a oração na tua vida. E isto, irmãos, te aproxima.

acima do Senhor. A oração, irmãos, quando é comum na nossa vida, a oração quando é uma prática contínua, faz com que tenhamos comunhão verdadeira com o Eterno. Nós queremos vencer as dificuldades, vencer os problemas, tenhamos uma vida de oração. Amém? Se a igreja não ora, que poder ela tem? Se nós não oramos, que poder teremos? Se nós não oramos, como é de fato a nossa comunhão com o Senhor? Será que existe? Não existe, irmãos. A oração, ela é necessária para que haja comunhão verdadeira com o Todo-Poderoso. Devemos conversar com o Senhor todo santo dia, toda santa hora, enfim, a todo momento, que nós estejamos ligados com o Senhor, mas que tenhamos também o momento do quarto e da porta fechada, onde nós nos colocamos de joelhos ou de pé, da forma que você acha conveniente, para falar com o nosso amado Jesus. Entenda quarto de porta fechada como lugar reservado, sem nenhum tipo de incômodo, onde você pode falar com o Senhor de forma aberta. Ô, bênção, esta é uma vontade do Senhor, é uma determinação de Deus para a nossa vida. A segunda disciplina espiritual, a Bíblia. Olha só, irmãos, nós queremos vencer, queremos as bênçãos de Deus, porém não lemos a Bíblia, não meditamos na palavra. Como é que eu posso alcançar o favor de Deus se eu não conheço Deus? Mas para que eu possa conhecer Deus, eu tenho que ler a palavra. A Bíblia é a nossa revelação, a revelação de Deus para a nossa vida. João capítulo 5, versículo 39, examinai as escrituras. Veja, examinai as escrituras. Nós temos que examinar, ler, meditar. Nós temos que fazer uma reflexão daquilo que nós lemos e aplicar a nossa vida, irmãos. Nós temos que estudar a palavra do Senhor. E hoje é tão fácil estudarmos a palavra, o advento da internet facilita e muito. Eu estava dia desses conversando com a pastora Tenilza que para fazermos um esboço de uma pregação, nós tínhamos umas duas ou três bíblias em versões diferentes, tínhamos um dicionário bíblico e outras coisas mais para que nós pudéssemos fazer as pesquisas. Hoje, com apenas um celular, você tem as diversas versões da Bíblia, o dicionário bíblico, a chave bíblica, enfim, você tem tudo o que é necessário para que possas meditar na palavra de Deus. Veja como tornou-se fácil. É muito fácil você ler João 3, versículo 16 e buscarmos a revelação dessa palavra nos diversos estudos que estão diante de nós na internet, por exemplo. Olha só como tornou-se fácil. Mas eu tenho que ler a palavra. Eu não posso me deter apenas naquilo que apresento na internet. Eu tenho que mergulhar na fonte. A fonte é a Bíblia. Eu tenho que conhecer a Bíblia. Infelizmente, vivemos dias em que a palavra do Senhor está em segundo plano, irmãos. Hoje, poucos leem a palavra do Senhor. Porque nos grupos de WhatsApp aparecem as mensagens, os versículos, aparecem as orações, oração da manhã, oração do meio-dia, oração da meia-noite, essas coisas todas. Gente, isso não é para nós. Essas coisas não são para nós. Isso é engano. Esses camaradas que oram daquele jeito, não vai mover o coração de Deus em teu favor. Não vai. É você que precisa orar. Esqueça os grandes nomes, esqueça. Lembre-se, você é o grande nome diante de Deus, porque Deus olhou para você e te amou a ponto de dar Cristo Jesus na cruz. Jesus não morreu por uma coletividade, Jesus morreu por você. Veja a tua importância aos olhos do Eterno. Ou seja, leia a palavra, ore. Conheça Deus, converse com Deus. Este é o mandamento do Senhor para as nossas almas. Mais uma disciplina, o jejum. Mateus capítulo 17, versículo 21. Esta casta não sai senão por jejum e oração. Irmãos, aliada à oração está o jejum.
nós precisamos aprender a jejuar. O jejum quebra a nossa carne, quebra a nossa vontade. O que é a carne? É a nossa velha natureza, o nosso eu, o egoísmo, a nossa vontade. Quando você coloca-se em jejum, você está quebrando a tua carne, apresentando o teu corpo em sacrifício vivo ao Senhor. É necessário que haja jejum na vida daqueles que querem obter a vitória. A vitória que pertence ao Senhor, é Ele que nos dá a vitória. Outro aspecto, congregar. Veja, também é uma disciplina, e nesses últimos tempos o diabo tem distorcido essa disciplina. As pessoas não querem mais congregar e a igreja tornou-se um fardo. Estar reunidos com os irmãos é um fardo, enfim, essas coisas todas. Hebreus capítulo 10, versículo 25. Não deixe de congregar. Olha a recomendação. Não deixe de congregar. Há 2000 anos atrás já era um problema da igreja, porque as pessoas preferiam ficar nas suas casas. Preferiam não estar reunidos. Mas a recomendação é preciso congregar. Cultuar a Deus é indispensável para o crescimento espiritual, tanto de forma coletiva como individual. Nós temos, amados, que colocar em nosso coração que congregar é uma necessidade. Nós estamos reunidos aqui com alguns objetivos. Um deles, louvar, adorar, glorificar o Criador. Segundo, a comunhão com os irmãos. Terceiro, ouvirmos a palavra e nos deixarmos instruir pelo Espírito Santo de Deus, entre outros tantos que poderíamos enumerar neste lugar. No entanto, nós temos que entender, amados, que estarmos congregados é uma vontade de Deus e temos que nos esforçar, porque é por esforço, ouça só, é por esforço que nós alcançamos o favor de Deus na nossa vida. Desde os dias de João Batista até agora, o reino dos céus é tomado por esforço, e os que se esforçam se apoderam dele. Disse Jesus, está em Mateus capítulo 11, versículo 12. Outra necessidade para que nós possamos ter um crescimento, observando a vontade do Eterno, é: contribua segundo tiver proposto no coração. 2 Coríntios capítulo 9, versículo 7, o apóstolo Paulo recomenda à igreja de Corinto que eles contribuíssem na obra, que fizessem ofertas. E também é uma necessidade nossa, irmãos, porque quando assim fazemos, estamos mostrando para o Todo-Poderoso que o amamos acima da nossa própria vontade, que aquilo que nós temos é dele, inclusive os nossos recursos, nossos bens, e que somos apenas mordomos, administradores daquilo que o Senhor nos deu. E quando nós entendemos que se ofertarmos aquilo que é de Deus para o Senhor, Ele ainda mais nos abençoará, porque essa é a recomendação e também a vontade do Senhor para cada um de nós. Amém? Sejamos, portanto, pessoas que contribuam, que façam ofertas de amor na casa do Senhor. O outro aspecto, a outra doutrina, irmãos, é comunhão. Veja que interessante. É uma disciplina nossa, é uma vontade do Senhor para as nossas almas que vivamos em comunhão. Como é bom e agradável viver em união. Como é bom e agradável viver em união. Salmo 133, versículo 1. A palavra do Senhor chama-nos a atenção para que haja comunhão. Amizade, olha só, amizade, que sejamos amigos uns dos outros, que tenhamos intimidade uns com os outros. Esta é uma vontade do Senhor para as nossas vidas. Nós temos que buscar a comunhão, não podemos deixar, irmãos, que o obstáculo das dificuldades no relacionamento encontre lugar na nossa vida. E a Santa Ceia, com certeza, é uma espécie de regulador dessa comunhão. Haja vista que, se nós tivermos algum tipo de problema, somos impedidos de tomarmos a ceia do Senhor. A Bíblia diz que não devemos tomá-la se houver algum tipo de falta de comunhão, de inimizades e coisas relacionadas. Amém? Nós temos que entender que Deus deseja, é a vontade do Senhor, é uma disciplina de Deus para a nossa vida, que vivamos em comunhão. Outra disciplina, a adoração. Você já parou para analisar o que é adoração? Às vezes nós olhamos, o que é adoração?
Adorar é cantar, aí nós vamos para a igreja e cantamos, cantamos, cantamos. Mas será que isto é de fato adoração? Será que de fato é adoração? João capítulo 4, versículo 24, afirmou Jesus: importa que seus adoradores o adorem em espírito e em verdade. Veja, amados, quando nós de fato adoramos a Deus, nós o fazemos em espírito e em verdade, com todo o nosso ser, sem reservas, para que o Senhor receba a nossa adoração. Indispensável é que haja comunhão com Ele. Eu só posso adorar o Senhor se eu estiver vivendo em comunhão com o Senhor, se eu estiver vivendo em santidade. Se não houver santidade na minha vida, como é que eu posso adorar o Santo, adorar o Todo-Poderoso, o Santo dos Santos? É impossível. Nós temos que vivermos a vontade do Senhor, disciplinados, obedientes àquilo que o Senhor deseja para nossas vidas. E assim, vamos com certeza exercitar uma adoração que seja agradável, aceita ao Todo-Poderoso. Amém, amados? Nós vemos, queridos, que o Senhor deixa-nos doutrinas que são necessárias para que tenhamos uma vida disciplinada diante do Senhor. E elas são a oração, a leitura da Bíblia, a prática do jejum, o congregar, o estar na igreja, sermos ofertantes, contribuintes na obra do Eterno, vivermos em comunhão, amando uns aos outros como a nós mesmos, adorando a Deus em espírito e em verdade. São doutrinas, são disciplinas necessárias para a nossa vida, que desejamos estar no céu com o Todo-Poderoso. E quando nós observamos tudo isso, irmãos, tudo aquilo que Deus determinou para cada um de nós, quando com esforço nós nos esforçamos, colocamos em prática a vontade do Eterno, o resultado é a vitória, e isto com certeza. 1 Coríntios capítulo 9, versículo 25 diz: todo atleta em tudo se domina, aqueles para alcançar uma coroa corruptível, nós, porém, a incorruptível. Veja, todo atleta em tudo se domina. Eis aí o resultado da nossa prática da vontade do Senhor, de uma vida disciplinada. Quando nós fazemos assim, nós estamos dominando a nossa vida, colocando em evidência a vontade do Senhor. E a exemplo do atleta, vamos alcançar a vitória que o Senhor tem reservada para cada um de nós. No entanto, nós temos que nos exercitar. Temos que praticar a vontade do Senhor. Nós temos que procurar, irmãos, a exemplo do atleta, nos esforçarmos. O atleta é interessante, para que eles possam alcançar vitórias. Talvez 100 metros, corrida de 100 metros. Ele corre o ano todo para alcançar aquele resultado. Hoje tem uma maratona, hoje tem uma corrida, vou participar de última hora. Não, tem um ano, 2 anos, 3 anos de preparo, para que ele possa correr 100 metros no menor tempo possível. Assim é a nossa vida com Deus. Nós não podemos de forma alguma achar que, tudo bem, eu posso fazer amanhã, não tem problema, posso fazer de qualquer jeito. Amados, Deus quer perfeição de cada um de nós. Ele exige que sejamos disciplinados. Disciplinados, aqueles que obedecem à vontade do Senhor em todos os aspectos. E quando assim fazemos, irmãos, certamente vamos alcançar os resultados que o Senhor tem para cada um de nós. A vitória virá sobre a nossa vida. O Senhor nos abençoará em todos os aspectos. Seremos mais que vencedores. Aquilo que Deus tem reservado para cada um de nós virá à existência na nossa vida. Nós teremos a alegria de falar: eu sou de Cristo, eu tenho alcançado o favor do Senhor, eu tenho visto o poder maravilhoso do Eterno na minha vida. Amados, não é possível vivermos de forma diferente. Nós temos que colocar em prática aquilo que Deus quer. Pratique a vontade do Senhor, faça a vontade de Deus. Saia, irmãos, da ilusão da religião dos últimos tempos, das filosofias dos últimos tempos.
porque elas não te aproximam de Deus, mas que tu sejas uma mulher, um homem, um jovem, ou cheio do Espírito Santo de Deus, doado totalmente nas mãos do amado Senhor. Amém? Isaías capítulo 30, versículo 15 diz: porque assim diz o Senhor Deus, o Santo de Israel, em vos converterdes, em sossegardes, estará a vossa salvação, na tranquilidade e na confiança, a vossa força, mas não o quisestes. Irmãos, no decorrer da história, Israel rejeitou a promessa de Deus. E temos visto que em nossos dias, as pessoas estão rejeitando a promessa do Senhor. Tem levado Deus com a barriga, empurrado Deus com a barriga. Não entrarão nos céus aqueles que assim agem, aqueles que assim vivem, não serão abençoados, não verão a grande bênção de Deus sobre as suas vidas. Nós que somos do Senhor, irmãos, que vivemos a disciplina de Deus, somos pessoas que passaram por uma mudança completa de vida em todos os aspectos. E todos aqueles que amam o Senhor, praticam a vontade do Senhor, vivem a vontade de Deus, são de Deus e têm prazer em estar exercitando aquilo que Deus quer para suas vidas. Irmãos, a vitória pela vida disciplinada é possível, mas é necessário praticar essa disciplina, praticar a vontade do Senhor para as nossas almas. Lembrando que disciplina é a obediência às regras, aos regulamentos de Deus. E esses regulamentos, essas regras, esses mandamentos estão na Bíblia. Amém? Que nós possamos observar a vontade do Eterno, viver a vontade do Senhor dia após dia, para que possamos nos alegrar com Deus e vermos o grande agir do Senhor na nossa vida. Amém, amados? Sejamos, portanto, disciplinados. Aleluias. Vamos orar? Senhor, nós te louvamos pela palavra, quero clamar que tu venhas mover, Senhor, para que ela fique gravada em nossas almas, gravada em nossos corações, para que haja de fato uma observância aos teus preceitos, à tua vontade, que vivamos aquilo que tu queres acima de todas as coisas. Senhor, seja conosco, envolva-nos com teu Espírito, guia-nos, Pai, guia-nos nos teus caminhos, é meu clamor em nome de Jesus, amém. Amém, amados? Que Deus nos abençoe, que a palavra fique gravada em nosso coração.

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1: Os que esperam no Senhor. Quem espera no Senhor? Todos nós, né, irmãos? Todos nós esperamos no Senhor, todos nós queremos ver a graça, ver o cuidado, ver o zelo de Deus para com a nossa vida. E é isso que nós almejamos, irmãos, é ver o Senhor agindo de uma forma poderosa, de uma forma grandiosa na nossa existência. No entanto, aqueles que esperam pelo Senhor, estes não ficam parados de braços cruzados esperando acontecer alguma coisa, mas são aqueles que movimentam, são aqueles que correm, são aqueles que andam. São aqueles que buscam, aqueles que voam alto como águias. Estes são aqueles que esperam no Senhor, aqueles que amam a Deus acima de todas as coisas. Muitas vezes, amados, nós temos o conceito errado do que é esperar no Senhor. Nós esperamos no Senhor de braços cruzados. O que você está fazendo? Estou esperando no Senhor. Não é? Estou esperando no Senhor. Não ora, não jejua, não consagra-se ao Criador e fica de braços cruzados esperando no Senhor. Mas quando nós vamos para a palavra, amados, vamos constatar que não é bem dessa forma. Aqueles que esperam no Senhor são pessoas que amam ao Criador e cujo coração está voltado exclusivamente para a honra e para a glória de nosso Senhor e Salvador Jesus. Esse texto, amados, um texto precioso demais, que fala de uma forma grandiosa a respeito do amor de Deus para com a nossa vida. Nós vamos abrir a Bíblia em Isaías capítulo 40, apenas o versículo 31, e eu quero que vocês prestem atenção naquilo que Deus tem para falar ao teu coração neste momento tão especial. Isaías capítulo 40, versículo 31, diz a palavra: mas os que esperam no Senhor, quem? Os que esperam no Senhor, renovam as suas forças, sobem com asas como águia, correm e não se cansam, caminham e não se fatigam. Oh, bênção, aleluias. Irmãos, esse texto é revigorante para a nossa vida. É um vigor. Todas as vezes que você estiver abatido, triste, todas as vezes que o maligno estiver te oprimindo, leia esse texto. Medite nessa verdade, porque o Senhor falará com você de uma forma grandiosa, de uma forma poderosa, como Ele sempre fala aos fiéis. Nós precisamos estar com os nossos ouvidos abertos. Abra os teus ouvidos para que o Senhor fale contigo. Um dos grandes problemas que nós temos na nossa existência é não querermos ouvir a voz do Senhor. É melhor nós imaginarmos a voz de Deus do que ouvirmos a voz do Todo-Poderoso. E muitos partem para os devaneios da vida e ficam

imaginando, ah, se Deus falasse comigo, ah, porque não se levanta um profeta, ah, por isso ou aquilo, e fico ali, navegando na maionese, quando na verdade deveriam voltar-se para o Senhor e falar, Deus, fala comigo. Fala comigo, Senhor, porque eu quero ouvir a tua voz, eu quero ouvir a tua voz. Quando Samuel, irmãos, foi visitado, ainda criança, foi visitado por Deus, Eli falou para ele, responde Samuel, o teu servo ouve, o teu servo ouve. Oh, glórias, faça assim, amados. Ah, mas eu não estou ouvindo, pastor, eu não consigo ouvir Deus. Oh, Senhor, eu não consigo ouvir, eu não consigo ouvir. Irmãos, o Senhor fala todo santo dia com você. Se tu não ouves, é porque tem uma interrupção, alguma coisa não está legal. A tua comunhão não está real com o Criador. Queridos, os que esperam no Senhor, não ficam de braços cruzados, reclamando. Ah, estou esperando, oh, eu quero que Deus fale comigo, oh, no tempo de Deus. Já ouviram a história do tempo de Deus? É no tempo de Deus, estou esperando, e nunca saem do lugar. Servos de Deus precisam dar passos corajosos. Dê passos corajosos, porque o Senhor chamou não covardes, mas homens e mulheres corajosas para fazer parte do seu reino. Irmãos, o texto diz, mas os que esperam no Senhor renovam as suas forças, sobem com asas como águias, correm e não se cansam, caminham e não se fatigam. Senhor Deus, eu quero clamar que tu venha nos trazer a direção da palavra, a revelação da palavra, meu Deus, para que hoje saiamos deste lugar com o nosso coração ardendo, com fervor, oh Deus, com o nosso amor renovado, com a nossa alegria renovada, Senhor, e que possamos ouvir a tua voz e deixar-nos mover pelo teu Espírito. Oh Deus, fala conosco, esse é meu clamor em nome de Jesus, amém. Irmãos, o texto que nós lemos, nós podemos dividi-lo em algumas partes. A primeira parte chama-nos a atenção para a necessidade de uma renovação. Veja o que diz a palavra. Os que esperam no Senhor, renovam as suas forças. Queridos, eu preciso buscar esta renovação. Eu necessito de uma mudança na minha existência. Nós vivemos em meio a uma geração cansada. Cansada de Deus, cansada daquilo que é sagrado. Cansada das coisas do Todo-Poderoso. Indispostas para o Eterno. Indispostas para fazer aquilo que Deus quer. Estamos, irmãos, infelizmente, precisados e uma renovação completa da nossa existência. E para que nós possamos alcançar essa renovação, é necessário que haja uma mudança de princípios. É preciso arrancarmos as nossas raízes. Quantos estão enraizados naquilo que não é de Deus? Enraizados, amados, mergulhados até o pescoço, enfiados até o pescoço naquilo que não é do Senhor. É preciso entender que nós não podemos nos deixar moldar por este mundo, dirigir-nos por esse mundo. Nós precisamos de uma vida que seja dirigida pelo Senhor, guiada pelo Senhor, uma vida transformada completamente pelo Mestre. Se porventura, irmãos, tu fazes parte do grupo daqueles que estão cansados do sagrado, cansados de Jesus, cansados da obra, cansados de tudo que é relacionado ao Todo-Poderoso. Muitas vezes você está dentro desse grupo, quem sabe até o presidente desse grupo. É preciso mudar. E essa mudança vem pela renovação, irmãos, pela renovação das nossas forças, pela restauração da nossa comunhão verdadeira com o Todo-Poderoso. E é isto, irmãos, que nós temos que buscar em nosso dia. A Bíblia diz, os que esperam no Senhor, enquanto esperamos no Todo-Poderoso, renove a tua comunhão com Ele, renove os teus atos, as tuas ações, renova as tuas forças, busque de Deus o alento para a tua vida, a alegria para o teu coração, deixe-se mover pelo Espírito, encher pelo Espírito Santo de Deus. Amados, a renovação das nossas forças
certamente procede do Eterno. No entanto, eu preciso querer, eu tenho que buscar, eu tenho que desejar essa mudança na minha existência, essa mudança completa na minha vida. Tu tens buscado isso na tua vida? Eis o porquê que muitos andam por aí, cambaleando, andam por aí, tropeçando, andam com passos inseguros. Estou bem hoje, não estou bem amanhã, estou bem hoje, não estou bem amanhã, sempre dessa forma. Não consegue uma firmeza naquele que firma os fiéis. Se é Deus que firma os fiéis e você não consegue uma firmeza, é porque algo está errado na tua existência. Algo está errado e a culpa não é de Deus. É nossa. É nós que não olhamos devidamente para o Mestre Jesus e vivemos a sua verdade. O primeiro conselho para aqueles que esperam no Senhor é que renovem as suas forças. Busque o renovo de Deus na tua vida. Mas tem mais um conselho. O segundo conselho é: sobem como águias. Ou seja, voam alto como águias. Queridos, nós nunca vimos uma águia, com certeza não. Em nosso Brasil não existe águias. Apenas no continente norte-americano. No entanto, amados, é um pássaro que voa alto. Voa muito alto. É um pássaro diferente. E nós temos que observar, queridos, que quando nós esperamos no Eterno, o Senhor, e Ele usa essa comparação, o Senhor, Ele nos renova as forças e nos dá a possibilidade de voarmos alto. De voarmos alto. De alçarmos voo e passarmos por sobre os problemas, por sobre as dificuldades que surgem no nosso dia a dia. Talvez você possa até questionar-me: ah, mas eu não tenho asas, eu não sou uma águia, como voar? Voe nas asas do Espírito Santo de Deus. Voe nas asas do Espírito Santo do Senhor. Encha-te com o Espírito de Deus e verás como o Eterno nos faz voar. Veja como o Eterno nos dá asas, como o Eterno nos faz passar de uma forma maravilhosa sobre as dificuldades, sobre os problemas. Mas para que eu possa voar alto como águias, o meu coração precisa estar cheio do Espírito Santo de Deus. E a pergunta, irmãos, é: o que é que enche o teu coração? O que é que enche o nosso coração, igreja? Sabe por quê, amados, nós temos uma vida muitas vezes que não é brilhante, uma vida que parece que não existe luz, parece que a gente não consegue comunhão verdadeira com Deus? É porque não damos espaço para o Espírito Santo de Deus na nossa vida. E a Bíblia diz que é o Espírito que nos convence do pecado e que nos dá forças para conseguirmos andar sobre a face da terra. E ainda, é Ele que nos dá, é Ele que nos habilita numa comunhão verdadeira com o Todo-Poderoso. Aqueles que esperam no Senhor, irmãos, estes são cheios do Espírito Santo de Deus. O seu prazer está na palavra. O seu prazer está em servir. O seu prazer está em fazer aquilo que Deus quer. A sua alegria, amados. O texto diz: quão amáveis, regozijo. Enfim, o texto do Salmo 84. Essa é a realidade daqueles que possuem um coração cheio do Espírito Santo de Deus. E ainda, irmãos, só vitória, só vitória, só vitória. Todo mundo fala isso por aí. Tudo bem, só vitória. O que é que tu queres? Vitória. Mas a vitória é fruto do mover do Espírito Santo de Deus na nossa vida. Esta é a verdadeira vitória. A vitória, irmãos, que nos faz vencer as tentações, nos dá condições de vencer as investidas dos espíritos malignos, as investidas daqueles que vieram para destruir a nossa vida. É o Senhor, irmãos, que nos faz vitoriosos. E a verdadeira vitória procede de um coração cheio do Espírito Santo de Deus. Estes voam alto como as águias. Voam alto como as águias. Estes possuem laços eternos com Deus. Laços inquebráveis. Laços que nada pode romper. Olha, amados, um segredo. Deixe-me contar um segredo para você. Sabias que o verdadeiro crente, o verdadeiro servo de Deus, pode ruir o mundo,
pode destruir todas as coisas ao teu redor, mas ele não será abalado? Sabias disso? Esta é a promessa de Deus. A palavra de Deus nos fala que pode acabar-se o mundo, mas o servo de Deus não será abalado. Mas por que não será abalado? Porque é o Espírito Santo que sustenta. É o Espírito Santo que nos coloca de pé. É o Espírito Santo que te faz voar alto como as águias. É a verdade da presença do Espírito Santo de Deus na vida do homem. Crente fiel, crente cheio do Espírito Santo do Senhor, pode levantar-se todo o inferno contra ele, mas nenhuma tentação é superior. Nenhuma tentação é grande o suficiente para fazê-lo errar o caminho. E se erra, é safadeza, é falta de comunhão com o Senhor, é porque não quer nada com o Todo-Poderoso, é porque não deseja estar nos céus com o Todo-Poderoso. Essa é a verdade, nua, crua e triste. Mas, amados, os que esperam no Senhor são homens e mulheres que não ficam esperando acontecer as coisas, mas que correm e deixam-se mover pelo Espírito de Deus, que buscam a presença do Mestre, que amam o Senhor com todas as suas forças, com tudo quanto tem, com tudo quanto tem. Ainda na sequência do texto, os que esperam no Senhor renovam as suas forças, sobem com asas como águias e ainda correm e não se cansam. Ô, glórias! Correm e não se cansam. Aleluias! Louvado seja o Senhor, irmãos. Nós temos um grande problema. E é um defeito de fabricação do ser humano. O problema, irmãos, é que nós não somos persistentes. Nós não somos persistentes. Tu és persistente? Será? Não é. Desculpe emitir uma palavra aqui, mas não é julgamento. Mas que você possa, a partir de hoje, ser persistente. O texto diz: correm e não se cansam. Correm e não se cansam. Ou seja, amados, não perdem as forças. Aqueles que esperam no Senhor não perdem as forças. Aí nós observamos e vemos se há persistência ou não na nossa vida. A persistência leva-nos a uma vida de comunhão com o Senhor. A uma vida de busca com o Todo-Poderoso, de consagração, dedicação, uma vida incansável na presença do Mestre, de amar o Senhor acima de todas as coisas, de viver os preceitos de Deus com todas as tuas forças. Essa é uma verdade, amados. E eu falei, de certa forma, emiti um julgamento dizendo que nós não somos persistentes. E a partir de agora eu quero que você reflita. Veja se tu és persistente. Veja se és. O que é que te impede de andar? O que é que te impede, amados, de correr para a presença do Mestre? O que é que te impede? Aí você vai descobrir que são as pequenas pedras do caminho. Não são as grandes. As grandes nós as contornamos. São as pequenas pedras. São elas que te impedem de persistir. E nós desistimos com uma certa facilidade. Nós não podemos viver dessa forma, no entanto, não é assim que o Senhor deseja, não é assim que Deus quer que sejamos amados, mas que sejamos vidas firmes na sua presença, vidas que o amem acima de todas as coisas, que permita que o Espírito Santo do Senhor trabalhe no coração de uma forma intensa, poderosa, e assim certamente vamos correr, vamos buscar o Todo-Poderoso com todas as nossas forças, com todas as nossas forças, e nada há de ser impedimento na nossa existência. Hoje, esse princípio de temporal antes do culto, se fosse um pouco antes, por volta das 19 horas, será que vocês estariam presentes? Será que vocês estariam presentes? Provavelmente, não. Ah, mas eu não tenho um guarda-chuva, eu vou me molhar. Ah, mas isso, aquilo, outro. Nós temos mil desculpas para não buscar o Senhor. Determinada vez eu falei, amados, a chuva é bênção. Se te molhar, coloque uma muda de roupa numa sacola. Pode ser daquela de supermercado. E aqui você troca a roupa. Fica seco. E fica de bem. E louvo o Todo-Poderoso.
São pequenos esforços que marcam a nossa caminhada com Cristo. Pequenos esforços, amados. Mas, infelizmente, falta-nos a persistência. E pequenas coisas, as pedras pequenininhas da nossa caminhada, que estão em nosso caminho, elas nos impedem de buscar o Senhor. Analisa bem e veja se não é verdade. É sempre desse jeito, amados. No entanto, queridos, nós não podemos fazer parte do grupo que correm e perde as forças. Nós temos que fazer parte do grupo. Aqueles que correm e não perdem as forças, que correm e não se cansam, que há persistência no coração, desejo em estar na presença do Mestre, em amar o Senhor acima de todas as coisas, em fazer a vontade do Senhor. Deixa-me dar outro exemplo de persistência, irmãos. Outro exemplo de persistência. Por que nós não pregamos o Evangelho? Por que não? Ah, ninguém quer ouvir a respeito do Evangelho. Ninguém quer ouvir a respeito de Cristo. Ah, se eu vou falar para alguém a respeito do amor de Cristo Jesus, a pessoa diz, ah, eu já conheço Jesus, não quer ouvir, fecha os ouvidos. Se eu convido alguém para vir à igreja, ah, não vou, aquela coisa toda. Amados, o que foi que mudou? O interessante é que passaram-se 2000 anos desde Cristo, mas nada mudou. Nos dias de Cristo também não foi fácil. Ou vocês acham que era fácil, Jesus só falava assim, ei, venha, e todos estavam ali para ouvir a palavra e para assimilar os ensinamentos de Cristo? Não, amados, estavam como moscas no mel, como hoje, em busca da promessa, da prosperidade, da cura, da satisfação, da autossatisfação, enfim, dessas coisas todas. A Bíblia diz, amados, que aqueles que corriam, aquela multidão que estava atrás de Cristo Jesus, não é porque o amava, mas sim porque desejavam receber aquilo que ele poderia dar. Veja a diferença. Não era fácil, não continua fácil. Era difícil, continua difícil. Jesus morreu na cruz por quê? Porque pregava o Evangelho. Paulo morreu por quê? Porque pregava o Evangelho. João morreu por quê? Porque pregava o Evangelho. Os apóstolos morreram por quê? Porque pregava o Evangelho. E tu achas que era mais fácil antigamente? Hoje é mais fácil. Hoje ninguém morre porque prega o Evangelho, mas morre porque não prega o Evangelho. Me refiro à morte espiritual, porque rompe comunhão com Todo-Poderoso e certamente cansados sentam e não consegue agradar o Todo-Poderoso. Essa é uma verdade que nós precisamos entender e abrir os nossos ouvidos. Nunca foi fácil amar o Senhor Jesus, fazer a vontade de Cristo. E ele próprio diz, aqueles que me seguem terão aflições, perseguições, problemas mil. Jesus, ele era bem explícito e falava com uma certa clareza àqueles que o seguiam. Queres me seguir? O que te aguarda? Perseguições, problemas, dificuldades. Porém, se persistires, eu tenho reservado para você um reino celeste, onde terás alegria, prazer, satisfação para todo sempre, para todo sempre. Esta é a promessa do nosso Senhor e Salvador para a nossa existência. O texto diz, os que esperam no Senhor. Até que ponto nós esperamos no Senhor? Até que ponto, amados, nós estamos esperando no Senhor? A última parte do versículo diz, caminham e não se fatigam, caminham e não se fatigam. Mas os que esperam no Senhor renovam as suas forças, sobem com asas como águias, correm e não se cansam, caminham e não se fatigam. Aleluias! Queridos, nós precisamos entender que quando buscamos a vontade do Eterno na nossa vida, nós não vamos nos cansar. Não vamos nos cansar porque as nossas forças são renovadas pelo Senhor. É Deus que renova as tuas forças e há de renovar as tuas forças. É o Senhor que te dá condições, amados. É o Senhor.
Mesmo que chegue um momento que você não consiga visualizar nada na tua frente, parece que tudo se fechou. Está tudo fechado. Olhe para o Todo-Poderoso. Confie no Senhor, porque Deus, Ele muda completamente a nossa vida. Muitas vezes nós nos cansamos de uma série de situações. Quantas pessoas cansam dos seus cônjuges? Cansam-se dos trabalhos? Cansam-se dos seus patrões? Dessa sociedade doente na qual nós estamos inseridos? Cansam-se até dos vícios? Quantos estão cansados dos vícios, porém não conseguem a libertação? É comum ao ser humano cansar-se. Mas aqueles que andam com o Senhor, estes não se cansam. Aqueles que são fiéis, o seu prazer está na lei do Senhor. O seu prazer é estar na casa do Todo-Poderoso. O salmista diz, alegrei-me quando disseram-me, vamos à casa do Senhor. Onde estava a alegria do salmista? Em frequentar a casa do Senhor. Veja que magnífico, irmãos. Mas por que o salmista tinha essa alegria? E olha que frequentar a casa do Senhor naquele tempo era bem diferente de hoje. Era muito diferente. Mas por que ele tinha essa alegria? Porque o seu coração esperava em Deus. Ele esperava em Deus. Ele tinha convicção, ele tinha confiança que a melhor solução para a sua vida, o melhor para a sua existência, era esperar e estar na presença do Todo-Poderoso, e ele não se cansava do Eterno. Nós não podemos nos cansar do Eterno, irmãos. Não te canses do Senhor. Em nome de Jesus, abra teus olhos. Não te canses do Senhor, porque o Senhor não se cansa de nós. Isso é notório, mas ele fecha a porta do céu para nós. O Senhor não se cansa, porque o amor de Deus é contínuo, é eterno. No entanto, a justiça do Senhor fecha a porta. A justiça de Deus fecha a porta. Você já ouviu aquela história? Ah, Deus é amor, Deus é amor. E tem muito crente nessa vibe. Deus é amor, Deus é amor. Deus não vai me deixar ficar. Deus não vai me deixar sofrer no inferno. Ah, Deus não vai me deixar. Gente do céu. A Bíblia está cheia de exemplo daqueles que não quiseram saber de Deus e que foram condenados. Está cheio de exemplo, gente. Está cheio de exemplos. Nós vemos quantos exemplos de pessoas que a palavra de Deus, de forma nítida, diz que não herdaram o reino dos céus. Está cheio de exemplos, e olha que estão na Bíblia. São vidas, amados, que não quiseram saber do Senhor. Portanto, não fique nessa ideia. Ah, Jesus, ele é misericordioso. Jesus é tão bonzinho. Jesus é tão legal. Jesus é tão de boa que ele não vai me deixar ir para o inferno. Nos evangelhos está escrito, Cristo é aquele que há de julgar os infiéis. E ele há de falar para alguns, sejam bem-vindos, benditos. E para outros, apartai-vos de mim, malditos. Veja, é palavra de quem? Ah, é daquele que é bonzinho, é daquele que não vai me deixar sofrer no inferno, é daquele que vai ter misericórdia de mim. Você acha que Jesus vai me deixar sofrer no inferno? É ele que vai te enviar para o inferno. É ele que vai te condenar. Porque a justiça do Senhor, esta é para com as nossas vidas. E que nós sejamos encontrados justos para alcançarmos o favor do Senhor. E não injustos, para que não vejamos a ira do Todo-Poderoso. Irmãos, nós não podemos sentar-nos à beira do caminho e ficarmos esperando de braços cruzados, esperando o Senhor. Ah, o Senhor vai fazer alguma coisa. O Senhor vai mandar um profeta. O Senhor vai fazer. Ah, o Senhor vai mover céus e terra. Tem aqueles que querem que Deus mova céus e terra em favor deles. Será que vai acontecer? Ah, Deus vai mover céus e terra em meu favor. Ah, não sei o quê, não sei o quê. E você? Move o que em favor de Deus? Não move nada, não é? Nem uma palha sequer. Mas quer que Deus mova céus e terra em seu favor.
Mas o camarada é indisposto, não quer sair de casa, não quer procurar servir ao Todo-Poderoso, não testemunha de Cristo, não vive Cristo, não ama o Todo-Poderoso. Como? Como? Está esperando em Deus? Não, está sentado à beira do caminho. Não busca a renovação, não busca as forças que o Senhor tem para cada um daqueles que são fiéis. Irmãos, sejamos reavivados. Permita que o Senhor reavive o teu coração. Permita que haja no teu coração uma caldeira. O que é uma caldeira? Sabe o que é isso? Sabe, não é? A caldeira é uma espécie de forno, onde é colocado muito fogo, e ali é gerado um vapor, muito vapor. E se não houver uma válvula, estoura tudo. Isso é uma caldeira. Nós precisamos que o nosso coração seja uma caldeira, onde haja muito fogo, que gere muita energia. E isso tudo no Senhor, para a honra e para a glória do Todo-Poderoso. Não permita que a tua caldeira se apague, que a tua fornalha se apague. Amados, a palavra é simples, mas é verdadeira. O Senhor nos diz com muita simplicidade, o Senhor nos coloca com simplicidade, e Ele afirma para cada um de nós, os que esperam no Senhor. Quem? Os que esperam no Senhor. Você está no grupo dos que esperam no Senhor? Precisas entrar nesse grupo. Os que esperam no Senhor renovam as suas forças. Ou seja, irmãos, eles são renovados. Eles são transformados. Eles são alcançados pela graça do Todo-Poderoso. Sobem com asas como águias. Ou seja, voam alto como as águias. Altíssimo como as águias. Estão por sobre os problemas, não mergulhados nos problemas. Passa por cima deles, porque o Senhor é que dá forças para que eles possam alçar voo, alçar voo. E ainda, amados, diz a palavra, correm e não se cansam. Aqueles que possuem no seu coração a fornalha, a presença do Espírito Santo de Deus, esses correm, correm, não se cansam. Esses não perdem as forças, porque são obedientes aos preceitos do Senhor. Amam a Deus acima de todas as coisas. Têm prazer naquilo que é do Mestre. O seu prazer, a sua alegria está em servir ao Criador. E finalizando o versículo diz, caminham e não se fatigam. Caminham e não se fatigam. Estes não se cansam na caminhada em direção aos céus. Estes não se cansam de Deus. Estes amam o Senhor com todas as suas forças, cujo coração é dominado pelo Espírito de Deus, cuja vida é direcionada pelo Espírito Santo de Deus. Irmãos, que a partir de hoje nós possamos ter uma visão diferente, que o Senhor nos dê uma visão diferente, e que de fato nós possamos esperar no Senhor, mas com os nossos braços descruzados. Que nós possamos estar semeando, plantando a semente que o Senhor nos concedeu. Que nós possamos ser úteis ao seu reino. Sermos úteis a Ele. Que nós possamos esperar verdadeiramente, segundo a vontade dEle. E assim seremos felizes, seremos completos e a nossa alegria será perene. Amém, amados? Que o Eterno venha nos edificar. Venha trazer a revelação da sua palavra ao nosso coração, dia após dia. E nós vamos orar nesse momento, amados, e eu quero convidá-los a colocar-se de pé. E nós vamos apresentar o nosso coração diante do Senhor. E vamos falar para o Todo-Poderoso, Deus, eu quero esperar em Ti. Eu quero esperar em Ti. Eu quero, Senhor Deus, ser renovado. Eu quero voar alto. Eu quero andar e não me cansar, eu quero correr e não perder as minhas forças, eu quero ser direcionado pelo Teu Espírito. Ore comigo nesse momento. Senhor Deus, eu quero apresentar diante do Teu altar cada um destes, que neste momento estão orando, Pai, estão clamando para que Tu venha ser o centro nas suas vidas, que venha, ó Deus, transformá-los, modificá-los, envolvê-los com Teu santo e bendito poder.
Oh Deus, cuida desses que nesse momento falam contigo, que se apresentam diante do teu altar. Cuida deles, meu Deus, move de forma grandiosa nestas vidas. Oh, meu Deus, move de forma poderosa nestas vidas. Para que tenha uma experiência verdadeira contigo, meu Deus. Para que experimente do teu poder e da tua misericórdia. Alcança teu povo com tua misericórdia. Que teu Espírito repouse sobre estas vidas. Que sejam transformados e que possam lembrar-se continuamente de ti no seu dia a dia. Ó Deus, nós te louvamos por esta palavra e queremos clamar que tu venhas fixá-la em nosso coração, para que onde quer que estejamos, a vivenciamos para a tua honra e para a tua glória, em nome de Cristo Jesus. Amém.

digno és, Senhor nosso e Deus nosso, de receber a glória e a honra e o poder, porque tu criaste todas as coisas, e por tua vontade existiram e foram criadas. Apocalipse 4:11.

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1: Irmãos, nós estamos aqui para louvar o nosso Senhor e Salvador Jesus. Estamos aqui porque temos convicção que o Espírito Santo de Deus tem uma palavra para os nossos corações. O Espírito Santo de Deus quer falar conosco, Ele quer testemunhar as nossas vidas a respeito da necessidade de vivermos uma perfeita comunhão com Ele, de vivermos uma perfeita unidade com o Todo-Poderoso. Amém, gente? Nós vamos meditar na palavra do Senhor, amados. Nós vamos ouvir aquilo que o Espírito Santo de Deus tem para falar aos nossos corações nessa noite abençoada, noite do Senhor, noite que o Senhor separou para falar aos nossos corações, para trazer uma palavra de bênção para cada um de vocês. E eu tenho convicção, irmãos, que todos aqueles que abrirem os seus corações, estiverem sensíveis ao Espírito Santo de Deus, hão de ouvir aquilo que a palavra fala, hão de ouvir aquilo que o Verbo fala, hão de ouvir aquilo que Cristo Jesus fala. A palavra, o Verbo, são Jesus, para a honra e para a glória do Senhor. Vamos ler a palavra em 1 Pedro, capítulo 5, versículos 6 até o 9. Vamos ouvir aquilo que o Espírito tem para falar aos nossos corações, amados. Hoje nós vamos ouvir conselhos do apóstolo Pedro para cada um desses que estão aqui presentes, conselhos a respeito de como portar-se na presença do Senhor, de como vivermos na presença do nosso Senhor e Salvador Jesus. Vamos então ler a palavra, 1 Pedro capítulo 5, versículos 6, 7, 8 e 9. Nos diz a palavra: humilhai-vos, portanto, sob a poderosa mão de Deus, para que Ele, em tempo oportuno, vos exalte, lançando sobre Ele toda a vossa ansiedade, porque Ele tem cuidado de vós. Sede sóbrios e vigilantes. O diabo, vosso adversário, anda em derredor como o leão que ruge, procurando alguém para devorar. Resisti-lhe firmes na fé, certos de que sofrimentos iguais aos vossos estão se cumprindo na vossa irmandade espalhada pelo mundo. Amém, igreja? Senhor, nós te louvamos pela tua palavra, te glorificamos pelo teu cuidado para conosco, pelo zelo que tu tens para com as nossas vidas, meu Senhor, pelos conselhos, pelas orientações, pela direção que tu nos dá através da palavra. E ainda, Senhor, pela autoridade que Tu nos concedeu para vencer o inimigo de nossas almas. Nós Te louvamos, Pai, por cada um desses que aqui estão presentes. E queremos clamar que Tu venhas abençoá-los. E aqueles também, Senhor, que nos ouvem e que nos veem pela internet, que sejam também abençoados, que sejam envolvidos pelo Teu Espírito nessa noite. É o que nós pedimos em nome do Teu Filho Jesus. Amém, Senhor. A palavra de Deus, ela traz muitas orientações que são preciosas para as nossas vidas. Orientações, ensinamentos, direcionamentos, para que nós possamos nos portar bem, para que nós possamos nos tornar pessoas seguras daquilo que cremos. Nós precisamos entender, irmãos, o que é a palavra do Senhor. Precisamos entender o que é o mandamento do Todo-Poderoso. Precisamos entender aquilo que o Senhor quer falar conosco, aquilo que Deus quer nos dar, para que tenhamos sempre na ponta da língua, a palavra do Senhor, a palavra de Deus, que possamos manejar bem a palavra do Eterno, para que nós possamos ter uma palavra viva, uma palavra que edificará corações, uma palavra que trará paz às vidas, uma palavra que edificará, que tirará as pessoas desse mundo que está em perdição, que esse mundo que está sob condenação, e que possa trazê-los para a presença de nosso Senhor e Salvador Jesus Cristo. Quando nós mergulhamos na palavra, nós vamos ver diversas orientações que são fundamentais para que possamos vencer as dificuldades do dia a dia, para que possamos vencer o inimigo de nossas almas, para que possamos ser mais que vencedores em Cristo Jesus. Vamos repetir? Sou mais que vencedor em Cristo Jesus. Mais uma vez? Sou mais que vencedor em Cristo Jesus. Essa é a verdade, irmãos. O Senhor quer te fazer vencedor. O Senhor quer te fazer passar por sobre todas as situações que se levantam na nossa caminhada. Mas para que isso seja uma verdade na nossa vida, nós temos que observar o Senhor. Temos que trazer para dentro do coração a palavra de Deus, temos que assimilar o ensinamento do Senhor e vivermos esse ensinamento de uma forma poderosa no nosso dia a dia. Eu quero afirmar para você, igreja, quero afirmar para você, irmão, que o Senhor tem um milagre para a tua vida. Deus tem a bênção para a tua vida. Deus quer mudar a tua sorte. Deus quer fazer você ser feliz. Mas nós precisamos nos colocar à disposição do Senhor. Se não for assim, irmãos, tudo será passageiro, a nossa alegria será passageira, a nossa paz será passageira, a saúde será passageira, e vamos passar de forma passageira sobre a face da terra, sem deixar marcas, sem deixar marcas. Mas aqueles que amam o Senhor, esses deixam marcas sobre a face da terra, porque são homens que são usados pelo Espírito Santo de Deus para falar do amor de Cristo. E esta é a maior marca que podemos deixar neste mundo. Pessoas que se renderam a Cristo Jesus, que foram libertas das garras do inimigo e que hoje estão a caminhos do céu. Essa é a marca que o Senhor quer que cada um deixemos nessa terra. Amém, igreja? No versículo 6 de 1 Pedro, capítulo 5, há uma palavra muito interessante. Pedro nos diz: humilhai-vos, portanto, sob a poderosa mão de Deus. Ouça, irmãos, que bonito, que palavra que alimenta nossas almas. Ela chama-nos a atenção para sermos humildes e devemos nos humilhar sob a poderosa mão de Deus. Mas o que é isto? O que significa essa humildade a ponto de nos humilharmos diante das mãos do Senhor, diante das mãos do Todo-Poderoso? Queridos, nós precisamos entender que nada somos, nada somos. Você nada é, eu muito menos, nada somos. Quem é tudo na vida da gente é o Espírito Santo de Deus. Quem é tudo na vida da gente é o Senhor, irmãos. É Deus que move, é Deus que trabalha, é Deus que edifica, é Deus que te envia, é Deus que te abençoa, é Deus que te faz vencedor. Nós afirmamos há pouco que somos mais que vencedores. Nós somos mais que vencedores, mas quem te faz vencedor? Cristo Jesus, o Senhor Deus. Mas para que possamos ser mais que vencedores, irmãos, é necessário nos humilharmos, é preciso tirarmos de nós tudo aquilo que achamos importante e submetermos a nossa vida por completo ao Todo-Poderoso. O apóstolo Paulo entendia muito bem a respeito disso, e ele escreve em 2 Coríntios capítulo 12, versículo 11: tenho-me tornado insensato, a isto me constrangeste. Eu devia ter sido louvado por vós, porquanto em nada fui inferior a esses tais apóstolos, ainda que nada sou. Olha só, irmãos, o apóstolo Paulo, ele considerava que nada era. Ele colocava-se como menor, ele colocava-se como alguém que era apenas instrumento nas mãos do Todo-Poderoso. E é isso, irmãos, que nós precisamos entender. Entender que nada somos, que nada somos. Nos humilhar diante da poderosa mão de Deus. Porque quando assim fazemos, irmãos, o Senhor nos honra na nossa caminhada. O Senhor nos honra na nossa jornada. E o Senhor te faz mais que vencedor na tua jornada. Ainda no versículo 7 desse mesmo texto, nos diz a palavra, é Pedro falando para a gente: lançando sobre ele toda a vossa ansiedade, porque ele tem cuidado de vós. Lançando sobre Cristo, lançando sobre o Senhor, toda a nossa ansiedade, toda a nossa preocupação, ansiedade, preocupação, toda a nossa preocupação, e Ele, amados, e Ele cuidará de cada um de nós. Irmãos, se há algo difícil para ser controlado na vida da gente, chama-se ansiedade, preocupação. Extremamente difícil controlar. Você, quando precisa de algo, você quando necessita e você vê que está difícil, entra no coração a tal da preocupação, entra no coração a ansiedade e fica realmente complicado, fica realmente difícil controlar toda essa situação, irmãos. Mas quando nós olhamos para o Todo-Poderoso, quando nós olhamos para Ele, Ele diz para você: vinde a mim os cansados, vinde a mim os cansados, vinde a mim os cansados, e Ele nos dará a paz, Ele vos dará a paz. Irmãos, é difícil. difícil, é difícil. É difícil entendermos isso, mas tudo parte do princípio, amados, de nos humilharmos diante do trono do Senhor, de concluirmos que nada somos e entendermos que é o Senhor que move, é o Deus que trabalha, é o Deus que age, é o Deus que move, é o Deus que abençoa, é o Deus que nos coloca de pé, é o Deus que te faz andar, é o Deus que cuida de você, é o Deus que zela de você, é o Deus que te comprou para que dele fosses propriedade exclusiva, amados, propriedade exclusiva. Mas a nossa carne curte a tal da ansiedade, a nossa carne, ela curte as preocupações. Dificilmente você encontrará alguém sobre a face da terra que não tem preocupações, que não é ansioso. Dificilmente, quando o cara tem muito dinheiro, ele tem as preocupações da vida. Uma das preocupações, não perder o dinheiro. Segunda preocupação, conseguir mais dinheiro. Ansiedade de não ficar pobre. E essas coisas todas, quando a pessoa não tem recursos financeiros, preocupação, como fazer a feira, como pagar a conta de energia, como sobreviver sobre a face da terra. Se você é uma pessoa que trabalha a dia, por exemplo, se o trabalho não aparece, como comer? Não é assim? Nós curtimos a preocupação, e ela entra no coração da gente, e ela faz morada na vida da gente. Só que ela tem uma consequência terrível, amados. Ela nos aparta, ela nos separa do Senhor. Todas as vezes, queridos, que nós alimentamos as preocupações, alimentamos a ansiedade, nós vamos tropeçar diante do Senhor, nós vamos cair, nós vamos perder a nossa vitória. Nós não seremos mais que vencedores, amados. E a recomendação é: lance sobre o Senhor as tuas preocupações, as tuas ansiedades. É uma questão difícil. Você está enfermo, por exemplo, quantas preocupações? Você tem, enfim, quantas preocupações que surgem no dia a dia? Mas nós temos que aprender a descansar no Senhor. Descansar em Deus, igreja. Descansar em Deus. O Senhor é aquele que não desampara os seus. Há um texto bíblico que não estou com a referência dele, mas ele diz: jamais vi um justo desamparado, jamais vi um justo mendigando o pão. Amém? É assim que o Senhor faz, amados. É assim que o Senhor faz. E quando nós vamos para os Salmos, deparamos com o Salmo 23, que todo mundo sabe de cor. Primeira parte: o Senhor, vamos lá, gente, o Senhor é o meu pastor. Agora vem a parte boa. E essa parte todo mundo sabe. O Senhor é o meu pastor, nada me faltará. O Senhor é o meu pastor. Quem crê nisso? Glórias a Deus, toda a igreja crê, não é? Uma revelação para vocês: crer sem viver não é crer. Se eu creio que o Senhor é o meu pastor e nada me faltará, eu tenho que viver essa fé. Caso contrário, não é crer. É você conhecer, talvez, essa realidade. Mas essa é a verdade de Deus para a nossa vida, irmãos. É a verdade do Senhor para cada um de nós. O Senhor é aquele que te ampara. O Senhor é aquele que te guarda. Basta que você jogue-se nos braços dele e fale para o Senhor: Deus, farei a minha parte, mas cuida de mim, porque o meu coração é teu, a minha vida é tua, a minha alma é tua. Humilhe-se na presença do Senhor, humilhe-se na presença de Deus e veja o que o Senhor fará contigo, igreja. E veja o que Deus fará na tua vida. E veja, o cuidado de Deus é tão grande para conosco, irmãos, que Ele também nos ensina a estarmos sempre alertas contra as investidas do inimigo de nossas almas. Nós temos um grande inimigo e a palavra de Deus nos fala de forma clara a respeito dele. E nós precisamos estar atentos a esta realidade. Versículo 8 de 1 Pedro capítulo 5: sede sóbrios e vigilantes, sede sóbrios e vigilantes. Olha só, irmãos, a recomendação do Senhor. Nós precisamos ser sóbrios, estarmos alertas. Uma pessoa sóbria é aquela que está alerta, que está atenta a todas as situações. Nós precisamos viver assim, irmãos, em alerta contínuo, em alerta contínuo. Esse alerta, queridos, é para que nós não venhamos a cair nas ciladas, nas armadilhas do maligno, nas armadilhas que o maligno coloca na nossa jornada. Quando você está atento, quando você está alerta, muitas armadilhas são colocadas na sua jornada. Muitas, muitas armadilhas. Mas você consegue identificá-las e você não cai nas armadilhas do maligno. Você não tropeça naquilo que o maligno coloca diante do seu caminho. Você não pisa sobre os espinhos que ele coloca, porque você está sóbrio, você está alerta, você sabe que ele levantou-se para te perseguir. Você tem convicção que o maligno está aí pronto para te derrubar. É assim, irmão, que nós precisamos entender essa questão. E se eu sei, amado, que tem um inimigo na minha vida, e todos nós temos esse inimigo, só se você for amigo dele, mas caso contrário, todos temos esse inimigo, e ele chama-se Satanás. Se eu sei que eu tenho um inimigo chamado Satanás, eu não posso dar bobeira na minha vida. Não posso. Eu não posso dar bobeira. Se eu abro minha boca e profiro palavrão, o que é que eu fiz? Se eu conto uma mentira, o que foi que eu fiz? Se eu ajo de uma forma, tipo com má fé, se eu ajo de má fé com o meu próximo, o que foi que eu fiz? E vai por aí. Eu estou deixando-me levar pelo inimigo. E ele prende a minha vida. E ele prende o meu ser. Amados, nós precisamos estar atentos, mas muito atentos, mas muito mesmo. Atento contra as investidas do maligno. A palavra de Deus traz diversos alertas. Hoje as pessoas não querem ouvir a respeito de Satanás, não querem ouvir a respeito do diabo, porque ficam arrepiadas, ficam com medo, etc, etc. Mas eu quero falar para vocês o seguinte: é melhor ouvir a palavra de alerta hoje, a passar uma eternidade com ele nos sofrendo no inferno. Essa é a verdade, irmãos. É assim que está na Bíblia. E a Bíblia que traz essa informação para nós, e nós cremos na palavra de Deus, nós cremos que a Bíblia é verdadeira, que ela é real, que ela é para ser vivenciada, que ela é para ser praticada na nossa existência. Nós cremos na palavra, e se nós cremos na palavra, temos que vivê-la. Só, irmãos, só que nós temos visto que nesses últimos tempos, o espírito de engano tem, muitas vezes, colocado a mão sobre a cabeça da gente e nos feito perder de vista a verdade bíblica. Tipo assim, se nós perguntarmos na cidade quem acredita que Satanás existe, eu creio que 90% vão dizer que sim, Satanás existe. Uma grande maioria. Se perguntarmos ainda, se não estivermos em comunhão com o Senhor, qual o fim? Muitos dirão que seremos condenados ao sofrimento eterno. Só que todos sabem disso. Esses que estão aqui presentes, mais do que os outros ainda. Todos nós sabemos. Mas veja o que faz o espírito de engano. Ele tira de nós, irmãos, o bom senso. Ele apaga o bom senso na nossa vida. E nós já não conseguimos ver a seriedade do maligno. E quantas vezes nós temos agido de forma que desagrada a Deus, mas que abre todas as portas da nossa vida para o maligno agir? Quantas vezes? Sabe o que é isso, irmãos? Nós conhecemos a verdade, sabemos a verdade, mas não damos atenção à verdade, ou seja, nós não estamos sóbrios, nós não estamos alertas. E todas as vezes que isso acontece na vida da gente, o inimigo vem. Ele vem e traz grandes males na nossa existência. Portanto, amados, é preciso estarmos atentos, estarmos alertas, para que o maligno não venha tocar na nossa vida. Ainda continuando no versículo 8, diz: sede sóbrios e vigilantes. Sóbrios, alertas e vigilantes. Vigilantes, amados, é preciso vigiar. Vigiar contra a ação do nosso inimigo. Afinal, nossa luta não é contra sangue, não é contra carne, ou seja, nossa luta não é contra o homem, mas a nossa luta é contra todo o mundo espiritual das trevas. É assim que está na Bíblia. Nós precisamos estar atentos, vigilantes a esta situação, porque a Bíblia diz que Ele anda ao nosso redor, ao derredor. Vamos ler todo o versículo? Sede sóbrios e vigilantes, o diabo, vosso adversário, anda em derredor, como leão que ruge, procurando alguém para devorar. Ouça, irmãos, que diz a palavra. Onde é que o diabo está? Na China? Nos Estados Unidos? No Canadá? Na Europa? Por incrível que pareça, ele está ali. A Bíblia diz, derredor. Irmãos, é assim que o maligno anda. Mas por que ele não está mais próximo? Porque nós temos a marca de Cristo Jesus no coração, porque nós temos o Espírito Santo de Deus, porque nós fomos comprados, fomos lavados, fomos purificados, fomos libertos, fomos restaurados, e o Senhor nos dá força, força, para pisar sobre a cabeça do inimigo. Mas ele é ousado e poderoso, e ele está logo ali, logo ali. Você anda, ele anda junto com você. Se dá um passo para cá, ele também. Ele está ali, esperando você pisar em falso, para desgraçar a sua vida, para trazer toda sorte de danos à tua existência. É quando nós nos deparamos com situações que não sabemos o porquê na vida da gente. Muitas vezes é porque nós abrimos espaço e ele estava tão pertinho, e ele tocou na gente. E o toque do maligno é o suficiente para trazer toda sorte de danos na nossa existência. Amados, eu sei que a palavra parece difícil, parece complicada, enfim, mas é assim que está na Bíblia. Não está escrito na palavra? Versículo 8 de 1 Pedro capítulo 5. Sede sóbrios e vigilantes. O diabo, vosso adversário, anda onde? Em derredor, como leão que ruge, procurando alguém para devorar. É dessa forma que o maligno faz. Dia desses eu estava vendo na televisão, foi na televisão, foi na internet, em algum lugar, tinha uma jaula e tinha um animal, e a pessoa passava aqui, a jaula ali, a pessoa passava e o animal acompanhava, olhando para você com aquela cara, oh, vontade de dar uma mordida em você. Mas o que é que te impedia? O que é que impedia que aquele animal tocasse você? A grade, a jaula. Ele não poderia tocar, ele não tinha condições de tocar em você, porque tinha uma jaula. Amados, quando nós estamos no Senhor, revestidos no Senhor, o Espírito Santo de Deus, Ele é a nossa proteção. Ele é a nossa proteção, Ele cerca-nos por todos os lados. E o leão que ruge não pode tocar na gente, o maligno não pode tocar em nós, mas tem as placas de advertência, não encoste, não coloque o braço, etc, etc, mas eu acho que sou legal, vou lá e coloco o bração dentro da jaula, o que é que vai acontecer? Vou ficar sem ele, vou ficar sem ele, mas por quê, irmãos? Eu desobedeci orientações, eu desobedeci aquilo que estava escrito. É exatamente isso que ocorre com a gente. Quando eu desobedeço a palavra, quando eu desobedeço os mandamentos do Senhor, eu estou colocando meu braço ao alcance do leão, e ele vai abocanhar meu braço, e vai me puxar, e vai me estraçalhar. Satanás é assim, irmãos. Não é para os irmãos ficarem assustados, mas é para ficarem atentos. A Bíblia diz, sejam vigilantes. Sejam vigilantes, vigilantes. Mas a boa notícia está no versículo 9. A boa notícia está no versículo 9. Quando nós lemos 1 Pedro capítulo 5, versículo 9, olha só o que está escrito. Resisti-lhes firme, resisti-lhe firmes na fé. Certos de que sofrimentos iguais aos vossos estão se cumprindo na vossa irmandade espalhada pelo mundo. Qual o conselho? Resisti-lhe firmes na fé. Irmãos, quando nós resistirmos ao maligno, quando a nossa fé está plantada no Senhor, alicerçada no Senhor, quando nós temos prazer em viver princípios de Deus, amar o Senhor acima de todas as coisas, cultivar uma vida pura, uma vida santa, uma vida reta, uma vida que o Espírito Santo possa nela habitar. Nesse aspecto, irmãos, nós somos intocáveis, intocáveis. Nada poderá nos tocar. É onde nós somos mais que vencedores. Vamos repetir? Somos mais que vencedores. Mas quando nós resistimos na fé, quando nós resistimos na fé, resistir na fé, irmãos, é estarmos em perfeita comunhão com o Pai. É olharmos para o Senhor e termos nele prazer. É olharmos para o Senhor e termos nele alegria. É olharmos para o Senhor e o nosso coração bater mais forte. É satisfação em estar com o Pai eterno, irmãos. É satisfação. É satisfação em estar com o Senhor. Resistir na fé, irmãos, firmes na fé, é um coração inabalável. Um coração que foi trabalhado pelo Senhor, um coração ao qual nós abrimos para que o Espírito Santo pudesse trabalhar. E nós precisamos fazer assim, cada um de nós, abrirmos o nosso coração e permitirmos que o Espírito Santo de Deus trabalhe. É isso que Deus quer fazer na tua vida, igreja. É assim que o Senhor quer fazer na tua existência. E quando nós entendemos essa verdade, e quando nós estamos firmes na fé, irmãos, nós vamos resistir o nosso adversário, vamos resistir o maligno, nós vamos bater de frente com ele. Ele vem contra nós, e nós vamos como um trator contra ele, e vamos atropelar o diabo, e vamos falar para ele que ele está debaixo de nossos pés, e toda maldade, todo mal, toda ação do maligno será arrancada da nossa vida, será arrancada de nossa casa, e só a glória de Deus envolverá e encherá a nossa vida, irmãos. É assim que Deus quer que façamos, é assim que Deus faz na vida da gente. Nós queremos a bênção de Deus. Quem não quer a bênção do Senhor? Você que está com um casamento cheio de problemas, Deus, aliás, você que está com um casamento cheio de problemas, você quer a bênção de Deus. Você que quer casar, quer a bênção de Deus. Você que está com problemas financeiros, queres a bênção do Senhor. Você que quer abrir uma empresa, quer a bênção de Deus. Enfim, todos querem a bênção do Senhor. Todos querem, mas poucos querem fundamentar suas vidas no Senhor. Querem a bênção, mas se a tua vida não estiver fundamentada, alicerçada, plantada no Todo-Poderoso, é impossível, igreja, é impossível. Mas se você resistir firme na fé, se você resistir, se a tua fé for firme como a rocha, nada te segurará, porque Deus terá prazer em te fazer prosperar nos teus caminhos, Deus terá prazer em atender os desejos do teu coração. A Bíblia diz que o Senhor tem prazer em atender os desejos do coração do fiel. Tem que ser fiel para receber a bênção de Deus, povo dos céus. Tem que ser fiel. Nós muitas vezes olhamos para o Senhor como se Ele tivesse a obrigação de fazer as coisas para nós. E eu quero afirmar para vocês que Deus não tem nenhuma obrigação para conosco. Nenhuma obrigação para conosco. Nenhuma. A obrigação do Senhor para conosco finalizou no Éden, quando Adão e Eva entregou de presente para Satanás o domínio de tudo quanto você contempla por aí. Finalizou ali. O Senhor deu para Adão e Eva. Adão e Eva deu de bandeja para Satanás. Mas o Senhor foi tão bom, a misericórdia de Deus foi tão grande, o cuidado do Senhor foi tão maravilhoso, que um dia o Senhor olhou e disse: olha, vou fazer uma promessa para vocês, eu vou te dar uma nova chance, humanidade, eu vou cuidar de vocês, eu vou zelar por vocês, eu vou te enviar meu filho para que vocês possam assassiná-lo na cruz, para que seu sangue seja purificador, seu sangue seja derramado, e seja o sangue que lave e que restaure a vossa comunhão para comigo. E essa promessa do Senhor foi feita lá no Éden, quando Ele diz: enviarei aquele que pisará sobre a cabeça da serpente. Amém? Enviarei aquele que há de pisar sobre a cabeça da serpente. E o Senhor enviou a Cristo Jesus. E em Cristo Jesus nós temos todas as promessas ao nosso alcance, só que nós não queremos nos esforçar. Nós tornamos diante do Senhor, irmãos, deixe-me usar uma expressão que não é muito legal, mas vocês vão entender. Nós nos tornamos diante do Senhor como pessoas que vivem de esmolas, vive de esmolas. Aí você senta na calçada, estende a tua mão e fala: Deus, me dá uma esmola, por favor. Deus, me dá uma esmola, por favor. Mas Deus não quer te dar esmola. Deus quer te abençoar. Deus quer te fazer prosperar. Deus quer te colocar de pé. Deus quer te curar. Deus quer te cuidar. Deus quer te chamar de filho. Deus quer te abraçar. O Senhor quer te abençoar, irmãos. Mas você precisa tirar do coração a síndrome daquele que pede esmola. Você tem que pular do seu canto, porque o Deus não dá esmola, Ele dá bênçãos. E se você levantar e recolher a tua mão, mas abrir o coração para o Senhor e falar: Deus, aqui está a minha vida, prepare-se para ver a glória do Senhor na tua existência. Prepare-se para ver a glória do Senhor. E você poderá escrever livros. Dia desses eu estava pensando, irmãos, dia desses não, isso já tem tempo pra caramba. Eu gostava muito de ler. Teve uma época na minha vida que eu li até 3 livros por mês. Eu gostava de ler mesmo, livros evangélicos. Tinha muitos livros em casa. Um dia eu parei e falei: meu Deus do céu, eu leio desse, leio aquele outro. Todo mundo tem um testemunho para contar, todo mundo tem uma palavra bonita para falar, todo mundo tem isso, tem aquilo para falar. Eu leio isso, me alegro o coração, mas eu quero experimentar. Sabe o que eu fiz, irmãos? Parei de ler. Tem uns 20 anos que nesse período eu devo ter lido aí uns 3 ou 4 ou 5 livros, ou mesmo aqueles que são necessários, excetuando estes. Parei de ler. Sabe por quê, irmãos? Nós precisamos sair das experiências de terceiros para termos as nossas experiências com o Senhor. Termos experiências pessoais com o Todo-Poderoso. Não sei se os amados conhecem algum autor cristão famoso. Se você conhecer, as experiências que você pode ter com Deus poderão ser maiores do que aquelas que ele relata nos seus livros. É assim que o Senhor faz. Basta que você dê passos, que você levante do seu lugar de pedir esmolas para o Senhor. Recolhe a tua mão e abra teu coração e fala: Espírito de Deus, entra, porque eu quero vivenciá-lo. E veja o que Deus poderá fazer com você. Portanto, amados, é necessário nos humilharmos perante o Senhor. É preciso, queridos, jogarmos sobre o Senhor toda a nossa ansiedade, todas as nossas preocupações, para que Ele possa trabalhar nosso coração, para que Ele possa trazer a paz que precisamos. E sejam sóbrios, alertas, porque o maligno colocou no teu caminho um monte de armadilha, um monte delas. E não pense que você é melhor do que os outros e não tem nenhuma no seu caminho. Tem um tanto de armadilha no teu caminho. Tem mina, tem outras coisas mais. Enfim, tem pregos, tem espinhos. Tem. Se você acha que não tem, tem alguma coisa errada na tua vida. Creia nisso. Ainda, diz: sede vigilantes. A nossa luta não é contra o João, o Manuel, o Antônio, mas é contra Satanás e toda a sua corja de demônios. E ainda diz a palavra que se nós resistirmos o maligno na fé, ele fugirá de nós, ele não poderá tocar na nossa vida e nós seremos mais que vencedores no Senhor. Vamos repetir? Somos mais que vencedores em Cristo Jesus. Amém, igreja? Creia nisso. Senhor, nós te louvamos, Pai, por esse momento tão especial, Senhor. Nesse momento, ó Deus, nós queremos pedir que teu Espírito venha falar a cada coração, para que cada um seja desperto, para que entenda, para que compreenda, Senhor, a tua palavra, e para que assim, Senhor Jesus, possa vivenciar as tuas verdades, experimentá-lo poderosamente, e sentir a tua presença, e ser movido pelo teu Espírito. Trabalha a cada coração, é o que nós pedimos, em nome do teu Filho Jesus. Amém, Santo Deus. Aleluias.
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Pode ser que você não tenha nada nesse mundo, meu irmão, mas se você estiver debaixo da promessa de Deus, você já tem tudo.

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2: Os cinco solas hoje. Talvez você não entenda o que seja o solas, mas o que é o solas? Porque os cinco solas. Há 500 e poucos anos atrás, 504 anos para ser exatos, 504 anos atrás, Lutero pregou na porta da Catedral de Wittenberg 95 teses. E essas teses contrariavam os princípios da igreja. Os princípios da igreja reinante naquela época eram teses fundamentadas na palavra de Deus, que chamava a atenção da igreja para uma reforma, para um retorno aos princípios bíblicos. Ele não foi bem entendido. Lutero não foi bem entendido. Na verdade, ele foi excomungado pela igreja, foi chamado a retratar-se, não retratou-se, porém, deixou um legado para aqueles que amam a Cristo Jesus. Ali, a partir daquele momento, foi dado o pontapé na chamada Reforma Protestante, dia 31 de outubro de 1517, 504 anos atrás. Irmãos, foi algo marcante na história da humanidade. Talvez você não vê a importância, não compreenda a importância, certamente já ouviu falar a respeito da Reforma Protestante, certamente já leu a respeito disso na escola, já vista que está dissertado nos livros de histórias, mas talvez você não parou para refletir a importância da Reforma para nós que somos servos de Deus, para nós que amamos o Todo-Poderoso, para nós que somos de Cristo. Irmãos, foi um marco divisor na história da humanidade. Tão grande talvez o nascimento de Cristo Jesus, maior, claro. Depois veio o Pentecoste, outro divisor. Mas a reforma trouxe um marco que, de uma forma intensa, moveu no meio da sociedade. E a palavra de Deus foi disseminada em toda a região, em todo o mundo. Nós louvamos a Deus porque Ele tem seu propósito em todas as coisas. O Senhor tem seu propósito, irmãos, e é preciso entendermos, vermos e entendermos aquilo que Deus quer fazer, fazer através da nossa vida também. Porque é necessário que estejamos vivendo uma reforma no nosso dia a dia. Uma reforma, uma volta aos princípios de Deus, uma volta à verdade do eterno, para que hoje aquilo que Deus quer para a nossa existência seja real. Eu não posso viver de forma alguma o evangelho superficial ou fora dos princípios bíblicos, mas é necessário que eu mergulhe na palavra de Deus, para que assim a vontade do eterno se manifeste de uma forma grandiosa no meu ser e através da minha vida, porque eu preciso ser um multiplicador da palavra de Deus. O Senhor chamou-me para ser missionário, chamou-me para ser um pregador da palavra. O Senhor te chamou para ser missionário, para ser um pregador da palavra. E como pregador da palavra, é teu dever sair por aí e falar daquilo que o Senhor fez de forma tão grandiosa, de forma tão poderosa. Nós não podemos guardar para nós como se fosse um prêmio, como se fosse um prêmio de forma alguma, irmãos. Mas é algo que Deus nos deu para que nós possamos levar para todos aqueles que estão ao nosso redor. A Reforma Protestante, ela ocorreu no dia 31, aliás, iniciou-se no dia 31 de outubro de 1517, quando Lutero corajosamente, olha, foi um homem de coragem. Ele leu, ele teve acesso às Sagradas Escrituras. Era difícil naquele tempo, não existia a Bíblia impressa como nós temos hoje. Não, não existia. A Bíblia era manuscrita, era copiada e era caríssima. E a igreja muitas vezes perseguia aqueles que tinham uma cópia da Bíblia, por incrível que pareça. Porém, não era de fácil acesso. Até mesmo o sacerdócio daquela época não tinha acesso liberado à palavra. Porém, Lutero encontrou a Bíblia, passou a lê-la. E ele foi despertado pelo Espírito Santo para ver que aquilo que ele ensinava, aquilo que a igreja ensinava, estava fora do contexto da palavra, estava longe da realidade da palavra. E movido pelo Espírito Santo, corajosamente, ele desenvolveu 95 teses e pregou na porta da igreja. Amados, foram momentos turbulentos na vida daquele homem, mas é assim que o Senhor faz. Às vezes, quando Deus quer te usar, a vida torna-se um tanto turbulenta, mas é preciso deixar-se mover pelo Espírito Santo de Deus. E além das 95 teses, ele falou a respeito dos 5 solas. Mas o que são os solas? Solas é uma palavra em latim, que significa somente. Os cinco somente. No entanto, é conhecido por todos como os 5 solas. Mas quais são eles? E é isso que nós vamos ver nessa noite. E vamos chamar os irmãos à atenção para que haja um avivamento, para que haja uma reforma no nosso coração, para que os solas, eles sejam também instituídos na nossa existência, para que nós possamos observar estes princípios acima de todas as coisas, porque é assim que o Senhor quer, é dessa forma que o Eterno deseja que seja na nossa vida. Mas vamos lá, os 5 solas. Primeiro deles, sola escritura, ou seja, somente as escrituras. 2 Timóteo capítulo 3, versículos 16 e 17. Quando Lutero leu a Bíblia, irmãos, ele entendeu que a palavra de Deus era o fundamento suficiente para a salvação. Somente a palavra de Deus. E veja, ele entendeu 2 Timóteo capítulo 3, versículos 16 e 17, que diz: toda a escritura é inspirada por Deus e é útil para o ensino, para a repreensão, para a correção, para a educação na justiça, a fim de que o homem de Deus seja perfeito e perfeitamente habilitado para toda boa obra. Oh, glórias! Veja que o apóstolo Paulo escreve a Timóteo. Timóteo, presta atenção, Timóteo. Toda a escritura é inspirada por Deus. É útil para o ensino, para a repreensão, para a correção, para a educação na justiça, a fim de que o servo de Deus seja perfeito e perfeitamente habilitado para toda boa obra. Vale ressaltar, irmãos, que naqueles dias a igreja tinha uma série de dogmas, ainda tem hoje, uma série de dogmas. Os dogmas eram mais importantes do que as Sagradas Escrituras, até porque as pessoas não tinham acesso à palavra de Deus. E ele falou corajosamente: olha, é preciso que somente as escrituras sejam ensinadas, que somente as escrituras sejam observadas, é preciso que a palavra de Deus seja vista como autoridade divina na igreja, autoridade divina para o nosso crescimento. E todo ensino e toda tradição deve ser analisada à luz da palavra de Deus. A Bíblia é a nossa regra de fé e prática. Nós temos que observar os ensinamentos da palavra, e foi isto que Lutero descobriu ao ler a palavra. Ele viu que como sacerdote, ele não vivia essa verdade, que a igreja onde ele estava não ensinava essa verdade, e que era preciso que houvesse uma reforma, uma volta às escrituras. Uma volta às escrituras. Queridos, a nossa vida precisa ser doutrinada pela palavra santa de Deus. E incrível, irmãos, passaram-se 500 anos, a reforma já está por aí há 504 anos. E quando nós olhamos para a igreja hoje, muitas vezes descobrimos que a Bíblia está renegada a segundo plano. Já pararam? Já observaram isso? A palavra de Deus já não tem a mesma autoridade em muitos lugares. O que tem autoridade é a profecia que levanta, mesmo que a profecia contrarie princípios bíblicos, ela é mais importante do que a Bíblia. É, irmãos, é uma verdade. Eu vivi essa realidade. Tempos atrás eu vivi essa realidade. As profecias eram mais importantes do que a Bíblia. quebrei a cara. E muitos quebraram a cara, porque a palavra de Deus é única, é fiel, é verdadeira. Não que eu fosse o profeta, mas sim seguidor de profetas. Amados, em nossos dias temos visto esta realidade. Aquilo que Lutero viu há 500 anos atrás, hoje é uma realidade presente dentro de muitas igrejas. E nós não podemos de forma alguma aceitar essa realidade. Nós temos que voltar para a palavra. Só a Escritura, somente as Escrituras. Esta é uma das cinco solas. A segunda, sola gratia, somente a graça. Efésios capítulo 2, versículos 8 e 9. Ouçam o que diz a palavra. Porque pela graça vocês são salvos, mediante a fé. Olha só. Porque pela graça vocês são salvos, mediante a fé. E isto não vem de vocês, é dom de Deus, não de obras, para que ninguém se glorie. Não de obras, para que ninguém se glorie. Mais uma vez, amados, o Espírito Santo revelou aquele homem, abriu o entendimento dele, abriu a compreensão para aquele monge, e ele entendeu que a salvação não era por méritos, não. Não era porque eu merecia ser salvo, você não merece ser salvo. Não, de forma alguma. Nós nascemos no pecado, vivemos no pecado, a grande graça, a grande misericórdia de Deus nos alcançou. Nós somos alvo da misericórdia do Eterno. Não é o merecimento meu, não é o merecimento teu, amados. Mas o Senhor olhou para mim, olhou para nossas vidas e o Senhor compadeceu-se da gente. E deu-nos Cristo Jesus, irmãos. E através de Cristo nós temos acesso à presença do Mestre. E vivemos a verdade de Cristo. E temos que nos esforçar para que a cada dia estejamos, segundo a visão de Deus, fazendo aquilo que Deus quer. Eu não posso viver segundo o meu entendimento, você não pode viver segundo o teu entendimento. Não ache que você é especial. Ah, eu sou merecedor, ah, eu sou isso, eu sou aquilo. Nós nada somos. É a grande misericórdia do Senhor, a grande graça de Deus que nos alcançou, amados. O que foi que você fez para merecer a salvação? O que foi que você fez? O que você fez hoje para falar assim, olha, eu mereço a salvação? Se nós passarmos a observar por esse aspecto, veremos que nada que nós venhamos a fazer nos habilitará a recebermos a salvação. Mas o Senhor olhou para nós, o Senhor moveu em nosso favor, Ele deu-nos a salvação, Ele moveu, Ele deu-nos Cristo Jesus, através do qual nós temos a oportunidade de acessar a sua presença. E hoje eu posso bater no peito e falar que eu sou de Cristo Jesus. Você pode bater no teu peito e falar, eu sou de Cristo, porque você foi alcançado pela graça do Senhor. O Senhor te alcançou, o Senhor te salvou, o Senhor te restaurou. E esta é uma verdade, amados, que nós não podemos perder de vista, porque nesses últimos tempos temos visto que as pessoas se acham autossuficientes. Tem muitos, amados, que se acham especiais aos olhos do Senhor. É o homem, ele é grande. O Senhor tem que mover na minha vida. O Senhor tem que fazer algo. E isso é ensinado, infelizmente, nesses últimos tempos, é ensinado nas igrejas. Mas nós precisamos

Deus, um retirar todo o espúrio, todo excedente que hoje está dentro das igrejas, para que somente a palavra do Senhor, irmãos, esteja entronizada de fato na nossa existência. Oh, glórias! Se nós hoje temos a salvação, é porque somos amados pelo nosso Senhor, porque Ele nos amou, Ele olhou para você, e na sua grande graça, seu grande amor para conosco, deu-nos Cristo Jesus, para que através dele tenhamos a oportunidade de acessar a presença do Mestre. Irmãos, eis aí, é somente pela graça, somente a graça, somente a graça. Porque pela graça vocês são salvos, mediante a fé. E isto não vem de vocês, é dom de Deus, não de obras, para que ninguém se glorie. Oh, glórias! Entenda, amados, se nós temos a salvação hoje, é porque a grande graça do Senhor se estendeu sobre as nossas vidas. Lutero entendeu esta verdade, compreendeu isso. E eis aí uma das orientações para a nossa vida, vivermos pela graça. Amém? Terceira, sola fide, somente a fé. Oh, glórias, somente a fé. Paulo escreve à igreja de Roma e diz, Romanos capítulo 1, versículos 16 e 17. Pois não me envergonho do evangelho, porque é o poder de Deus para a salvação de todo aquele que crê, primeiro do judeu e também do grego. Porque a justiça de Deus se revela no evangelho de fé em fé, como está escrito, o justo viverá pela fé. Oh, glórias! Como está escrito, o justo viverá pela fé. Sola fide, somente a fé. Aleluias! Só existe uma forma de nós alcançarmos a salvação. Só existe uma forma, irmãos, e é pela fé. É pela fé no nosso amado Jesus. Por mais que você faça boas obras, por mais que você seja uma pessoa boa, que a sociedade te reconheça como alguém legal, como alguém do bem, por mais que você seja bom, ainda é pouco, é insuficiente para que tu consigas a salvação. A palavra diz, amados, e o apóstolo Paulo ratifica essa verdade, que é pela fé, que é pela fé. Oh, glórias! Não pelas obras, não pelas obras. Somos salvos quando cremos que Jesus é o nosso Salvador e o recebemos como Senhor. Oh, glórias! Somos salvos quando pela fé entendemos que é preciso viver a santidade, que é preciso deixar todas as coisas para trás. Quando entendemos, amado, que é preciso estarmos congregados, mergulhados na palavra, voltados para a vontade do Senhor. Quando assim agimos, estaremos fazendo a vontade do Senhor na nossa existência. E, consequentemente, as boas obras fluirão da nossa vida. Consequentemente, as boas obras tornar-se-ão uma realidade. As boas obras na vida do homem é consequência, ou são consequência da salvação, não o contrário. Você não é salvo porque deu uma cesta básica, porque deu uma esmola, uma roupa para alguém, porque deu um pão para alguém, deu uma casa, deu um carro, deu 10 milhões para alguém. Não, isso não te salva. Mas tu és salvo porque você reconhece o Senhorio de Cristo e pela fé no Senhor você vive os princípios de Deus acima de todas as coisas. A partir desse momento, irmãos, você há de frutificar, e a Bíblia diz que os frutos do Espírito é uma verdade na vida daquele que ama a Cristo Jesus. Portanto, você há de frutificar, porque tens o Espírito de Deus na tua vida, não o contrário. Você fará as boas obras, porque o Espírito que move no teu coração, que habita na tua existência, há de empurrar você, levar você às boas práticas. Esta é a verdade do Senhor para a nossa existência.
No entanto, o que nós temos visto nesses últimos tempos é exatamente o contrário daquilo que está na palavra. Hoje nós vemos que as pessoas, para receber uma cura, são sugestionados a trazer uma oferta à igreja. O Senhor só cura se tiver uma oferta. Para você receber uma bênção de Deus, tens que levar um objeto da igreja para a sua casa, colocar dentro do seu lar. Uma das muitas bugigangas religiosas que hoje são distribuídas, nem sempre gratuitamente, mas sim mediante ofertas, mediante uma troca financeira, e as pessoas deixam de ter fé, fé exclusiva em Deus para acreditar nestas coisas. Veja como a igreja retrocedeu, amados. Veja como a igreja voltou atrás. Nós temos que voltar aos princípios da palavra, e os princípios indicam-nos que somente pela fé é que nós vamos alcançar a salvação e o favor do eterno na nossa existência. Não te deixes enganar, porque eu sei que nós somos tendenciosos a estas coisas. O ser humano gosta de coisas físicas. Se eu pudesse ter algo físico na minha casa representando Deus, certamente eu teria. Isso aqui representa Deus, está na Bíblia, representa Deus, eu teria. Porque nós gostamos de olhar e ver algo. Eu gosto de pegar em alguma coisa, segurar, sentir. Aí alguém diz: olha, estou te dando a chave da casa, essa chave representa a bênção de Deus, você vai ganhar uma casa, um carro. E você leva, confiado nisso. Não naquilo que Deus pode fazer porque você acredita nele, mas confiado na chave. E você coloca aquela chave no lugar especial. É a chave do meu carro, a chave do meu apartamento, a chave da minha casa. E a pessoa passa a olhar para aquilo como se fosse algo sobrenatural, amados. É um retrocesso, a igreja voltou a um tempo de escuridão. E nós temos que viver a verdade do Senhor. Porque há 500 anos atrás já foi mostrada essa verdade e nós não podemos retroceder. A igreja não pode retroceder, irmãos. A igreja vive pela fé, nós marchamos porque temos fé no Senhor, porque amamos Deus acima de todas as coisas, nós marchamos porque sabemos que o Senhor é conosco. E eu não preciso de um pedaço de pano para representar a capa do profeta Elias, um pedaço de pano para representar a capa de Jesus. Eu não preciso dessas coisas, eu não preciso de um prego da cruz de Cristo, eu não preciso de nada disto para que o poder do Senhor se manifeste na minha vida. O que eu preciso é ter um coração aberto para o Espírito Santo, uma vida que crê no Senhor. E é assim, amados, que nós temos que viver. Esta é a verdade do eterno. Esta é a verdade do Senhor, irmãos. Nós temos que viver fundamentados na palavra. A palavra é tudo na vida da gente. Somente a palavra, somente as escrituras, só a escritura. Somente a escritura, irmãos. Nunca te esqueças que é somente a graça do Senhor, é o grande mover de Deus. É a graça do Eterno que nos alcançou. Se nós hoje temos acesso à sua presença, é porque primeiro Deus nos amou. E ainda é pela fé que nós recebemos o favor de Deus na nossa vida. Não te deixes convencer pelos falsos profetas dos últimos tempos. Não te deixes convencer. Porque a palavra do Senhor não mudou. As Sagradas Escrituras, ela não muda, é imutável. Ela não precisa passar por renovações, por atualizações. A palavra de Deus não precisa de upgrade, não. A palavra do Senhor é eterna, ela é verdadeira. Oh, glórias! Quarta sola, solus Cristo, ou seja, somente Cristo. Somente Cristo. 1 Timóteo capítulo 2, versículos 5 e 6, ouçam: porque há um só Deus e um só mediador entre Deus e a humanidade e os homens,
Cristo Jesus, homem, que deu a si mesmo em resgate por todos, testemunho que se deve dar em tempos oportunos. Amém? Veja como a palavra é clara, irmãos. Veja como a palavra é clara. Irmãos, porque há um só Deus e um só mediador entre Deus e os homens. Só existe um mediador entre Deus e os homens. Ô, bênção! Somente um mediador entre Deus e os homens. Não existe, amados, ninguém que possa fazer essa mediação entre nós e Deus. Não existe. Eu sei que os amados sabem dessa realidade. Sabem disso. Mas você já viu que a igreja hoje anda atrás de mediadores? Já abriram os seus olhos para isso? Quando tem um milagreiro numa cidade vizinha e você precisa de um milagre? Oh, vamos lá. Vamos lá. Porque aquele homem tem o poder de Deus nas mãos. E as pessoas, talvez não você, mas as pessoas saem do norte capixaba e vão a São Paulo só para passar a mão no milagreiro. Pegar um pouco do suor do milagreiro, porque ele é entendido como o mediador entre Deus e os homens. O milagre só vem através dele. É, irmãos, quando nós observamos essa palavra, lembramos da Virgem Maria, lembramos de outros tantos santos que existem por aí, que são vistos como mediadores, mas nós nos esquecemos do nosso meio. A igreja que anda doente, longe do Senhor, necessitada de mediadores. O apóstolo Paulo, ele escreveu a Timóteo e disse: porque há um só Deus e um só mediador entre Deus e a humanidade, Cristo Jesus, homem. Cristo Jesus, homem. Olha só, Cristo Jesus, homem. Esse homem, irmãos, ele não está aqui por acaso. Ele está aqui porque Jesus era homem. Era homem. Você já ouviu falar que Jesus era 100% homem, 100% Deus? Já, não é? Já. Certamente você já ouviu as pessoas falarem, os pregadores dizendo: Jesus era 100% homem e 100% Deus. Ele era 200% então, porque 100% de cada, 200%. Não cabe. O ideal seria 50% Deus, 50% homem, já que a ideia era meio termo, não é? Mas o Senhor não era meio termo, Jesus não era meio termo, ele não era semideus. A Bíblia, de forma clara, disse que Jesus era homem, literalmente homem. Ele deixou a sua glória. A Bíblia diz que ele despiu-se da glória, nasceu como homem, viveu como homem em todos os aspectos. O poder de Jesus é totalmente possível que o tenhamos. E ele diz: obras maiores farão. Sabe por quê? Porque ele não era especial. Ele era homem. E se ele era homem e tinha um poder, nós como homens podemos ter o mesmo poder que ele tem. E isso não é heresia, irmãos. Isso é o que está na palavra. Heresia é o que ensinam por aí. Se Jesus fosse semideus, ele não poderia ter cumprido na cruz tudo aquilo que estava predito, escrito a seu respeito no Antigo Testamento. Todo o Antigo Testamento apontava para Jesus, o Cordeiro. Jesus veio e cumpriu literalmente a palavra. E a palavra, amados, é essa: somente Cristo, somente Cristo. Jesus é o caminho, Jesus é o caminho para a salvação. Ele é o único mediador, foi ele que pagou o preço pelos nossos pecados. Não fui eu que paguei o preço pelo teu pecado, não foi o milagreiro que pagou o preço pelo teu pecado, não foi o cara das revelações que pagou o preço pelo teu pecado, não, foi Jesus. Tu precisa entender que foi Jesus que pagou o preço. E quando nós reconhecemos a soberania de Cristo e o reconhecemos como Salvador, arrependidos, confessamos nossos pecados, somos perdoados,
lavados, somos purificados e feitos em filhos de Deus. Esta é a palavra de Deus para a nossa existência. E a última sola, só lhe deu glória, somente a Deus a glória. Veja, somente a Deus a glória. Os cinco solas hoje, em nossos dias. Primeira, somente as Escrituras. Está em desuso. Hoje nós temos de tudo um pouco dentro da igreja e as Escrituras sagradas em segundo plano. Somente a graça. Nem sempre as pessoas entendem que eles estão sendo abençoados por Deus, não por merecimento, mas pela grande misericórdia, a grande graça de Deus para com a sua vida. Somente a fé. Não somos salvos porque fazemos coisas boas, mas fazemos coisas boas porque cremos em Jesus e Ele nos salva e nos habilita a praticarmos, a frutificarmos no Espírito Santo de Deus. Somente Cristo. Cristo Jesus, Ele é o caminho, a verdade e a vida. É o único mediador. A este Cristo é que nós devemos estar totalmente voltados. Jesus, amados, Ele precisa ser o nosso exemplo em todos os aspectos. Não tenha homens como referenciais na tua vida. Somente a Cristo. Hoje a igreja está cheia de referenciais humanos. Ah, fulano de tal é o líder da igreja. O que o fulano de tal falou, tem mais poder do que a palavra de Deus. Tira isto da vossa mente. Somente Cristo Jesus. E toda honra e toda glória somente a Deus. Aleluias. Salmo 115, versículo 1 diz: Não a nós, Senhor, não a nós, mas ao teu nome dá glória, por amor da tua misericórdia e da tua fidelidade. Aleluias. Irmãos, nós precisamos entender que só Jesus é merecedor de toda glória e de toda adoração. Somente Jesus é merecedor de toda glória e de toda adoração. Ele é o único Deus que existe. O Senhor onipresente, que está presente em todos os lugares. Onipotente, que tem todo o poder. Onisciente, que conhece o teu coração, conhece a tua mente, conhece os teus projetos, os teus planos. A Ele, portanto, toda a honra e toda a glória. Aleluias! E é preciso estarmos atentos para que não sejamos adoradores de falsos homens de Deus nesses últimos tempos. Cuidado, amados, com as tuas orações, para que elas não sejam manipuladas, para que você não esteja orando de certa forma, crendo naquilo que o homem pode fazer. Veja como são as coisas. Muitas vezes você está orando, Senhor, não sei o quê, não sei o quê, não sei o quê, mas a tua mente trabalha, olha Deus, é Ele que vai fazer. É aquele fulano de tal, porque ele tem poder, porque é forte, olha, é Ele que vai fazer. Mais ou menos assim, entendeu? Não sei se vocês conseguiram compreender, mas quantas vezes as pessoas estão orando a Deus, mas confiada no homem. Isso não existe, irmãos. Somente a Deus a glória. As orações aos falsos deuses, as imagens, aos santos, aos homens. Tem pessoas que são vistas como semideuses sobre a face da terra. E tem muitos líderes, muitos sacerdotes em nossos dias que se colocam como semideuses. Um dia eu ouvi um testemunho que o cara falava assim: olha, se ele carregar a minha mala, ele será honrado, porque eu sou o homem de Deus. Mais ou menos assim que esse camarada falou. Ou seja, ele se achava tão importante que se alguém da igreja, um diácono ou outra pessoa carregasse a sua maleta, carregasse a sua mala, seria abençoado só pelo fato de ter carregado a mala dele. Veja que ponto chega. E as pessoas saem na porrada para carregar a mala do dito cujo. Irmãos, são dias muito loucos em que as pessoas perderam Deus de vista. Dias muito loucos. Nós temos que declarar a Jesus toda a honra e toda a glória. O salmista
já entendia isso, e falou: não a nós, Senhor, não a nós, mas ao teu nome dá glória. Amém? Sabe por que eu não gosto que vocês falem que vocês fazem parte da igreja do pastor Elias? Porque a glória não é minha. A igreja não é minha. E quando alguém fala e eu fico sabendo que fala, eu vou lá e repreendo o camarada. Poxa, eu não tenho igreja. A igreja é de Deus, ele que é o dono da igreja. Eu sou apenas um sacerdote que vou passar. Espero que demore mais um tempão aí, mas vou passar. A igreja é do Senhor. Eu não posso falar e eu não posso concordar com você. Ah, eu sou da igreja do pastor Elias, da pastora Tenilza. Não. Vocês são da igreja de Deus. Ele é o dono da igreja. A glória é dele. Foi ele que deu Jesus. Foi Jesus que morreu. Não fui eu que morri. Ele morreu por mim. Como posso aceitar a glória da igreja ser minha? Entenderam? São situações, amados, que nós precisamos estar atentos. Porque nesses últimos tempos, os homens querem ser grandes homens de Deus. Na verdade, eles deveriam ser pequenos homens do grande Deus. Oh, glórias! A Bíblia diz que nós somos insignificantes. Há versões que falam vermezinho de Jacó. Nós somos insignificantes. Mas na nossa insignificância, o Senhor nos amou e cuidou de nós e nos deu Cristo Jesus. A Ele, portanto, seja toda honra e toda glória. Hoje, nesses últimos tempos, o sacerdócio, misericórdia, o sacerdócio está muito louco, irmãos. Há pessoas que gostam de serem tratadas como cara, o homem de Deus. Eis o homem de Deus, o homem forte de Deus. O homem poderoso de Deus. Dia desses estava ouvindo um anúncio na rua. O grande homem de Deus estará pregando na igreja tal. Para com isso, gente. Deus que é grande. A Ele seja toda honra e toda glória, somente isso. Amém? Irmãos, a reforma protestante ocorreu há 504 anos atrás. Dia 31 de

somente a fé, somente Cristo, somente a Deus a glória. Eis os cinco solas. Observe-os hoje na igreja. Amém? Vamos orar? Vamos colocar de pé para nós orarmos. Vale ressaltar aos amados que estão vendo essa palavra, que eu estou numa crise de rouquidão muito grande, eis aí os contratempos, os cortes, enfim, essas coisas todas. É uma alergia de alguma coisa. Vamos então orar, amados. Senhor, nós te louvamos pela tua grande graça, pela tua grande misericórdia. Quero clamar, Senhor, que tu venhas instituir em nosso coração o temor a ti, Senhor, para que possamos observar a tua palavra a cada instante e vivenciá-la acima de todas as coisas. Senhor, fala conosco, meu Deus, para que possamos ser fiéis a ti, ó Deus, fiéis a cada instante, a cada minuto. Ó Senhor, que esta palavra fique gravada nas nossas vidas, para que nós possamos, quando necessário, tirá-la do nosso depósito e praticá-la, Senhor. Ó amado, muito obrigado pela tua grande graça para conosco, em nome de Jesus. Amém.

São teus os céus, e tua é a terra, o mundo e a sua plenitude. Tu os fundaste, o norte e o sul, tu os criaste. Salmos 89, 11 e 12.

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3: Nós vamos meditar na palavra do nosso Senhor e Salvador Jesus. Hoje nós queremos estudar com os irmãos e queremos também a participação dos queridos, dentro do possível, a respeito das colunas da igreja. São pontos fundamentais de fé da igreja. Amados, nós, quando chamados pelo Senhor para servi-lo, Ele trabalhou o nosso coração de uma forma tão grande, tão maravilhosa. O Senhor trabalhou o coração de cada um de nós, amados. Ele colocou dentro do nosso coração o desejo de estarmos na sua presença, de observarmos os seus preceitos, os seus princípios. E uma coisa interessante é que quando nós amamos de fato o Senhor, quando a nossa vida é dominada pelo Espírito de Deus, nós temos prazer naquilo que é do Senhor. Nós temos alegria, gente, naquilo que é de Deus. Uma alegria verdadeira, uma alegria real, que é nos dada pelo Espírito Santo de Deus. É muito interessante, irmãos, porque a alegria que nós temos com o Senhor, ela é diferente da alegria que esse mundo aí fora oferece. A nossa alegria, ela é perene, é constante, ela não para. Eu sei que muitas vezes você está triste, está batido, eu também, isso acontece, mas quando nós olhamos para o Senhor e tomamos um posicionamento diante dEle, a nossa alegria é restabelecida, irmãos, é restabelecida. Muitas vezes nós nos entristecemos porque nós nos deixamos envolver pelas dificuldades do dia. São as preocupações, a ansiedade, o calor do dia a dia. E isso muitas vezes deveria estar de forma periférica na nossa vida, ao nosso redor, só que nós abrimos espaço e entra dentro dos nossos corações. Aí você se abate. Mas a partir do momento que nós tomamos consciência disso e voltamos para o Senhor, Ele muda a nossa sorte, Ele restaura-nos e Ele nos dá a alegria que nós precisamos. Mas, irmãos, tudo isso é fruto de uma vida em observação da palavra de Deus. Tudo isso é possível porque nós temos observado aquilo que Deus tem para cada um de nós. E a nossa fonte de informação é a palavra do Senhor. E se você deseja crescer na presença de Deus, se você deseja ser uma mulher, um homem cheio do Espírito Santo, transbordante no Espírito Santo, com os dons do Espírito Santo dentro do seu coração, nós precisamos voltar para as verdades do Senhor, porque elas são fundamentais para que tenhamos uma vida real, uma vida de comunhão real com o Criador. E hoje, amados, queremos falar a respeito de alguns pontos da nossa fé, pontos que são importantes, e se nós não os observarmos, com certeza não teremos êxito na nossa caminhada. Mas se nós observarmos esses pontos, o Senhor virá sobre nós, nos envolverá e nos fará andar. Amém, igreja? E um dos pontos fundamentais da nossa fé chama-se Bíblia Sagrada. Irmãos, a palavra de Deus, ela é extremamente importante na nossa existência. Nós muitas vezes temos negligenciado a palavra do Senhor, não lemos o suficiente, lemos um pouquinho para desencargo de consciência às vezes. Ah, eu li quantos versículos hoje? Li 2 versículos. Legal, opa, li 2 versículos, estou de bem, estou na boa. Resolvi minha situação com a palavra de Deus. Mas não é assim, queridos. A Bíblia diz que nós devemos ter fome da palavra, fome do conhecimento de Deus. Nós precisamos cada dia mais ler a Bíblia e de forma crescente. Porque para conhecermos Deus, temos que ler a Bíblia. Para você saber o que Deus quer para a tua vida, tens que ler a palavra. Para você saber como andar certo nesse mundo louco no qual nós estamos, tens que ler a palavra. Ela é nossa regra de fé e prática. Única regra de fé e prática. Os cristãos evangélicos, irmãos, reconhecem apenas a Bíblia como regra de fé e prática. As demais religiões por aí, além da Bíblia, reconhece outras situações, reconhece outros livros, outros pontos que são fundamentais para a sua fé. Mas a nossa fé está restrita à palavra de Deus. E nós, como cristãos que somos, nós estamos com a nossa fé fundamentada no Novo Testamento, que são os ensinamentos do Senhor para a igreja da Nova Aliança. E nós estamos debaixo da Nova Aliança, a Antiga Aliança, o Antigo Testamento. Quando Cristo veio, Ele instituiu a Nova Aliança, quebrou o jugo da lei e nos deu a graça de nos aproximarmos dEle e de ter uma vida de comunhão com Ele. É interessante o Antigo Testamento, porque até a vinda de Cristo Jesus, aquelas pessoas não tinham aquela comunhão direta com o Senhor. É interessante observarmos isso, até porque é fora da nossa realidade, mas eles não tinham a comunhão direta com o Todo-Poderoso. Quando eles precisavam receber a expiação pelo pecado, o perdão pelo pecado, eles iam até o tabernáculo, até a igreja, e ali o sacerdote sacrificava um animal em favor daquela pessoa. Assim os seus pecados eram perdoados, eram expiados. Além da observação de diversos preceitos que eram necessários para que eles pudessem ter uma vida que fosse segundo a vontade de Jeová. Mas quando Cristo Jesus veio, irmãos, Ele abriu uma porta de comunicação direta com o Criador. Hoje você tem uma comunicação direta com o Senhor. Hoje, o Derivaldo, no seu quarto, no seu trabalho, onde quer que ele está, que esteja, onde quer que ele esteja, ele pode estar ali em ligação direta com o Criador. A Maria das Graças, da mesma forma. A Cleidimar, trabalhando ali nas suas teclas, ela pode estar ligada no Todo-Poderoso. O nosso irmão Cosme, dirigindo por essas estradas, ele pode estar ligado com o Senhor. É assim que funciona hoje, na Nova Aliança. Um contato contínuo com o Todo-Poderoso, um contato contínuo. É interessante como Deus é bom para conosco. E esses ensinamentos, eles estão aqui dentro, amados. É por isso que nós precisamos conhecer a palavra para sabermos como andar diante do Eterno, para sabermos quais os passos certos a serem dados. Em 2 Timóteo capítulo 3, versículo 16 e 17 diz: toda a escritura é inspirada por Deus e útil para o ensino, para a repreensão, para a correção e para a instrução na justiça, para que o homem de Deus seja apto e plenamente preparado para toda boa obra. Veja, queridos, que maravilha. O apóstolo Paulo já conhecia a realidade das Sagradas Escrituras e ele testifica a respeito disso. Ele diz que toda escritura é inspirada por Deus, ou seja, ela tem o mover do Espírito Santo do Senhor. É o Espírito Santo que trabalha através da Bíblia. Quando nós abrimos a palavra do Senhor, oramos antes e pedimos para que o Espírito Santo fale conosco, para que a palavra fale aos nossos corações, o Espírito Santo, Ele faz com que a palavra seja viva, e ela entra pelos nossos olhos, e é guardada dentro da nossa mente. O Espírito Santo deposita dentro da nossa mente, a Bíblia chama de coração, coração, mente, deposita dentro da nossa mente a palavra do Senhor. Para que nós possamos viver bem sobre a face da terra, precisamos conhecer a Bíblia, irmãos. Temos que conhecer. Nós não podemos esquecer, queridos, esquecer a santa e bendita palavra de Deus. Mas quando nós olhamos para a Bíblia, nós não encontramos isso, porque o nosso Deus é o Deus de paz, é o Deus de amor. É o Deus que ensina a amar o próximo. Que ensina que você precisa cuidar da tua vida, zelar pela tua vida, pela sua saúde, porque teu corpo é templo do Espírito Santo de Deus. A Bíblia, irmãos, ela é extremamente necessária na vida da igreja, na vida da igreja. Se você quer crescer na presença do Senhor, leia a Bíblia e santifique a tua vida. Leia a palavra, traga a palavra para dentro do teu coração. Leia a palavra, irmãos. E se você quer andar certo, viva segundo aquilo que a palavra de Deus ensina. O texto diz: toda escritura é inspirada por Deus e útil para o ensino, útil para o ensino. Se você quer aprender a respeito de viver neste mundo, de como viver nessa terra, de fazer a vontade do Senhor, leia a Bíblia, porque o Espírito Santo de Deus há de trazer todo o ensinamento necessário. Diz ainda que é útil para a repreensão. A Bíblia, irmãos, tem a palavra de Deus que corrige aquele que necessita. Está vivendo no pecado? Se você ler a Bíblia, o Espírito Santo vai falar para você: você está no pecado. Você precisa consertar a vida. Aí muitas vezes, como dizem no popular, fazemos vista grossa à palavra. Fazemos vista grossa, ou seja, você olha, ah, não é bem assim, não é para mim, ninguém me explicou aquela coisa toda, mas a palavra de Deus, irmãos, não precisa de professores. Nós já temos o Espírito Santo que é o nosso professor. É interessante que a palavra diz que ela foi escrita para os simples, para os simples. Hoje nós temos um problema sério com a nossa Bíblia em português, porque a pessoa que traduziu e as traduções que vieram posteriormente, fizeram num português muito culto mesmo, longe da nossa realidade, principalmente a versão Revista Corrigida. Você lê a Revista Corrigida, e se você não tiver cuidado, você não entende muito o que você está lendo. Português antigo e muito culto. Você vai para a Revista Atualizada, não foge muito, um pouco mais moderna, mas não foge muito. Você ainda precisa de um dicionário do seu lado, para você descobrir o que significa algumas palavras. Você não consegue entender e trazer aquilo para dentro da sua vida. A Bíblia, irmãos, ela deveria ser escrita numa linguagem que até uma criança muito nova entendesse. Nós temos a versão Nova Tradução na Linguagem de hoje, que se aproxima um pouco disso. Algumas pessoas não gostam porque ela é simples demais. O Júlio César lê e entende. O Filemon lê e entende. E se o Gabriel, que é o mais novo aqui, excetuando a Elisa, que ainda não lê, mas se o Gabriel ler, ele vai entender também. Vai entender, porque a palavra é clara, ela é autoexplicativa. Então nós temos um problema com o português, que complica, mas a mensagem de Cristo, ela é simples, extremamente simples, e está ao alcance de todos que querem realmente viver o Todo-Poderoso. Nós não podemos, amados, com a desculpa do português complicado, deixar de ler a Bíblia. Nós não podemos deixar. Não podemos. Procure uma versão mais simples e o Senhor vai falar ao teu coração. Então nós não podemos desmerecer a palavra de Deus, mas é preciso também quebrarmos algo, quebrarmos o misticismo relacionado à Bíblia. A Bíblia não é um livro místico, é um livro sagrado. Por que místico? Se você jogar para cima, ele não vai sair voando. Se você colocar fogo nele, vai queimar. Se jogar dentro da água, não boia, vai molhar e vai destruir. A Bíblia é um livro, irmãos, é um livro, eu posso dizer assim, é um livro comum, papel e tinta, mas a partir do momento que você faz isso, que você abre a Bíblia e que você lê, nesse caso ele torna-se um livro vivo, palavras vivas onde sair de você. É por isso que não adianta colocarmos a Bíblia aberta em cima de um móvel no Salmo 91 ou outro texto qualquer, não vai adiantar. Não vai surtir efeito. Também colocarmos um texto bíblico na parede, o Senhor proteja a minha casa, coisa assim, sei lá, não vai proteger. A palavra de Deus não é mística. A palavra de Deus, ela é viva dentro dos nossos corações. A primeira coluna, claro, estamos falando a respeito da Bíblia, a palavra de Deus. A segunda coluna, fundamental para a nossa fé. A Bíblia diz, se Cristo não houvesse ressuscitado, vã seria a nossa fé. Sem valor seria a nossa fé. Nós queremos ler o texto de 1 Timóteo 2,5. Nos diz, pois há um só Deus e um só mediador entre Deus e os homens, o homem Cristo Jesus. Em outras versões diz que só existe um mediador entre Deus e os homens, Cristo Jesus. Então essa é a verdade, amados. Cristo Jesus, ele é o Salvador. Cristo Jesus é o único mediador. Cristo Jesus é aquele que nos abre o caminho e estabelece o caminho de unidade nossa com o Todo-Poderoso. Se nós queremos achegar-nos ao Senhor e termos uma vida de comunhão com o nosso Senhor e Salvador, nós precisamos que Cristo Jesus esteja dentro do nosso coração. É preciso entender essa verdade e viver essa verdade, irmãos. Viver a verdade do Senhor Jesus na nossa existência. Cristo Jesus, amados, é tudo para nós. Ele é a razão da nossa existência. Ele é a razão da nossa salvação. Ele é a razão da existência da igreja. Cristo Jesus é aquele que deu a sua vida para que nós pudéssemos hoje estarmos aqui reunidos para louvá-lo, para bendizê-lo e para exaltá-lo. E se Cristo Jesus não houvesse nascido, irmãos, nós que somos gentios, por que gentios? Porque nós não somos judeus, e todos que não são judeus são gentios. Quando a Bíblia refere-se a gentios, são pessoas que não nasceram em Israel. Então esses são gentios, e nós somos gentios. Se porventura os judeus não houvessem negado a Jesus, rejeitado a Jesus, olha, sinceramente, eu não saberia explicar para vocês o que seria de nós. Talvez estivéssemos mergulhado num paganismo profundo. Ou talvez o Senhor teria aberto outro caminho da nossa conversão ao judaísmo ou coisa dessa forma. Excetuando isso, irmãos, nós não teríamos como ter a salvação e como achegarmos e vivermos Deus. Mas o Senhor foi bom conosco, queridos. Os judeus eram detentores da promessa. Mas os judeus jogaram fora a promessa, eles não aceitaram a promessa. Eles estão lá em Israel ainda esperando Jesus nascer, por incrível que pareça. Jesus está voltando, eles estão esperando Jesus nascer. É incrível isso, é incrível, amados. Mas quando eles rejeitaram a Jesus e pediram a morte de Cristo, algumas pessoas falam, mas quem foi que matou Jesus Cristo? Quem matou Jesus foram os romanos. O Império Romano era que dominava sobre Jerusalém, dominava sobre Israel. Mas quem pediu a morte de Jesus foram os judeus. Os romanos foram apenas aqueles que executaram Cristo, mas quem pediu a morte de Jesus foram os judeus. E os romanos não tinham motivos para assassinar, para matar, para executar Jesus, até porque Jesus não dizia respeito ao Estado, nem tampouco à religião que eles praticavam naquela época. Mas os judeus pediram a cabeça de Jesus e foram até as autoridades, e ali eles pediram que Jesus fosse crucificado, e assim o fizeram, negaram Jesus Cristo. E hoje, como estão os judeus? Se um judeu morre hoje, vai para o céu ou vai para o inferno? O que vocês acham? Ou eles estão vivendo muito bem os 10 mandamentos, a lei, e conseguindo viver a lei conforme estão lá? E pela lei ser salvo, é possível, a Bíblia diz que é possível, mas, excetuando isso, não consegue ir para os céus. As pessoas dizem, Israel a terra santa, Israel a terra santa, o sonho de todos é em Israel, creio que vocês também, o sonho de todo mundo. Eu não tenho esse sonho não, vou ser bem sincero para vocês. Se chegasse para mim hoje, olha, você tem uma passagem para os Estados Unidos, outra para Israel, você vai para onde? Vou para os Estados Unidos. Eu vou ver um monte de coisa legal. De Israel eu vou ver deserto, um monte de judeu apóstata, ainda correndo o risco de levar uma bomba perdida. Então, fazer o que em Israel? Vamos lá ver os caminhos de Jesus. A Jerusalém de Jesus foi destruída diversas vezes. Dizem que a Jerusalém de Jesus está debaixo de escombros, por volta de 7 metros abaixo. Eles estão cavando lá, acham Jerusalém do tempo de Jesus. Ah, Jesus nasceu nesse lugar, hoje tem uma igreja católica lá. Jesus nasceu aqui, eles supõem que Jesus nasceu ali, suposição. Jesus morreu em tal lugar, foi crucificado em tal lugar, suposição que Jesus foi crucificado naquele lugar. Nada em Israel com relação a Cristo Jesus é verdadeiro, nada, irmãos, por incrível que pareça. Ah, vamos lá, porque Jesus pisou aqui, Jesus andou nessa rua, a rua que Jesus andou, carregou a cruz, não é mais aquela, já foi destruída não sei quantas vezes. Foi destruída não sei quantas vezes, não condiz. Só que Israel, irmãos, eles detestam Jesus, não querem saber de Jesus, mataram Jesus na cruz, mas vive às custas de Jesus. O que mantém Israel é o turismo, o turismo religioso. As pessoas vão lá e eles oferecem para aqueles que estão ávidos para ver onde Jesus andou, olha, Jesus nasceu aqui, Jesus fez aquilo ali, mas de fato, irmãos, com Jesus eles não querem nada, mas com os dólares das pessoas que vão, eles querem muito. Mas de fato, amados, ninguém sabe nada, não tem nenhuma referência dos locais onde Jesus nasceu, morreu, etc, etc. Mas por que isso? Jesus não era importante? Não, Jesus não era importante, esse que é o grande fato. Jesus não era importante. A religião judaica dominava. Israel no tempo de Jesus era dominada pelo judaísmo, judaísmo ferrenho, terrível, parecido com esses países do Islã. Jesus apareceu com uma mensagem que não tinha nada a ver com o judaísmo. Eles olharam para Jesus e falaram, esse cara é falso profeta. Foi por isso que Jesus não marcou, irmãos, não ficou marcado na história, porque Jesus não era uma pessoa expressiva, não era uma pessoa expressiva. E não havia interesse do judaísmo em marcar os locais onde Jesus nasceu, onde Jesus morreu. Para quê? Era mais um revoltado, mais um que se mostrava como Messias? Era inimigo da religião. Então não ficaram, esses pontos não ficaram registrados por isso. Não havia interesse do judaísmo em deixar registrado. Mas depois, com o turismo, a coisa mudou e apareceram os pontos todos. E hoje há essa peregrinação tão grande para Israel. Mas, amados, Jesus é o nome que salva todos que invocam, inclusive os judeus. A pergunta inicialmente: se o judeu morrer hoje, vai para o céu ou para o inferno? Se morrer sem Jesus, não tem céus. A Bíblia diz que só há um caminho. Só há um caminho. O caminho é Jesus. Atos capítulo 4, versículo 12. A salvação só pode ser conseguida por meio dele, pois não há no mundo inteiro nenhum outro que Deus tenha dado aos seres humanos por meio do qual possamos ser salvos. Tem dúvida? Impossível ter dúvida. A palavra é clara demais. Primeiro ponto: Jesus é o nome que salva todos que o invocam. Segundo ponto: a igreja deve orar somente ao Pai em nome de Jesus. João capítulo 14, versículos 13 e 14. E tudo quanto pedirdes em meu nome, isso farei, a fim de que o Pai seja glorificado no Filho. Se me pedirdes alguma coisa em meu nome, eu o farei. Se me amais, guardareis os meus mandamentos. É por isso que nós oramos em nome de Jesus. Todas as nossas orações, amados, precisam ser em nome de Cristo Jesus, porque essa foi a orientação de Deus para a sua igreja, a orientação de Deus para as nossas vidas. E nós não podemos fazer de forma diferente, amados. Hoje nós vivemos dias em que as pessoas querem fazer da forma que acham conveniente, tudo da forma que acham conveniente. É por isso que nós vemos a igreja tão louca como está nesses últimos tempos. Cada dia uma novidade, cada dia uma coisa diferente. Dia desse eu estava vendo na televisão, por exemplo, os sete mergulhos de Naamã. A igreja colocou uma piscina no meio e aparece um louco que mergulha as pessoas na piscina. Gente do céu, misericórdia. Nós não precisamos disso, irmãos. Isso é misticismo. Você mergulhar numa piscina invocando a promessa de Naamã não faz nem sentido. Não faz sentido. Você teria que ir lá em Israel e trazer a terra de Israel também e colocar na sua sala, já que você quer Naamã completo na sua vida. Eu orar por vocês aqui é diferente de você tomar um banho numa piscina. Já pensou, coloca a piscinona aqui assim e fala: olha, hoje nós temos a campanha dos sete mergulhos de Naamã. Qual o seu problema? Primeiro mergulho, vai resolver um. Segundo mergulho, resolve o outro. Terceiro, aí você fica tão empolgado com essa história. Aí você vem para a igreja, toma um banho na igreja, sai molhado da igreja e sai sorrindo ainda. Mas não é assim que está na Bíblia. Não é assim, amados. Não é dessa forma. A Bíblia diz que é pela fé que nós recebemos de Deus a bênção, não por rituais. Os rituais já não fazem parte da nossa igreja, da igreja do Novo Testamento. O único ritual, se assim podemos definir como ritual, é a unção. Diz lá a palavra de Deus que se alguém está doente, que chame, que unja. A unção é a marca do Espírito Santo de Deus. Nós não podemos chamar isso de ritual. A ceia do Senhor, que marca, comemoramos a morte, a ressurreição de Cristo e afirmamos que estamos ansiosos pela volta dele através da ceia. Então são coisas essas que são importantes para a gente, porque estão na palavra de Deus. Agora, você colocar rosa ungida, rosa amarela para resolver isso, rosa para resolver outra situação, rosa vermelha para não sei o quê, colocar uma piscina aqui na frente e outras coisas tantas que fazem por aí, irmãos, essa não é a igreja de Jesus. Não é a igreja. Hoje a igreja está fazendo isso. A igreja tira o foco de Cristo e coloca nos movimentos, nos rituais, nessas coisas todas. Mesma coisa no Natal, por exemplo. O diabo tirou o foco de Jesus e colocou no Papai Noel. Colocou numa árvore. Aí, se você não coloca uma árvore em casa, parece que está faltando alguma coisa. Aí, se você não tem um Papai Noel pendurado na porta da sua casa, Papai Noel, Natal sem Papai Noel, Papai Noel sem Natal, sei lá, é tão assim estranho. O que que o maligno fez? Tirou Jesus de cena, colocou o Papai Noel e tudo aquilo que hoje faz parte do Natal. Da mesma forma a igreja tem feito, amados. A igreja tem tirado Jesus de cena, povo dos céus. Eu tenho falado que Jesus, ele é um coadjuvante. Coadjuvante é aquele ator de segunda. Tem o primeiro e o cara que está ali para dar o suporte, não é? Jesus é o cara que dá o suporte na igreja hoje. Porque o principal

Eu fui na casa de alguém, quando cheguei lá, tinha na testa da pessoa uma toalhinha. Nós fomos no monte uma vez, quando chegamos no monte, a pessoa tirou a toalhinha, colocou na frente dela e estava orando. Então, olha só, as pessoas estão focando nessas coisas. E isto, irmãos, é crescente, porque isso atrai as pessoas, sem contar que rende financeiramente, não é? Você vai dar um mergulho na piscina de Naamã, nada melhor que você dar uma oferta junto, porque uma coisa é atrelada à outra. Para que a tua fé seja verdadeira, você tem que ofertar junto. A igreja não tem as imagens na parede, mas tem tanta coisa que são tão importantes quanto Cristo, se não mais importante. Então, amados, a igreja tornou-se idólatra, literalmente idólatra. Literalmente, gente. Se você não estiver amarrado com um desses sinais de fé, você não consegue alcançar a bênção que você precisa. E uma questão que é terrível também nas igrejas chama-se dízimos e ofertas. Essa também é terrível. Aqui nós cremos em dízimos e oferta. Nós temos uma visão diferente a respeito de dízimos e oferta. Mas nós cremos, porque a igreja precisa. E nós vemos na Bíblia que é comum ofertar fidelidade, fidelidade a Ele que gera santidade consequentemente, não é? É assim que você recebe a bênção de Deus. Você quer ser abençoado? Seja fiel, seja santo. Deus vai abrir todas as portas que você precisa, Deus vai te abençoar em todas as áreas da tua vida, coisas maravilhosas vão acontecer na tua existência, porque Deus é fiel para com aqueles que são fiéis a Ele. É promessa do Senhor, não são teus reais. Eu acho que as pessoas pensam, irmãos, que 100 reais para o Senhor Jesus faz diferença, só que ele esquece que foi Deus que criou as jazidas de diamante. Todo o ouro do mundo foi Deus que fez. Esse universo que é dele, olha a riqueza do universo, é dele. Ele quer 100 reais nossos. Oh, Deus explorador, não é? Não é assim, gente. Mas a partir do momento que você ama o Senhor, os seus 100 reais, esse faz a diferença. Aí é diferente. A partir do momento que você é santo, que você consagra-se ao Senhor, Deus olha para a tua oferta, Deus olha para o teu coração sensível à sua voz, e Deus te abençoa. Você precisa ver a diferença. Você deu porque você amou o Senhor. Você deu porque você é ambicioso, porque você é interesseiro, porque você quer alguma coisa de Deus. É diferente, amados. É assim que está na palavra de Deus. É assim que está na Bíblia. Então o Senhor nos diz, amados, que nós precisamos focar a nossa vida no Senhor, nossos olhos no Senhor. Jeremias capítulo 17, versículo 5. Assim diz o Senhor: maldito o homem que confia no homem, faz da carne mortal o seu braço e aparta o seu coração do Senhor. Veja, hoje as pessoas estão confiando no homem, estão crendo mais no homem do que em Deus. Crê mais no homem que em Deus. Se eu passar a mão no camarada, pronto. Se eu receber alguma coisa, nem que seja o cuspe dele, que a Bíblia diz que isso são coisas dos últimos tempos. Pesquisa no YouTube e você fica assustado com o que está correndo na igreja. É cada loucura, gente. É cada loucura que é inacreditável, é inacreditável. Você acredita porque você está vendo no vídeo e você vê que é vídeo caseiro, não é vídeo montado. Aqueles vídeos dizem que é feito na igreja mesmo. É muito comum as pessoas receberem uma unção na igreja, uma dessas unções, ou ficar ali cheio do Espírito, naquele transe. Aí depois que termina o culto, ou termina aquele mover, você vai até a pessoa e fala: você fez isso, você fez aquilo. Ela diz assim: ah, eu fiz, foi? Eu não vi nada. Eu não vi nada. Ah, você subiu em cima da cadeira, você quase pulou no, na lâmpada lá. Eu não vi nada disso. Você fez aviãozinho na igreja e ficou assim, a unção do avião, não vi. A Bíblia diz o seguinte, irmãos, que o dom, o Espírito, que o dom, o Espírito está sujeito ao profeta. Quem tem dom aqui sabe que você, se você tem um dom de língua, você está falando de língua, mas você está vendo tudo, você está pensando, você está raciocinando. E você fala alto e fala baixo. Se você tem visão, visão, está ali vendo. Mas se você quiser parar a visão, você está consciente. O Espírito Santo, ele não torna a pessoa possessa. O Espírito não torna a pessoa possessa. Em nenhuma das ações, não existe uma ação sequer do Espírito Santo que tire

0: a tua razão não existe, a pessoa não perde a sua faculdade mental, não perde. Se houver isto, você foi possesso por um espírito que não era o Espírito Santo. Mas, amados, esta é a palavra. A Bíblia é a nossa única regra de fé e prática. Deixa a Bíblia dominar a tua vida. Deixa o Espírito da Bíblia dominar a tua vida. E depois vamos focar os nossos olhos, focar os nossos olhos em Cristo. Porque é Ele que nos abençoa, é Ele que nos faz prosperar, é Ele que nos salva, é Ele que nos dá a oportunidade de chegarmos aos céus e estarmos eternamente ali na glória. Amém, igreja? Sejamos, portanto, atentos, amados, à palavra de nosso Senhor e Salvador Jesus, porque nosso objetivo é que possamos chegar aos céus. E quando nós citamos exemplos, não queremos nos justificar diante da igreja, porque aqui é assim ou assim ou assim. Porque nós cremos da forma que nós vivemos aqui. E nós não precisamos justificar, porque nós somos justificados na palavra de Deus. Amém? Que Deus abençoe cada um dos irmãos.
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0: Glória. Ah, coisa boa. Essa é pra gente cantar junto. Vamos.
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1: 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Coloca a mão no seu coração e fala: Deus, aquilo que eu não posso resolver sozinho, aquela porta que com as minhas mãos eu não abro, eu quero entregar toda a minha vida diante do teu altar. 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Cante orando.

Ele, sendo Deus, não quis ser igual a Deus, mas esvaziou-se a si mesmo, tomando a forma de servo, fazendo-se assim semelhante aos homens, e achado na forma de homem, humilhou-se a si mesmo, sendo obediente até a morte, e morte de cruz.

Jesus, porém, ouvindo, disse-lhes: não necessitam de médicos sãos, mas sim os enfermos. Eu não vim chamar justos, mas pecadores. Marcos 2:17.